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0: 21h32.
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0: 22 horas e 1 minuto.
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1: 7:13.
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0: Olá, minha gente, bom dia. Muito bom dia para você, meu amigo. Bom dia para você, minha amiga. Alô, você, meu senhor. Muito, muito bom dia para você, minha caríssima senhora. Bom dia sempre, em especial a todos os queridos conterrâneos sertanejos e sertanejas da minha sempre amada e querida região do Alto Sertão Alagoano. É com imenso prazer, alegria e satisfação que chegamos para mais uma manhã de muita informação. Aí mesmo no seu rádio, você sintonizado, conectado ou ligado aqui na sempre mais querida e preferida de Delmiro e região, Alternativa FM 98.5, a rádio do seu coração, a rádio da notícia e a rádio da informação. Você que acompanhava aí o início da nossa grade de programação com essa sequência de músicas, agora fica com o que há de melhor na notícia e na informação, porque entra no ar, a partir de agora, mais uma edição do seu, do meu, do nosso programa Microfone Aberto, o nosso informativo jornalístico de todas as manhãs, o maior conteúdo e volume de informações de toda essa região. Na apresentação e comunicação desse seu amigo de sempre, mais amigo de sempre mesmo, que você pode contar do rádio Cláudio Márcio, e até às 10 eu conto com a sua audiência, companhia e sintonia. Aqui ao meu lado trabalha comigo Juan Sandes na nossa sonoplastia e controle de áudio. Pelas ruas e avenidas de Delmiro Gouveia, querida terra do pioneiro, e assim a gente espera contar, temos o nosso repórter Givaldo de Sá, de olho na notícia e sempre atento à informação direto das ruas. O apoio técnico aqui nos nossos bastidores é dele, do Allan Kardec. A direção geral é do Ismael Sandes. Toda a nossa equipe em mais uma manhã reunida com aquele objetivo que você já conhece, que é levar até você, amigo, amiga, senhor e senhora, a informação sempre verdadeira, com compromisso, responsabilidade, sem vulgaridade, em respeito a você que acorda cedo, liga o seu rádio, conecta o seu celular, nos dando a preferência da audiência e, claro, essa licença maravilhosa para que a gente possa entrar na sua casa e, assim, fazer parte da sua família. Pode acreditar que para todos nós é um imenso prazer. E assim entra no ar a edição desta terça-feira, hoje dia 12 do mês de maio, do nosso Microfone Aberto, o programa mais aguardado de todas as manhãs. Que a gente tenha uma terça-feira feliz, abençoada, produtiva e iluminada. E sua noite, como foi? Bacana? Dormiu bem? Deu para renovar as energias e recarregar as baterias, como eu costumo dizer? Porque tá aí, gente, mais um dia, e com ele os desafios de mais um dia. Que a gente possa enfrentar esses desafios com muita garra e que a gente chegue ao final do dia e olhe para trás e diga: consegui resolver tudo aquilo que eu planejei para este dia. Força que eu torço daqui por você. E que a gente tenha uma terça-feira de paz e bênçãos, que seja abençoada. Aos aniversariantes do dia, parabéns, felicidade, saúde, paz, muitos anos de vida. Que Deus os abençoe com um dia especial e com muita paz e bênçãos. Que você esteja cercado nesse dia de pessoas que realmente o amam ou que a amam, não é? E que você receba abraços sinceros e parabéns verdadeiros. É o que eu sempre desejo a quem completa idade nova. E hoje não só os aniversariantes, mas o nosso calendário sempre atualizado aqui das datas alusivas e comemorativas. O que se comemora ou se celebra neste dia 12? Hoje é dia da mulher na matemática, por exemplo. Hoje é dia nacional de conscientização também e enfrentamento da fibromialgia, doença que afeta milhares de pessoas todos os anos. Hoje também é dia internacional da sanidade vegetal. E hoje também é dia de um profissional que merece todo o nosso respeito, todo o nosso carinho, porque nós tivemos na pandemia, né, um grande problema, né, de pessoas precisando ser atendidas e a falta de profissionais na área da saúde. E esses profissionais estiveram sempre no fronte ali do combate à pandemia e realmente foram fundamentais para salvar milhões de vidas, né, em todo o mundo. Eu estou falando do enfermeiro, da enfermeira, enfim, dos profissionais de enfermagem, porque hoje é Dia Internacional da Enfermagem e também do enfermeiro. Quanto merece o nosso carinho e merecem ser enaltecidos esses profissionais, não é? É também conhecido esse dia como Dia Internacional dos Enfermeiros ou Dia do Enfermeiro e da Enfermeira. Essa data homenageia trabalho e a contribuição dos enfermeiros, desses profissionais e enfermeiras também, para a proteção da saúde. A função desses profissionais é exatamente essa, não é? E acaba sendo uma profissão e a função essencial para garantir a recuperação e salvamento de vidas em perigo, seja nos hospitais ou em instituições que necessitam da assistência contínua de cuidados médicos. Normalmente, durante este dia, são organizadas atividades destinadas aos profissionais da enfermagem, como palestras e discussões que ajudam a potencializar as funções do seu trabalho. E como surgiu esse dia? Esse dia, ele é celebrado mundialmente desde 1965, porém, oficialmente esta data só foi estabelecida em 1974, a partir de uma decisão do Conselho Internacional de Enfermagem. O dia 12 de maio foi escolhido como homenagem ao nascimento de Florence Nightingale, considerada a mãe da enfermagem moderna. A Florence, de naturalidade e nacionalidade inglesa, nasceu em Florença, na Itália, aos 17 anos. E Florence, que era cristã anglicana, ou Florence, decidiu ser enfermeira, acreditando ter um chamado de Deus para cuidar das pessoas. Foi na Guerra da Crimeia, em que o Reino Unido participou entre 1853 e 1856, que o seu trabalho se tornou mais conhecido e ela foi chamada de a Dama da Lâmpada, instrumento que usava durante a noite para ajudar melhor os feridos na guerra. Florence fundou a primeira escola de enfermagem secular do mundo na Inglaterra em 1860. O Dia da Enfermagem, ou Internacional da Enfermagem e do Enfermeiro, passou a ser uma data comemorativa no Brasil em 1938, quando a data foi instituída pelo então presidente Getúlio Vargas através de um decreto, o dia 10 de agosto daquele ano. No entanto, no Brasil é comum a celebração da Semana da Enfermagem, por exemplo, que compreende os dias 12 até o dia 20 de maio. A Semana da Enfermagem começa em 12 de maio porque é o Dia Internacional da Enfermagem, claro, e termina em 20 de maio porque é o Dia do Auxiliar e Técnico também em Enfermagem. Existem algumas mensagens para o Dia da Enfermagem ou Dia dos Enfermeiros, mas eu separei uma aqui, né, para homenagear esses enfermeiros que merecem ser enaltecidos, merecem o nosso carinho, o nosso aplauso sempre. A enfermagem é uma arte e o principal instrumento é a dedicação e o carinho pela vida humana. Parabéns pelo seu trabalho. Enfermeiro, muito obrigado pela sua capacidade de salvar vidas. Os enfermeiros são, gente, como os anjos da guarda. Estão sempre perto das pessoas que precisam, vigiando e cuidando das suas frágeis vidas. Obrigado pelo esforço e dedicação que vocês têm em salvar a vida do próximo e cuidar, acima de tudo, daqueles que estão enfermos. Feliz Dia do Enfermeiro para todos vocês, profissionais dessa área, que merece todo o nosso carinho. Então, viva os enfermeiros, viva os aniversariantes do dia, a todos que são lembrados e celebrados nesse dia, e a data de, as datas de conscientização, que não sejam só nesse dia, mas todos os dias da nossa vida, principalmente aquelas relacionadas à nossa saúde, que é sempre importante, tem que ser sempre prioridade, não é, gente? Então, é tudo isso. E é esse dia que começa, celebrando a vida e agradecendo a Deus por ele nos permitir estar aqui. Vamos aplaudir essa terça-feira que começa para a gente começar esse dia com o pé direito. Vamos lá. Muito bem, viva a vida, viva os aniversariantes do dia, todos que são celebrados nesse dia. E obrigado, Senhor, pelo dom da vida, pelo Senhor nos permitir estarmos aqui mais uma manhã, que o Senhor possa conduzir os nossos trabalhos da melhor forma, e que seja um dia abençoado para todos nós, e que o Senhor possa iluminar os nossos caminhos nesta terça-feira, que começa ensolarada, com o sol brilhando forte desde as primeiras horas da manhã. Já que estamos falando disso, vamos à nossa previsão do tempo no ar. Tempo e temperatura para você, como fica o tempo e a temperatura no Alto Sertão Alagoano. Vamos lá.
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0: Tempo e temperatura para você que está comigo nesta terça-feira em casa, no trabalho, se dirigindo ao trabalho, saindo de um plantão aí noturno de trabalho. Bom descanso a você, à mesa do seu café da manhã, tomando aquele café quentinho e se preparando para mais um dia de luta. Bom dia, bom trabalho, que seja um dia produtivo para você. Muito obrigado pela sua sintonia. Ao amigo gari, ao comerciante, ao comerciário, ao vendedor informal, ao taxista, ao mototaxista, enfim, a todos aqueles que já começam o dia na luta e já fazem a nossa cidade e a nossa região acordarem para um novo dia. Bom dia para todos vocês. É uma terça-feira que começa com 22 graus de temperatura, o que apontam os termômetros agora, máxima prevista de 30 graus ao longo do dia. Esse aumento na temperatura deve acontecer ali por volta do meio-dia. A meteorologia indica para hoje sol com pancadas de chuvas durante o dia, pela manhã, e muitas nuvens à tarde. À noite o tempo volta a ficar firme. Os ventos sopram a 17 km por hora. A umidade relativa do ar neste momento é de 99%, mas deve cair bastante entre 14 e 16 horas, cair para 55% apenas, muito abaixo do mínimo considerado ideal. Por isso, nunca é demais recomendar a hidratação ao longo do dia, ingerindo bastante líquido, né, de preferência água. E claro, caso o sol brilhe com intensidade e eleve as temperaturas, é importante que você também evite os raios solares entre 10 da manhã e 4 horas da tarde. Esses são mais prejudiciais à nossa saúde. Portanto, assim deve ficar o tempo, assim deve ficar a temperatura para toda a nossa região. Então, será um dia aparentemente de sol, mas com nuvens previstas com pancadas de chuvas ainda nesse período da manhã e durante o dia. O tempo volta a ficar firme à noite, como a gente já trouxe aqui para vocês. Como se trata de previsão e não de precisão, tudo pode acontecer. E claro, se as chuvas vierem, serão bem-vindas, e o sertanejo agradece sempre. Que tenhamos uma terça-feira abençoada. Não é que o sol brilhe, se tiver que brilhar, se tiver que chover, que chova, a gente vai sempre agradecer. O fato é que as temperaturas têm ficado bem agradáveis nesse período do ano, e não estamos ainda no inverno, estamos vivendo ainda o outono, não é? Mas um pré-inverno aí com muitas chuvas caídas principalmente durante o final de semana, e com mais previsão de chuvas. Quer dizer, já tivemos previsão para ontem, não é? Temos previsão para hoje também, e aí segue esse final de outono aí, né, com temperaturas e o clima bem imprevisível realmente aqui na nossa região. Portanto, você acompanhou o tempo e temperatura comigo. Agora é hora de ficarmos bem informados, porque já tem notícia acontecendo, e se tem notícia acontecendo, aqui você começa o dia e acorda sabendo. Sai na frente quem começa o dia bem informado. Informação é com a gente, é com o microfone aberto no ar. As nossas manchetes do dia, o que já é notícia nesta manhã.
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0: Muito bem, as nossas manchetes do dia começam a partir de agora. Você ligado na nossa Alternativa FM, de olho nas notícias. Muito obrigado a cada rádio ligado, a cada celular conectado, tablet, computador, e onde quer que você esteja aqui na área urbana, você da zona rural, dos sítios, assentamentos, fazendas, associações de moradores, dos distritos e dos povoados também. Onde quer que você esteja, é hora de ficar bem informado, porque a notícia aqui de fato acontece através das nossas fontes, não é, de informações, que são os sites de notícias e portais de informações, principalmente aqui da nossa cidade e da nossa região, a quem a gente agradece por isso. É através das informações que vocês nos fornecem que a gente pode levá-las aos lugares mais distantes, onde as pessoas têm apenas o rádio como a única fonte de informação. A vocês, toda a nossa gratidão. E a gente começa falando que um motociclista fugiu após um acidente num cruzamento aqui movimentado, em uma das avenidas mais movimentadas da nossa cidade. Um acidente entre duas motos terminou com um casal ferido e um dos condutores fugindo do local do ocorrido, não é? Essa colisão aconteceu em um cruzamento que fica em frente à Igreja de São Cristóvão, no Bairro Novo. De acordo com a polícia, uma das vítimas relatou que conduzia uma motocicleta de 50 cilindradas, um ciclomotor, quando se envolveu nessa colisão com outra moto. Com o impacto, ele perdeu o controle do veículo e caiu na pista junto com a esposa. O casal sofreu ferimentos leves, menos mal. A mulher foi encaminhada para a unidade de pronto atendimento aqui de Delmiro Gouveia, a UPA 24 horas, onde recebeu atendimento médico. O outro motociclista envolvido fugiu logo após o acidente, conduzindo uma Honda CG 150 Titan de placa JRA 0731. A polícia militar realizou rondas ainda ali naquela região, mas o suspeito não foi encontrado. As vítimas foram orientadas a procurar a polícia para a adoção das medidas cabíveis, até para garantir realmente que essa ocorrência tenha continuidade, ou essa situação tenha continuidade, e para que também haja o registro e, claro, a possível busca por essa pessoa envolvida que acabou fugindo do local. Ontem, nós tivemos um acidente também, não nesse cruzamento, mas também na Avenida São Cristóvão, né? Como é conhecida, Antônio José da Costa, a avenida que é muito movimentada e tem algumas ruas que são transversais à principal avenida, que realmente requer um cuidado muito grande e uma atenção redobrada. Mas muita gente insiste em fazer essa travessia sem sequer parar e acaba se envolvendo ou envolvendo pessoas que não tem nada a ver com a imprudência nesses acidentes. E essa avenida tem preocupado realmente as autoridades competentes, no sentido de que essas transversais, não é, elas são muito perigosas se você não tiver a atenção redobrada, não é? Essa avenida Antônio José da Costa, ela requer uma atenção realmente redobrada em todas as transversais. Mas existe uma transversal, que é aquela já no final, início para quem vem do centro e vai para o Bairro Novo, final para quem desce a avenida do Bairro Novo para o centro, não é? Aquele retorno ali próximo ao posto Aline, né? Aquele retorno ali. Ontem, para variar, nós tivemos mais um acidente naquela região. O veículo Renault Clio e uma moto Honda Pop. Graças a Deus, ninguém ficou ferido, apenas danos materiais, mas poderíamos estar falando de um acidente, não é, com gravidade. O Givaldo daqui a pouquinho vai trazer detalhes, porque eu captei essa informação justamente da página do repórter Givaldo de Sá no Instagram. No momento em que esse acidente acontecia, o Givaldo postava lá e a gente via, envolvendo até uma pessoa bem conhecida aqui na cidade, não é? O Givaldo já vai trazer detalhes sobre esse acidente também. Mas enfim, aquela avenida tem que ter uma atenção redobrada, gente. Quando você vier da transversal, tem que parar, observar se vem veículo ou não. Se tiver limpo, não é, como a gente fala, ou os condutores falam, onde se tiver limpo, não é, que não ofereça risco nenhum para sua travessia ou para que você pegue a avenida, tudo bem. Agora, tem pessoas que entram de vez, gente, é um perigo danado. Como tem outros cruzamentos aqui na cidade que não são no Bairro Novo e que requerem atenção, mas ali no Bairro Novo é pela quantidade de transversais que tem, que vão sair exatamente na Avenida Antônio José da Costa, Avenida São Cristóvão. Ou outras avenidas também do Bairro Novo. Tem a Mestre Henrique, que também é bem movimentada. Tem a Avenida do Fórum, que também é bem movimentada. Enfim, tem que ter muita atenção. Tudo se resume aqui: atenção. Se você seguir realmente as regras direitinho, é difícil, a possibilidade diminui muito de você se envolver em um acidente. Tem que ter muito cuidado. Impressionante o número, como os registros de acidentes em via pública tem aumentado aqui na nossa cidade. Muitas vezes falta de atenção ou negligência de alguma parte. A falta de atenção não deixa de ser uma negligência, não é? Tem que dirigir com atenção, cuidado e respeitando as leis, né, gente? Repito, se você respeitar as leis de trânsito, as sinalizações, limites de velocidade, as regras como um todo, a probabilidade de você se envolver no acidente, ela diminui bastante. Agora, tem gente que insiste em conduzir, né, sem prestar atenção, às vezes no celular, enfim, não é? Mas é mais um registro de um acidente dentre tantos, como se não bastasse os finais de semana, não é? Durante a semana também, muitos registros de acidentes em pontos diferentes da cidade, mas existem alguns que são, né, com mais frequência, justamente por conta disso, pelo movimento que é intenso, e muitas vezes pela falta de atenção. E repito, é seguir as regras. Se seguir as regras, existe uma transversal, você tem que parar, observar. Se tiver viável você atravessar ou pegar a avenida, tudo bem, tranquilo. Agora, se tiver muito movimento de veículos, tem paciência. Não é paciência, é só esperar. Melhor você esperar do que se envolver em um acidente. Como existem muitos pontos aqui. Se a gente for falar do centro da cidade, então, aqui em Delmiro Gouveia, é uma coisa de louco, não é? A gente vai ficar aqui essa abertura do programa toda e a gente ainda não relata todas as situações. Mas, enfim, são coisas do cotidiano que a gente vai trazendo à medida que a gente vai observando e recebendo informações e, lamentavelmente, quando acontece acidentes, não é? Olha, gente, a morte de uma criança de 2 anos após 3 dias internada no Hospital Clodolfo Rodrigues de Melo, Hospital Regional de Santana do Ipida, que a gente vai observando e recebendo informações e, lamentavelmente, quando acontece acidentes, não é? Olha, gente, a morte de uma criança de 2 anos após 3 dias...

Carla Silva. A criança deu entrada na unidade hospitalar na segunda-feira com febre, desinteria e sinais de agravamento no quadro clínico. Ela afirma que a filha recebeu apenas medicação básica durante a internação. De acordo com ela, Clarice fazia transfusões sanguíneas periódicas e precisava receber bolsa de sangue para estabilizar o seu quadro de saúde. Ela afirma ter alertado diversas vezes a equipe médica sobre a necessidade desse procedimento. E ela disse, olha, eu disse que ela precisa de sangue. Quando ela toma a bolsa de sangue, ela melhora. A mãe também afirmou ter pedido transferência da criança para a capital Maceió, mas segundo ela, o pedido não foi atendido. E ela disse, olha, minha filha está pior. Me transfira para Maceió, ela disse. Ainda segundo o depoimento, a menina teria permanecido recebendo apenas medicação paliativa enquanto o estado de saúde dela se agravava a cada minuto. Emocionada, a mãe descreveu momentos de desespero ao tentar conseguir atendimento para a filha durante a madrugada e disse, olha, eu saí desesperada com ela morrendo nos meus braços. Segundo a mãe, mesmo após a solicitação de uma bolsa de sangue, o procedimento não teria sido realizado. A família também questiona a falta de acompanhamento especializado durante a internação. Ela disse, olha, esperei a pediatra, ela não foi nem olhar a menina. Gente, é de uma desumanidade que eu vou te contar. Imagine o desespero dessa mãe, não é? Sabedora do que a filha necessitaria, né, para ficar melhor, ou seja, uma bolsa de sangue, porque ela já havia passado por isso, ninguém deu a mínima, pedindo aí a pediatra para que fosse olhar a sua filha, ela não foi olhar a menina. Clarice morreu na manhã da última quarta-feira, após ser levada para a área vermelha da unidade hospitalar. E ela relata aqui num depoimento emocionado. Eu dizia, minha filha morreu, ninguém acreditou. Procurada a direção do Hospital Regional, Clodolfo Rodrigues de Melo, de Santana do Ipanema, informou que o caso está sendo investigado. Aquela, sabe, falta de empatia de sempre. Até o momento, a unidade não divulgou detalhes sobre o procedimento ou os procedimentos adotados durante o atendimento desta criança. O que é lamentável, é sempre a mesma coisa. É falta de empatia, falta de humanidade, a mãe ali desesperada, pedindo a um, pedindo a outro que fosse ver a sua filha, que dizendo que uma bolsa de sangue seria interessante porque ela já havia passado por isso, ou até mesmo uma transferência para Maceió. Microfone. Gente, eu pergunto, qual a justificativa para não ter pelo menos ouvido essa mãe? Qual a justificativa para pelo menos a pediatra não ter ido ao quarto dessa garota, ver como ela estava? É uma falta de humanidade. É uma falta de empatia que lamentavelmente hoje, né, tem sido característico das grandes unidades de saúde. Infelizmente, a falta de humanidade, a falta de empatia, a falta de amor ao próximo. Tem sido uma máxima, lamentavelmente, o que não deveria ser das grandes unidades de saúde, principalmente os hospitais regionais. São pessoas desumanas, pessoas que não têm empatia nenhuma com quem está ali, né, passando por um problema e muitas vezes sérios de saúde, porque ninguém vai a uma unidade de saúde se não for preciso, gente. Sem estar precisando, não vai. Só vai porque está precisando. E muitas vezes debilitado, a família preocupada. Aí você chega em uma unidade de um porte como o Hospital Clodolfo Rodrigues de Melo, ou até mesmo aqui do Hospital Regional do Alto Sertão. Aí você chega aperreado, aperreada, com um filho, com um parente, com um amigo, enfim. Aí você, a primeira coisa que tem é a falta de empatia, não é? A indiferença, começa por aí. A indiferença. Sequer olham na sua cara, sequer olham no seu rosto, perguntando o que é que você tem, o que é que você está sentindo. Não, é trato, parece que é treinado para isso, para tratar as pessoas com indiferença. E aí, chegando na parte interna da unidade, aí é tudo isso que a gente já relatou aqui. Na maioria dos casos, é tratado com falta de, com desumanidade, com falta de empatia, até em alguns casos com falta até de educação e indiferença. Né? Viram o rosto, não dão atenção, você desesperado às vezes pede ali uma ajuda, como essa mãe pediu, por favor, olhe a minha filha, pediatra nem aí. É, infelizmente hoje, me parece que é uma prerrogativa, me perdoe, mas me parece que é uma prerrogativa.

0: prerrogativa dessas unidades tratar as pessoas com indiferença. Para evitar a fadiga, não é? Para evitar a fadiga. Enquanto ali a mãe, você imagina o desespero dessa mãe vendo a filha morrer sem poder fazer absolutamente nada. Quem poderia fazer algo? Tratava com indiferença. E lamentavelmente tem sido uma característica dessas grandes unidades, né, de atendimento emergencial ou atendimento de emergência, atendimento emergencial no nosso estado de Alagoas. Infelizmente, hospitais gigantescos com uma estrutura enorme que não serve para absolutamente nada, porque verdadeiramente quem cuida das pessoas e trata as pessoas tratam dessa forma, com desumanidade e falta de empatia, como se não bastasse todos os problemas que o Sistema Único de Saúde tem, mas que infelizmente começam por esse tipo de atendimento aí, as pessoas morrendo a míngua sem ter um atendimento satisfatório. É uma coisa absurda. Mas um gesto de humanidade tem repercutido no Brasil inteiro. O gesto de humanidade da Jamile Barros, agente de trânsito aqui da SMTT do município de Delmiro Gouveia. Essa atitude da Jamile ganhou destaque em todo o país, tá, gente? Por um motivo que ultrapassa as competências técnicas da profissão. Ali, né, foi uma mãe agindo, né? Foi uma mulher sensibilizada com a situação daquela criança. A gente, Jamile Barros, emocionou familiares e colegas ao amamentar este bebê de apenas 3 meses que estava em situação de vulnerabilidade após um grave episódio de violência doméstica. A equipe foi originalmente acionada para atender um sinistro de trânsito nas imediações da Avenida Caxangá. Contudo, ao chegarem ao local, os agentes descobriram que o acidente era o desdobramento de uma tentativa de feminicídio. Segundo informações colhidas ainda no local, o condutor do veículo teria atacado a esposa com uma arma branca e fugido logo em seguida. A vítima já havia sido socorrida e levada ao hospital, deixando para trás um cenário de caos e incertezas. Enquanto os trâmites legais e a remoção dos veículos eram realizados, a guarnição notou o choro incessante do filho do casal. Familiares que estavam no local relataram que o bebê de apenas 3 meses não aceitava alimentação por mamadeira e estava visivelmente abalado pela fome e pelo estresse do ambiente. Você imagina um bebê de 3 meses ali em meio a um ato de violência extrema, uma tentativa de feminicídio. A Jamile, que é mãe de uma criança de 11 meses, sentiu que precisava intervir de forma humana ou humanizada, coisa que a gente falou ainda há pouco, que não existe nessas grandes unidades de saúde, não é? Com a autorização da família, ela acolheu o recém-nascido e o amamentou. Esse gesto ocorreu na véspera do Dia das Mães. Temos mais essa coincidência e gerou uma onda de reconhecimento. Em nota oficial, a SMTT de Delmiro Gouveia exaltou a conduta da Jamile e da agente, classificando-a como um exemplo de sensibilidade e compromisso com o próximo. Superintendente de Transporte, Fabrício Barros, e a Secretaria Municipal de Segurança Pública também manifestaram elogios públicos ao profissionalismo e empatia demonstrados pela Jamile. Enquanto a criança permanece, nesse momento, sob os cuidados de familiares, e a mãe recebeu atendimento médico, as forças de segurança seguiram em busca e seguem ainda em busca deste suspeito, porque não podemos esquecer que ali estava acontecendo uma tentativa de feminicídio. Mas todo o desdobramento dessa história tem como destaque e detalhe, não é, a humanidade com que esse bebê foi tratado pela agente Jamile e que ganhou uma repercussão nacional. Eu até ontem conversava aqui com alguns amigos que estavam aqui no estúdio, também comunicadores, eles diziam: Cláudio, entrei em contato com a Jamile para conseguir uma entrevista. Ela disse que tem o que tem de emissoras de TV e de rádio ligando para ela para saber se ela poderia conceder uma entrevista e falar sobre o assunto. Mas muitos, viu, gente? Muitos. E é louvável e merece, né, os nossos aplausos, como a gente já o fez ontem, não é? Porque é uma atitude solidária, primeiramente, mas humana, acima de tudo. E humanidade e empatia é o que falta para muita gente. Em diversas instituições públicas, principalmente na saúde. Aí me vem, não é uma funcionária de uma instituição de segurança que simplesmente se sensibiliza com a situação e tem um ato de humanidade como esse. Coisa que falta em gente que trabalha todos os dias no atendimento ao público de pessoas enfermas que precisam pelo menos de um sorriso, de um bom dia, dizendo o que é que a senhora está sentindo, o que é que o senhor está sentindo, mas que não o fazem, tratam com indiferença, e isso é lamentável, não é, gente? Olha, pessoal, o Alto Sertão de Alagoas ganhou destaque nacional na Rede Record, a gente falava de repercussão nacional, com cenários do Velho Chico e a arte da Ilha do Ferro. Isso foi matéria durante o final de semana, né? Um dos principais destaques da reportagem foram os cânions de Xingó, considerados um dos maiores cânions navegáveis do mundo. Durante o passeio pelo Rio São Francisco, a equipe da Record mostrou paredões rochosos que chegam a mais de 50 metros de altura, formando um corredor natural entre Alagoas, Sergipe e Bahia. Quem acompanhou Álvaro Garneiro durante o trajeto pela região foi Janaína Melo, da Candeeiros Ecotur. Durante a reportagem, ela ia explicando que a área abriga sítios arqueológicos submersos ainda não explorados nas águas do Velho Chico, além de destacar a importância histórica e ambiental de toda a região. As imagens exibidas pela Rede Record também ressaltou a grandiosidade das formações rochosas e as variações de cores presentes nos paredões, resultado da composição mineral das rochas formadas há milhões de anos. A reportagem ainda apresentou a gastronomia regional, com destaque para as receitas produzidas a partir do umbu, fruta típica da Caatinga, bastante consumida no sertão alagoano. Outro ponto explorado pelo programa foi a Ilha do Ferro, conhecida nacionalmente pela forte tradição artística e artesanal. Povoado que possui cerca de 500 habitantes e fica às margens do Velho Chico, se tornou referência em arte popular contemporânea em todo o Nordeste. Durante a visita, o repórter conheceu o ateliê Boca do Vento e conversou com uma das artistas artesãs, não é? A Rejane Rodrigues, filha do artista Fernando Rodrigues, apontado como pioneiro na valorização da arte produzida ali na região. Além da arte em madeira, o programa mostrou o trabalho desenvolvido por mulheres da comunidade que produzem bordados inspirados na flor Boa Noite, tradicional da região do sertão. Entre paisagens naturais, cultura popular e sabores típicos do sertão, a reportagem confirmou o potencial turístico do Alto Sertão Alagoano e colocou novamente a região em evidência para todo o país. A nossa região é riquíssima em belezas naturais, não é, gente? E agora, vez ou outra, né? Sempre foi assim, mas antes não com tanta regularidade. Mas hoje as nossas belezas sendo mostradas cada vez mais para todo o Brasil. Isso é muito bom para impulsionar o turismo, para gerar mais emprego e renda na nossa região e valorizar a cultura ribeirinha, que é muito importante. Esses artesãos, esses artistas merecem esse reconhecimento. E para dar notoriedade a isso, é muito importante que uma grande rede, né, de televisão do país venha à nossa região e mostre o potencial turístico que temos, o potencial natural. Nossa natureza é bela, nossas paisagens são lindas. Né? E os cânions, então, acho que é a maior representatividade de toda a nossa região e da nossa cidade. Ramiro Gouveia, que é a capital dos cânions, não é? Esse é o nosso maior cartão de visitas e não poderia ter um cartão de visitas melhor. Olha, hoje teremos um dia importante na Câmara de Delmiro Gouveia, onde será realizada uma audiência pública para votar o projeto da Uncisal. Vocês lembram? A Uncisal, que é a universidade onde vai trazer o curso de medicina para Delmiro Gouveia. Hoje a Câmara de Vereadores realiza duas reuniões importantes para o município. Primeiro, audiência pública para apresentação das metas fiscais do terceiro quadrimestre do ano passado da Prefeitura de Delmiro Gouveia, bem como sessão extraordinária para apreciação do projeto de lei número 09/2026, também do Executivo, que prevê doação de terreno para a Universidade Estadual de Ciências da Saúde de Alagoas, que é a Uncisal. A audiência acontece a partir das 10 da manhã, seguida pela sessão extraordinária às 11, e reforça o grande passo para a implantação do Campus Sertão da Universidade, bem como a oferta do curso de Medicina, que está gerando uma grande expectativa em toda a região. Anunciado, inclusive, pelo governador Paulo Dantas em coletiva de imprensa no mês de março deste ano. Vocês lembram, né? Para o presidente da Câmara, vereador Marcos Costa, os dois momentos são de extrema importância para a comunidade delmirense. Ele disse, olha, nesta terça-feira teremos duas grandes reuniões na casa, que são de grande importância para a comunidade. A audiência pública, que visa transparência e avaliação do cumprimento de metas fiscais do terceiro quadrimestre de 2025, conforme a Lei de Responsabilidade Fiscal, bem como a apreciação do projeto de lei que fala sobre a doação de terreno para implantação da Uncisal. Isso é um fato de grande relevância, por quê? Porque traz mais uma oferta de curso para o sertão alagoano, como o curso de medicina, oportunizando uma nova realidade para os delmirenses e todo o sertão alagoano. E ele ainda aqui no final, ele faz um convite, convido toda a comunidade para participar, seja presencialmente ou por meio das nossas redes sociais, no YouTube está lá, Câmara de Vereadores Delmiro Gouveia Alagoas, você acompanha em tempo real a partir das 10, tá gente? Então é isso, às 10 horas, audiência pública para a apresentação das metas fiscais do terceiro quadrimestre do ano passado, de 2025, e às 11, sessão extraordinária para apreciação do projeto de lei do Executivo que autoriza a doação de terreno pertencente ao município para a Uncisal. É o começo, a aprovação que deve ser aprovado, da doação deste terreno, é o começo da realização de um sonho para muita gente, não é? Para muita gente. Acho que toda a população de Delmiro Gouveia, que tem o seu filho, que tem a sua filha, né, que terá o curso de medicina tão aguardado e tão esperado durante todos esses anos aqui na nossa cidade. É o começo da realização de um sonho. Primeiro a doação de terreno, depois quando estiver sendo erguida as paredes dessa instituição de ensino superior e depois ver aqui os delmirenses, as delmirenses, né, seguindo para um curso de medicina realizado aqui na nossa própria cidade, sem ter que se deslocar para Paulo Afonso ou outras cidades da região. Sem dúvida nenhuma, é o início da realização de um sonho para muita gente. O início, né, da realização e confirmação, consolidação de uma expectativa que a cidade de Delmiro Gouveia vive há muitos anos, desde que o ensino superior chegou aqui à nossa cidade. Primeiro, a chegada da UFAL, né, gente? Foi a realização de um sonho para as muitas famílias que até então, quem tinha condição, né, pagava para o filho estudar na capital Maceió. Era uma minoria, a maioria não tinha condição. E aí, os filhos ficavam por aqui mesmo, faziam no máximo um curso técnico e seguia a sua vida. Depois veio a UFAL, um sonho realizado para muita gente. Hoje tem muitos profissionais formados na UFAL Campus do Sertão. E aí sempre faltava alguma coisa, o curso de medicina. Aí continuou, né? Jovens de Delmiro tendo que ir para a capital. Depois veio cursos aqui mais perto, Paulo Afonso por último. Enfim, e agora Delmiro Gouveia inicia hoje, né, esse projeto maravilhoso que é trazer a Uncisal para cá, que já é uma realidade, já foi oficializado pelo próprio governador. A doação do terreno que deve ser aprovada nessa sessão extraordinária. E claro, a edificação desse prédio que funcionará a Uncisal. E aí sim, que os nossos jovens comecem, né, a fazer a faculdade e aí a gente ter médicos e médicas formados aqui em Delmiro Gouveia. Que maravilha, hein, gente? Então poderia encerrar esse primeiro giro de notícias e informações com a notícia melhor. Então hoje a gente vai estar lá, inclusive o Givaldo vai estar na Câmara, né, para registrar esse momento e trazer aqui para os ouvintes do programa Microfone Aberto. Porque por enquanto era isso que tínhamos aqui. Claro que ao longo do programa, como eu já disse, a gente vai atualizando as informações à medida que elas forem nos chegando, porque aqui você não perde nada, né? Você sabe que aqui você fica sabendo de absolutamente tudo. Fica comigo até as 10, porque aqui a notícia não para e não pode parar, não é, gente? Eu quero convidar a você também a participar do nosso programa, como sempre faço todos os dias, através do 829-9688-1882. Esse número é o WhatsApp e você pode mandar a sua mensagem de texto ou de áudio conversando com a gente e nos contando o que acontece na tua rua, no teu bairro, na tua comunidade. E aí, junto às autoridades competentes, vamos buscar, talvez se não as soluções, mas pelo menos os esclarecimentos necessários. E assim que é o rádio, essa ferramenta de ligação entre vocês, né, sociedade, que pagam os seus impostos e que, claro, querem ver as políticas públicas acontecendo, né? E as autoridades competentes que detêm o poder de resolver. Talvez não no primeiro momento, mas pelo menos os esclarecimentos necessários é o mínimo que a população merece. Não é verdade, gente? É para isso que estamos aqui. E a partir de agora, o nosso espaço e o nosso microfone inteiramente à sua disposição. Participa com a gente, sua participação é fundamental para a gente. E vamos agora acionar o nosso repórter Givaldo de Sá. Será que ele vai estar com a gente hoje? Acionando aqui o nosso repórter, canal liberado, link pronto, Givaldo, para que você possa trazer suas primeiras informações e direto das ruas nos contar como amanheceu a terra do pioneiro, quais são os primeiros registros e movimentações desta manhã, que continua ensolarada, o sol brilhando forte, pujante, e dizendo hoje quem vai brilhar literalmente sou eu, depois de alguns dias aí que as nuvens dominaram, né? Agora é a vez do sol aparecer com força e tornar essa manhã, pelo menos pelo que a gente percebe daqui, muito ensolarada. Mas o que você já percebe nessa manhã pelas ruas da cidade, Givaldo? Bom dia, boa terça-feira. O que você já registra nessa manhã, Givaldo? Bom dia.
1: Todos que estão em casa ouvindo a nossa 98,5, em especial o programa Microfone Aberto. De fato, Cláudio, o sol me dá do ar da graça, depois de fato também de muito aquele clima agradável, né? Aquelas chuvinhas que tivemos aqui na nossa cidade, é um final de semana inclusive que marcou esses momentos de chuva aqui na nossa cidade, que também foi de agrado de muitos sertanejos, né, Cláudio? Então, também nos deixa muito felizes. O sol tem dado o ar da graça e a gente também só tem que agradecer a Deus por mais um dia, pedir que Deus nos abençoe e que seja um dia maravilhoso. Cláudio, olha só, nesse exato momento, terra do pioneiro, tranquilo, movimentação tranquila, agências bancárias nesse momento também, movimentação ainda tranquila, é o que a gente pode trazer para quem está em casa, tanto nos bancos aqui próximo à prefeitura, Banco do Brasil e Banco Bradesco, como também Caixa Econômica Federal, onde a gente sempre tem um registro um pouco maior, devido também não só à Caixa Econômica, mas os outros serviços que são oferecidos ali, tipo o serviço da agência do JAR. Nesse momento ainda está uma movimentação bem tranquila. Vamos sim, daqui a pouquinho estar na Câmara Municipal de Vereadores, claro que a gente vai estar fazendo o registro e trazendo mais detalhes e mais informações para os nossos amigos ouvintes da 98,5. Dizer que ontem tivemos, Cláudio, 3 acidentes na Avenida Antônio José da Costa, inclusive a gente alerta aí para os nossos condutores que redobrem a atenção, principalmente nessa região próximo ao canal ali, onde ontem por volta do meio-dia tivemos um acidente, colisão carro e moto, envolvendo no primeiro acidente uma Pop de cor branca, no segundo acidente por volta aí das 18h20, onde envolveu também uma colisão de carro e moto, envolvendo um Renault de cor preto e uma moto Pop também de cor branca. Um homem e uma mulher envolvidos nesses acidentes que chamaram a atenção. Um outro acidente ocorreu ali próximo à Igreja São Cristóvão, também, onde o condutor do veículo se invadiu do local. Foram esses 3 acidentes na Avenida Antônio José da Costa, que chamaram a atenção no dia de ontem, e a gente traz como registro, inclusive, no portal Repórter de Valdo Sá, vocês têm lá as informações e os registros desses acidentes que chamaram a atenção, e a gente também traz aqui na nossa 98,5. Cláudio, daqui a pouquinho vamos trazer as informações do Hospital Regional do Alto Sertão, as últimas 24 horas. Vamos trazer também informações do SAMU, que também teve nesses acidentes nessas últimas 24 horas. Vamos trazer informações à unidade de pronto atendimento, a UPA também, com as informações. 9º Batalhão da Polícia Militar, 26ª Delegacia de Polícia, 1ª Regional. Já entrei em contato aqui com algumas delegacias da região para que a gente possa trazer as informações de algumas DPs, né, da região, como Piranhas, Inhapi, essa região, para que a gente possa trazer mais detalhes do que aconteceu nessas últimas 24 horas. Daqui a pouquinho também vamos trazer mais informações para quem está em casa, já atualizando também as informações do CESP, Centro de Saúde Especialidade Dr. José Bandeira de Medeiros, atendimento de hoje para os amigos ouvintes da 98,5. Hoje, terça-feira, iniciando os atendimentos agora às 7 horas da manhã, com a doutora Regiane, pediatra. Às 8 horas, inicia os atendimentos com a enfermeira Jéssica, com teleconsulta, que vai das 8 ao meio-dia. Das 8 horas também tem atendimento com o doutor Leandro, neurologista. Às 14 horas tem atendimento novamente com a Jéssica, no teleconsulta, que vai das 14 às 17. E também às 13 horas tem atendimento com o doutor Vanderlei, sonografia obstétrica. Então, são os atendimentos do CESP, Centro de Saúde e Especialidade Dr. José Bandeira de Medeiros, que a gente traz para os amigos ouvintes da 98,5. Então, são alguns dos nossos destaques que a gente traz aqui para os nossos amigos ouvintes da 98,5. Cláudio, não sei se você acompanhou, nesse último final de semana, para ser preciso, no último domingo, na cidade vizinha de Paulo Afonso, uma tentativa de execução.
0: Sim, de um empresário. A gente comentou sobre isso ontem aqui. Existe mais alguns detalhes sobre essa tentativa de voltar, envolvimento com alguma coisa? Porque é muito estranho, não é? Ele acabara de fechar sua loja e aí foi surpreendido por esses dois algozes. Um atirou, né, direto na região da cabeça. Ele caiu ali na hora. É o que temos, não é? Nós não temos mais detalhes. Se você tiver algum outro detalhe que possa trazer para os nossos ouvintes no microfone aberto, a gente agradece, Divaldo.
1: Cláudio, atualizando a situação, a vítima, ela foi socorrida através de populares, levado para a unidade de pronto atendimento 24 horas à UPA, lá do município de Paulo Afonso. Os médicos fizeram os primeiros procedimentos na UPA e ela foi transferida para a cidade pernambucana de Petrolina, para fazer a cirurgia, para tentar tirar a bala que ficou alojada na cabeça, Cláudio. Então, ainda está com vida o rapaz envolvido aí, né? A vítima dessa execução aí. Ele foi transferido para a cidade de Petrolina, em Pernambuco. E as informações que a gente recebeu ontem, por volta das 22 horas, é que o estado era grave. O povo, inclusive, familiares pedindo orações, porque ele estava com vida, mas como a gente relata sempre, né, Cláudio? A situação requer cuidados. Então, o pessoal pedindo orações aí, mas ainda já entrei em contato agora com alguns amigos agora pela manhã, para que a gente pudesse trazer mais informações. Eles continuam aí em momento de oração, pedindo oração, os familiares e os amigos aí, porque o estado do rapaz aí, vítima dessa execução, Cláudio, ainda é grave. Inclusive, a Polícia Militar e a Polícia Civil da Bahia já divulgam imagens dos suspeitos aí atualizados. A gente também tem essas imagens. Vou até, Cláudio, te encaminhar para você ter uma noção aí de como chegaram ao local esses dois autores aí. Imagens atualizadas, dá para ver nitidamente o rosto aí dos envolvidos. E a polícia pede para quem tiver qualquer informação que possa localizar esses dois autores aí, entre em contato através do telefone tanto do batalhão, do 20º Batalhão da Polícia Militar na cidade de Paulo Afonso, como também da Polícia Civil também de Paulo Afonso. Então, aqueles que têm uma informação podem entrar em contato, que o sigilo é garantido. Foram essas as informações que a gente colheu. Ontem também, já por volta aí, Cláudio, das 20 horas, uma loja pegou fogo na cidade de Paulo Afonso também, que chamou a atenção, viu? Fogo de grande proporção. Inclusive, quero agradecer ao sargento Renato, que nos mandou as informações. Alguns amigos da cidade de Paulo Afonso também, a gente agradece aí que nos mandaram as informações. A loja que pegou fogo foi a DP Bahia Autopeças, Cláudio. Por volta aí das 20 horas, pegou fogo. Não se sabe o que foi que aconteceu. Essa loja fica ali no BTN, na beira da pista. E foi um fogo de grande proporção, viu? Chamou bastante atenção, Corpo de Bombeiros, Polícia Militar, tiveram que ser acionada para dar esse suporte ali, porque, de fato, o incêndio chamou atenção, não se sabe o porquê, mas está sendo investigado também pelo pessoal da Polícia Civil. Então, são alguns também dos nossos destaques que a gente traz aqui na nossa 98. Destacar também, voltando para Delmiro, Cláudio, mais acidentes desta feita nas rodovias. Tivemos um acidente de moto na BR-423, onde a Polícia Militar quem deu suporte, e tivemos também um acidente em frente à Universidade Federal de Alagoas, aqueles buracos que a gente já falou mais de uma vez aqui na L-145. Cláudio, no domingo, por volta das 21 horas e alguns minutos, o enfermeiro João Paulo, que de Pariconha, mora aqui em Delmiro, trabalha também na Guarda Municipal de Pariconha, ele estava vindo de Pariconha quando nos relatou desse acidente, onde um jovem que vinha uma moto pop de cor branca, Cláudio, havia uma poça de água, ele levantou os pés para não molhar, porque estava de calça, não molhar a calça, de repente bateu em um buraco, caiu da motocicleta, ficou ferido. Um outro rapaz que passava em um jipe, Cláudio, parou, ligou a seta do veículo para que as pessoas não o atropelassem, o rapaz que havia sofrido o acidente. João Paulo prestou os primeiros atendimentos, entraram em contato com o pessoal do SAMU e Corpo de Bombeiros, que levaram esse jovem para o Hospital Regional do Alto Sertão. Então foram essas as informações também que a gente colocou lá no portal Repórter de Voto Site, que a gente também traz para quem está em casa ouvindo a nota 98. Hoje, Cláudio, é o grande dia, viu? Hoje a Prefeitura Municipal de Água Branca estará anunciando a primeira atração do Festival de Inverno 2026. Prefeita de Água Branca, a Nayara Emanuele, anunciou através das suas redes sociais no dia de ontem que hoje estará trazendo o anúncio da primeira atração aí para o Festival de Inverno. Então a expectativa está muito alta, muita gente aí nas redes sociais pedindo algumas bandas, mas a gente sabe também agora depois desse teto de até 500 mil reais, né, Cláudio? Para a contratação de bandas, não se sabe ao certo quais serão as atrações, mas como é tradicional lá no município de Água Branca e o Festival de Inverno, sempre tem atração de MPB, sempre tem artistas das músicas populares brasileiras, então espera-se que venha com certeza para o Festival de Inverno mais uma grande atração. Então será anunciado no dia de hoje. Então a gente vai estar também acompanhando e divulgando nas nossas redes sociais e trazendo essas informações para os amigos ouvintes da 98,5. Nesse momento, são os meus destaques, são as minhas primeiras informações. Claro que eu venho daqui a pouquinho e trago mais informações de tudo que acontece na cidade para o programa Microfone Aberto. Quero pedir desculpa aos nossos amigos ouvintes pelo dia de ontem, essa gripe aí que pegou quase que todo mundo, né, Cláudio? Meu irmão, essa mudançazinha de clima, muita gente gripada, inclusive a UPA tem sido uma das portas abertas aí para o pessoal que está gripado, Cláudio. Muita gente tem sido esses últimos dias lotado ali na UPA, pessoal com essa gripe aí. Então as pessoas precisam se cuidar. A gente também traz essa orientação. A questão da hidratação também é muito importante no combate à gripe. Então a gente precisa também estar passando essas orientações para os amigos ouvintes. 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Repórter Edivaldo de Sá, com seus destaques, primeiras informações para o programa Microfone Aberto. Cláudio, vou te encaminhar um áudio, avalia esse áudio. Muita gente que está nos ouvindo agora vai ficar curioso do que eu estou te mandando nesse áudio, porque é uma situação que me chamou a atenção no último domingo, lá no bairro Pedra Velha. Segundo o relato dessa pessoa no áudio, Cláudio, foi o presente dado pelo filho a uma mãe no último domingo, que foi Dia das Mães. Repórter Edivaldo de Sá, com seus destaques, primeiras informações para o Microfone Aberto. Bom dia, Cláudio. Bom dia, Juan. Bom dia, Delmiro.
0: Muito bem. Bom dia para você também, Edivaldo. Edivaldo que volta em definitivo, não é, na segunda parte do nosso programa, no segundo bloco aqui do nosso programa, onde ele vai trazer todos os detalhes desses primeiros destaques e primeiras informações na sua primeira intervenção, sua primeira participação dentro aqui do nosso programa Microfone Aberto. Gente, ontem nós tivemos a abertura, não é, dos Jogos Estudantis de Alagoas. Delmiro Gouveia foi escolhida a cidade para sediar essa abertura. Tivemos desfile cívico com as equipes, percorrendo aqui todo o centro da cidade até o ginásio de esportes do bairro Novo. E aí, o nosso companheiro, colega, sempre colaborador Fábio Guedes, ele esteve produzindo material e gentilmente nos cedeu, não é, esse trabalho produzido por ele no dia de ontem, quando eram abertos oficialmente os Jogos Estudantis de Alagoas, disputas que estão sendo realizadas no ginásio de esportes do bairro Novo. Mas ontem, durante essa abertura, durante esse percurso e claro, posterior abertura no ginásio de esportes, o nosso amigo Fábio Guedes, sempre colaborador do nosso programa, esteve por lá e eu queria compartilhar com vocês esse trabalho do Fábio a partir de agora, até para a gente registrar também aqui dentro do nosso programa. Vamos acompanhar.
2: Excelente dia a todos e a todas. Primeiramente, gostaria de agradecer a cobertura desse evento, que são os Jogos Estudantis de Alagoas, etapa regional. Então, são 8 cidades que competem, né, aqui da nossa regional, onde as escolas municipais, estaduais, federais e as privadas também participam. E em torno de 1.000 alunos que estão aqui hoje fazendo esse evento, né? São 8 modalidades que contemplam. Vai futsal, vôlei, handebol, basquete. Então, é uma etapa regional onde os vencedores vão para a etapa que acontece junto às outras gerências, né? E depois dessa etapa, eles vão para a etapa estadual que acontece lá em Maceió. Então, a gente está aqui organizando hoje. O evento vai de hoje, do dia 11, até o dia 15, na sexta-feira. E no dia 16 vai ser na cidade do Inhapi, onde acontece o atletismo. E lá a gente encerra o evento, entregando as medalhas e os troféus para que os nossos estudantes se sintam valorizados e participem desse momento muito importante, que são os Jogos Estudantis de Alagoas, promovido pela rede, né, estadual de Alagoas.
3: Isso mesmo, é muito importante para nós de almirenses receber mais uma vez essa etapa regional aqui no GEAL, onde a gente recebe as cidades aqui circunvizinhas, e é muito importante porque além de fomentar o esporte, a gente também movimenta a economia local, e Delmiro é uma cidade que é a melhor cidade aqui da região em termos de estrutura para estar recebendo os nossos alunos, sem contar que assim, quando a etapa se torna aqui em casa, nós que fazemos a escola municipal aqui de Delmiro, a gente consegue colocar muitos mais jovens a estarem participando nos jogos escolares.
4: Professor Ronaldo, participando do GEAL 2026, representando a Escola São José aqui do povoado Salgado, do município de Delmiro Gouveia. Jogos importantíssimos que incentivam o esporte aqui da nossa região, principalmente da zona rural aqui de Delmiro Gouveia.
5: Olá, bom dia a todos. Realmente, o esporte, os Jogos Estudantis de Alagoas fomenta o esporte aqui, não só em Delmiro Gouveia, mas em todo o estado de Alagoas. E nós aqui de Delmiro, representando Delmiro, lá do povoado Salgado, a Escola São José, tem como diretora a Luciana. A gente está aqui para poder representar o nosso município, para que os meninos possam vir, jogar, representar o nosso estado e realmente aprender cada vez mais, porque o esporte também ele proporciona crescimento físico, espiritual, e a gente está aqui para poder proporcionar a esses meninos essa experiência de participar dos Jogos Estudantis.
0: Muito bem, tá aí, belo trabalho do Fábio Guedes, que esteve em loco, né, registrando tudo isso, e a gente ouviu aí primeiro O gerente da 11ª Gerência Especial de Educação, a 11ª GE, antes era a 11ª CRE, não é? Aqui que gerencia a educação do estado nessa região, o Bergson Bezerra, professor Bergson Bezerra. Depois, na sequência, a Cananda, que coordena a educação física aqui do nosso município. Lembrando que esses jogos envolvem não só escolas do estado, tá, gente? Mas escolas municipais também. E, por fim, aí o professor da Escola do Salgado, presente a este importante evento também. Então será uma semana de competição, culminando no sábado, dia 16, onde encerrará no Inhapi, fazendo toda essa cerimônia de entrega de troféus e medalhas. Parabéns à 11ª GE, que tem aí o professor Bergson Bezerra como coordenador, e a todos os organizadores desse evento. Desfile muito bonito, né? Juventude aí participando, as escolas que irão participar dessa semana de disputas, de competições em várias modalidades. Gente, esses jogos são muito esperados. São muito esperados todo ano. Garotada, juventude, aí os jovens, adolescentes se preparam muito para essa competição. A disputa ali é acirrada sempre. Ontem já tivemos disputa, hoje também, segue até sexta-feira, finalizando no Inhapi no sábado, onde teremos aí as finalíssimas e, claro, a entrega dos troféus e das medalhas, fechando esses Jogos Estudantis de Alagoas aqui na nossa região. Delmiro Gouveia, mais uma vez, é escolhida para ser a cidade sede. Ontem, muito bonita essa abertura, e aqui eu não poderia deixar de fazer esse destaque. Não o fizemos ontem, porque não tivemos a participação do nosso repórter Givaldo Sá. Já estávamos com essa pauta pronta aqui para que o Givaldo estivesse lá, mas por motivo de força maior, o Givaldo não pôde estar aqui participando do nosso programa, por isso a gente não registrou ontem. E aí o Fábio gentilmente, ele produziu esse trabalho, nos mandou para que a gente pudesse reproduzir e registrar também aqui pela Alternativa FM esse importante momento. Obrigado, Fábio, sempre colaborador aqui do nosso jornalismo, da nossa programação, nosso querido Fábio Guedes. Gente, eu tenho agora um intervalo, bloco de apoios culturais. 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E por falar nisso, vamos ao nosso primeiro bloco de apoios culturais. Na sequência, a gente volta com muito mais. Acho que o cafezinho, creio que já tenha esfriado, mas será que ainda está quentinho para a gente poder, né, degustar esse cafezinho da manhã, para a gente esquentar um pouco a garganta, porque a gente já falou muito aqui, não é, gente? Então, nosso cafezinho está nos esperando. A gente volta na sequência com muito mais. Nossa vinhetinha já está no ponto aí. O Juan, a gente tomar aquele cafezinho, aproveitar que tá quentinho. Isso, bora lá.
6: Bora tomar um cafezinho, aproveitar que tá quentinho. Bora tomar um cafezinho, bora tomar um cafezinho, bora.
0: Bora tomar um cafezinho, aproveitar que tá quentinho. E você que quer continuar bem informado, continua ligado, sintonizado ou conectado aqui na sempre mais querida e preferida de Delmiro e região, Alternativa FM, a rádio do seu coração, da notícia e da informação. Voltamos já.

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2: 8 horas e 30 minutos.
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Muito bem, sou eu mesmo. Confira a hora certa comigo agora em Delmiro Gouveia, 8h44. 8h44. Já estamos de volta, minha gente, agora em definitivo, trazendo tudo o que acontece em Delmiro Gouveia e toda a região. Obrigado a você que permaneceu na nossa audiência, você que manteve a nossa sintonia em 98.5. Essa é a nossa alternativa FM, esse é o nosso canal diário de informações. Muito obrigado a você nos quatro cantos da nossa cidade. Você que faz com que o som da alternativa ecoe cada vez mais forte em toda a nossa cidade e até mesmo em toda a nossa região. Gratidão a cada rádio ligado, a cada celular conectado, enfim, a todos vocês que nos dão a preferência dessa audiência todos os dias. Coisa boa ter vocês aqui com a gente sempre, não é? Dando um abraço também às cidades e regiões vizinhas, não é, que nos acompanham todos os dias. A gente só tem a agradecer a cada um de vocês. Muito obrigado. Eu digo sempre que até aonde nos é permitido chegar, não é? Até onde nos é permitido chegar. Toda a nossa gratidão, o nosso muito, muito obrigado. Bom ter vocês aqui com a gente sempre. E seguindo aqui com as nossas ações, com as nossas atividades, mandando um abraço também às lojas do comércio que já estão de portas abertas, não é? Em todos os segmentos. Muito, muito obrigado a cada um de vocês, tá, gente? As lojas que retransmitem o nosso programa, som ambiente aí na parte interna das lojas, com o microfone aberto, levando essa informação e também retransmitindo essa informação para quem eventualmente está ali em algum setor do comércio aqui de Delmiro Gouveia. E obrigado a todos aí que retransmitem realmente o nosso programa. Muito obrigado, toda a nossa gratidão. Programa mais ouvido desse horário, sem dúvidas nenhuma, não é? Programa mais escutado de todos os dias, com a verdadeira e primeira informação do rádio. Já já eu converso com o nosso público ouvinte, com todos vocês que nos acompanham. Daqui a pouquinho a gente vai bater esse papo via internet, no nosso giro pela internet. Porque antes, falando sobre as chuvas, gente, nós tivemos um volume realmente absurdo de chuvas durante o final de semana. Absurdo que eu falo no sentido de que o volume foi tanto que ultrapassou mais da metade de todo o volume de chuvas previsto ou previstos para esse mês de maio. Então, havia expectativa de chuvas, sim,

0: mas não com tanta intensidade. Mas você acha que foi só, não é, em Alagoas? Não, foi em boa parte do Nordeste. A gente, na sexta-feira, durante o Cidadania Delmiro, a gente trazia essa possibilidade de chuvas intensas com ciclone bomba, como assim foi batizado e chamado pelos especialistas, não é, que trabalham no Instituto Nacional de Meteorologia. Esse ciclone bomba, que era, não era esperado, ele apareceu de repente, foi detectado, né, pelos equipamentos medidores de volume de chuvas, os pluviômetros, não é, que detectaram, não é, e os radares também do IMET, acompanhando todos sempre o que acontece aí com relação à meteorologia. E captaram na quinta-feira esse ciclone bomba, com previsão de chuvas para o final de semana. Isso foi na quinta, na sexta estávamos lá, e a expectativa que chegasse ao Nordeste brasileiro durante o final de semana. E chegou, causando fortes chuvas em um volume que ultrapassou mais da metade do previsto para todo o mês de maio. As bacias dos rios Paraíba, Mundaú e Santo Antônio concentraram os maiores volumes de chuvas registrados em Alagoas durante o final de semana, né? 48 horas, que foi exatamente na sexta e no sábado. Segundo o relatório da SEMAR, que é a Secretaria de Meio Ambiente e Recursos Hídricos, na sala de alerta, que foi divulgado no último domingo, o Rio Mundaú chegou a marcar 740 centímetros em Rio Largo, com tendência de alta, e manteve a Defesa Civil Estadual em monitoramento contínuo. Foi um final de semana de muito trabalho para a instituição, para esse órgão. De acordo com o coordenador da Defesa Civil, Coronel Moisés Melo, o cenário atual é de total controle. Apesar, né, dos alagamentos registrados anteriormente, os rios permanecem dentro de suas calhas e da sua capacidade. Também de estabilidade para... Esteve assim durante o final de semana. Ele destacou ainda que a estratégia do Estado teve o foco na prevenção. O alerta vermelho hidrometeorológico permanece vigente até, né, esta terça-feira. O aviso indica risco de alagamentos, deslizamentos em áreas vulneráveis e possíveis transbordamentos pontuais devido à saturação do solo. E aí eu fui buscar, mas ainda falando sobre o volume, não é? Entre sábado e domingo, os índices de chuvas atingiram níveis expressivos em Alagoas. Aquela região de Atalaia, o acumulado foi de 164,4 milímetros, 58,71% da média mensal, que era previsto para todo mês de maio. Choveu em 2 dias em 48 horas. E aqui na nossa região não foi diferente, não. E aqui a gente buscando, né, no portal do IMET, a expectativa, né, ainda é de alerta de chuvas, né, para a nossa região. Vocês lembram, se vocês estão comigo desde a abertura do nosso programa, que eu trazia no preâmbulo do nosso programa, quando estávamos na escalada aqui do nosso programa, nas nossas manchetes, e antes disso, na nossa previsão do tempo, no tempo e temperatura, que hoje há previsão de chuvas agora, com pancadas, inclusive, para essa parte da manhã e também tarde, ou seja, durante o dia, à noite o tempo voltando a ficar firme. Muito bem. E a pergunta que a gente, que todos fazem, vai voltar a chover? E aí a gente foi buscar e descobriu e recebemos a informação que o Instituto Nacional de Meteorologia emitiu novos alertas para municípios de Alagoas. O Instituto Nacional de Meteorologia disparou um novo alerta, né, que foi divulgado desde o último sábado até esta terça-feira. E sai de um final de semana chuvoso, mas começa a semana não tão menos chuvoso assim. A notificação de cor laranja é direcionada a Maceió e mais 27 municípios. E por incrível que pareça, por mais que a gente trouxe aqui que o Alto Sertão teremos chuvas agora durante o dia, com pancadas de chuvas, inclusive, chuvas que chegam a 0,9 milímetros, as cidades que estão sob alerta ou sob alerta são Barra de Santo Antônio, Barra de São Miguel, Campestre, Colônia Leopoldina, Coqueiro Seco e Flecheiras, Jacuípe, Japaratinga, Joaquim Gomes e Jundiá, Maceió, Maragogi, Marechal Deodoro, Matriz de Camaragibe, Messias, Murici, Novolino, Paripoeira, Passo de Camaragibe, Pilar e Porto Calvo, Porto de Pedras, Rio Largo, Santa Luzia do Norte, São Luís do Quitunde, São Miguel dos Campos, São Miguel dos Milagres e Satuba, ou seja, a maioria deles na região litorânea ou na região norte do estado. Não há, pelo que a gente entendeu aqui, emissão de alerta para o sertão e alto sertão alagoano, embora a previsão do tempo, quando a gente trouxe aqui e fez a abertura, indica chuvas para hoje no alto sertão, principalmente agora durante o dia, nesse período da manhã, pancadas de chuvas, inclusive. É aquela coisa que a gente fala, não é, gente? Trata-se de previsão e não de precisão, e tudo pode acontecer. Mas existem cidades com alerta amarelo, e aí inclui algumas cidades, né, mais de regiões mais próximas, como Agreste e até mesmo, né, Sertão de Alagoas, que são Anadia, Arapiraca, Atalaia, Batalha, Belém, Belo Monte, Boca da Mata, Branquinha e Cacimbinhas, Cajueiro, Campo Alegre, Campo Grande, Capela, Champreta, Coité do Noia, Coruripe, Craíbas, Estrela de Alagoas, Feira Grande, Feliz Deserto e Bateguara, Igaci, Igreja Nova, Jaramataia, Jequiá da Praia, Junqueiro, Lagoa da Canoa, Limoeiro de Anadia, Major Isidoro, Maribondo, Mar Vermelho, Minador do Negrão, Olho d'Água Grande, Palmeira dos Índios, Paulo Jacinto, Penedo, Piaçabuçu, Pindoba, Porto Real do Colégio, Quebrangulo, Roteiro, Santana do Mudaú, São Brás, São José da Laje, São Sebastião, Tanque d'Arca, Taquarana, Teotônio, Vilela e Traipu, União dos Palmares e Viçosa. E aí você percebeu que as cidades do Alto Sertão não foram incluídas aí, não é, gente? Não foram incluídas aí. Embora a previsão do tempo, né, indique chuvas para o sertão. Mas sabe por que acontece isso? Porque as chuvas previstas para o Alto Sertão estão abaixo do mínimo que é considerado pela SEMAI e pelo IMET para que essas cidades sejam colocadas com pelo menos o sinal amarelo de alerta, ou seja, abaixo de 1 milímetro de volume de chuvas previsto. A nossa região está com 0,9, quase 1 milímetro de volume de chuvas previstos. Então, aquela chuva pulverizada, como a gente costuma dizer, a chuva vaporizada, não é? Tempo fecha, vem aquela chuva rápida, uma fina garoa, depois o tempo abre. É por isso que as cidades do Alto Sertão não estão nem no alerta laranja, nem no alerta amarelo, porque estão abaixo do volume de chuva previsto, que é de 1%, para que você entre pelo menos aí nesses alertas, tanto laranja quanto amarelo. E aí vem o vermelho, que é de um volume de chuvas ainda é bem maior. Apenas e tão somente por conta disso, tá, pessoal? Então vamos ficar na expectativa, porque há previsão de chuva com pancadas, mas em um volume que não é considerado para que essas cidades entrem nesses sinais, tanto laranja quanto amarelo, de alerta. É hora de girar pela internet, é isso? Então vamos lá, bater um papo com o nosso público ouvinte, a partir de agora, girando pela internet. Vamos lá.
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0: Muito bem, a nossa linha de contato direta é 829-9688-1882. Vou começar aqui de baixo para cima, né, para a gente chegar até a última mensagem que nos chegou aqui, não é? E o Eduardo Pintor, um abraço para você, Eduardo, que mandou aqui um bom dia logo cedo. A Alaine Melo tá ouvindo a gente lá, obrigado, Alaine, obrigado pela audiência, tá? Abração aqui também. E deixe-me ver aqui, mandando o Tadeuzinho, querido Tadeuzinho, obrigado e um bom dia, Tadeu. O Duda Neto também ouvindo a gente, Sargento Pereira, um abraço ao Leo, amigo Cláudio. A Jane também ouvindo a gente, obrigado e bom dia. O Mauro, o Palé, ouvindo o nosso programa também, obrigado e um bom dia. O amigo Jacinto no Pariconha, a Andréa no Ponte Chique, a Érica, a Gisele, a Beatriz, toda a família, obrigado, gente. Bom dia. Maria da Pedra Velha, sempre Maria da Pedra Velha, né? Está na Coab Velha ouvindo a gente, obrigado. Geraldo Aragão e sua equipe acompanhando a gente. Dona Terezinha no Bairro Novo, no Bairro Dourado, obrigado. A Lena no Bairro Novo, sim, ouvindo o nosso programa, obrigado e um bom dia, tá, pessoal? O Pedro Renovato também, que ouve a gente todos os dias, obrigado, Pedro, um abraço e um bom dia. A irmã Célia, um abraço, bom dia, irmã Célia. A dona Toninha também ouvindo a gente, o Jairo Torquato, o Rubens na Pedra Velha, obrigado e um bom dia. Meu querido amigo Danilo, o Danilo Hudson, tá ouvindo a gente aí na Pedra Velha, também trabalhando e ouvindo o nosso programa. Obrigado, Danilo, toda a equipe de trabalho aí. Obrigado e um bom dia. Agora sim, podemos subir. Vamos lá. E quem é que nos mandou mais mensagem? Vamos lá. Agora pode subir para a gente alcançar as outras mais. Vamos lá. E meu querido amigo André Boquinha, um abraço e um bom dia. O Carlinhos Timbaleiro, Carlos Daniel, obrigado e um bom dia. E o Cícero, o amigo Cícero, não é, que nos mandou mensagem também aqui. Obrigado, Cícero, da Infraestrutura, dirigindo aí a caçamba e ouvindo a gente, não é, o Cícero? É o conhecido e querido Cissão. Dr. Ailton Paranhos também, bom dia. Bom dia também o Aldirne, meu amigo querido Cícero Pinturas. Bom dia, Cláudio. Nesta manhã te desejo apenas uma coisa, que você seja muito feliz. Um ótimo dia. Obrigado, viu, ô Cícero. Cícero Pinturas. O Pinguim. O que é que o Pinguim nos disse aqui? Bom dia, Cláudio. Que o amanhecer traga paz, o dia traga conquistas e o coração permaneça cheio da presença e das bênçãos de Deus. Amém. Que assim seja, não é, Pinguim? Seja um dia dessa forma para todos nós. Amigo Zé na Lagoinha. Bom dia, Cláudio. Não é, que a grandeza de Deus preencha o seu coração de paz. Que esta semana seja repleta de bênçãos e alegrias. Bom dia, feliz semana para você também. Ele completa aqui dizendo: estou ligado, como sempre, todos os dias. Valeu, Zé. Abração para você. O que é que diz o Valmir da farmácia? Fé não é achar que Deus fará o que eu quero, mas ter a plena certeza de que Ele fará por mim tudo o que eu preciso. Gratidão, Senhor. Amém, Valmir. Grande Valmir, um abraço para você, meu irmão. Seu dia seja repleto de alegria também. Professora Aparecida, como sempre, um abraço. Aqui a gente está passando pelo grupo, então a gente já para aqui, não é? Nosso amigo Cláudio, meu xará Cláudio, um abraço. Ailton Vanderlei, bom dia. Bom dia também aqui, ouvindo a gente, de Jair Divulgações. A Márcia, querida Márcia, ouvindo a gente. A Márcia ouvindo a gente lá no Bairro Novo, a Márcia da Tiradentes. Bom dia para você também, Márcia. E quem mais aqui? O Carlos Alberto da Uniclínicas, que nos mandou mensagem aqui também. Muito obrigado e um bom dia. Quem mais aqui, gente? A Missilene, obrigado e um bom dia. Pessoal que nos mandou mensagem aqui, muito, muito obrigado. Aos colegas de portais de notícias e sites de informação, não é? Uma notícia que me chamou a atenção aqui é qual o blog do Edson Alves. Coca-Cola anuncia fim das operações de produto bastante popular entre os brasileiros. Novidade deve ser implementada no Brasil de forma gradual, sem data única de lançamento. Já a gente vai abordar o tema aqui no nosso programa. O contexto dessa história chama a atenção, realmente, dessa matéria. Os colegas de portais de notícias, sites de informações, muito obrigado, a nossa gratidão. A Zilda no Mercado Público, bom dia para você também, Zilda. O que é que diz aqui a mensagem da Zilda? Que Deus ilumine seu caminho, Cláudio, fortaleça sua fé e encha seu coração de paz. Amém. Bom dia, Zilda. Bom trabalho por aí, tá? Bom dia, Cláudio, trabalhando e ligado na melhor. Valeu, Continha. Tá lá em Olho d'Água do Casado ouvindo a gente. Obrigado e um bom dia, viu, Conta? Obrigado, Cláudio. Deus abençoe. Estamos na escuta, sim. André, lá do Ponto Chique, ela mandou aqui a resposta. Dona Toninha, querida Dona Toninha, que nos ouve também todos os dias. Um abraço e um bom dia. Bom dia, Cláudio e família. Terça-feira abençoada para vocês. Estou na escuta aqui em São Bernardo do Campo, que nesse momento está com 13 graus de temperatura. Tá bem friozinho por lá, hein, gente? 13 graus de temperatura nesse momento lá em São Bernardo do Campo, São Paulo. Muito bem, Alex. Um abraço para você, meu irmão. Que seja um dia de paz e alegria para todos nós. Muito, muito obrigado mesmo, de coração. Vamos lá, subindo aqui agora. Pessoal, que manda sempre mensagem para a gente. Deixe-me ver aqui. Isso, subindo aqui para a gente trazer mais informações e participações para o nosso programa Microfone Aberto desta manhã. Deixe-me ver aqui. Olha, a gente convidará todos para o 5º Arraiá Solidário da ATB, viu? Que acontece dia 13 de junho. Tá perto, né? Um pouco mais de um mês. Esse é mais um trabalho social da Associação Toque de Bola, tá, gente? Que você pode ajudar. Como? Na compra de uma mesa. Além de ajudar as nossas crianças carentes, porque tudo que é arrecadado é revertido, não é? Em brinquedos e alimentos para distribuição de cestas básicas e também de brinquedos no Natal Solidário, você vai estar participando de uma noite muito agradável, com muito forró, comidas típicas e aquele São João de verdade, aquele Arraiá de verdade nordestino na ATB. É a quinta edição do Arraiá Solidário da ATB, com tradição, alegria e solidariedade. É dia 13 de junho, às 22 horas. A mesa custa apenas R$100, gente. Você pode adquirir com o professor Anderson Batalha ou com o próprio Danilo, não é? E também aí na sede da ATB, você pode adquirir sua mesa e participar dessa super festa, tá, gente? Além de você estar fazendo uma boa ação, que é na compra da mesa contribuir para o Natal Solidário das crianças carentes da nossa cidade. Como diz aqui o contexto dessa divulgação, não é só uma festa, tá, gente? 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Eu digo sempre que é mostrar que a nossa união vai além do grupo e do campo de futebol. E hoje essas crianças precisam muito de todos nós, não é? E aí a gente pede do fundo do coração que quem quiser participar, comprem uma mesa, né? E também avise aos amigos, né? Compartilhe aí nos seus stories, nas suas redes sociais, para que a comida chegue à mesa daqueles que mais precisam, com esse trabalho social fantástico que a ATB faz, e que as crianças tenham um pouco de alegria no Natal recebendo um brinquedo que foi comprado, né, com recursos dessa sua ação solidária. 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Temos Tony Hits já confirmado, a atração confirmada e uma outra ainda a confirmar. Aguardem que a gente vai estar divulgando por aqui, tá bom, gente? Aguardem aí. É o 5º Arraiá da ATB, dos mais esperados todos os anos aqui na nossa cidade. 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Grande abraço para você, meu irmão. Obrigado pela sintonia de todos os dias, inclusive. Deixe-me ver aqui quem mais mandou mensagem. Ah, tá. Deixa eu mandar um abraço aqui à Lena, na 1º de maio. Um abraço também ouvindo a gente sempre, a Sandra, no Bairro Novo. A Luciana, lá no Ponto Chique, ouvindo a gente também, todos os dias e todas as manhãs. Não perde um só programa sequer. Um abraço e um bom dia, não é, gente? Valeu mesmo por enquanto. Já já a gente volta aqui a ouvir e a conversar com o nosso público ouvinte. Porque agora vamos falar também de coisa boa, porque é muito bom conversar com o nosso público ouvinte. Vamos falar de coisa boa porque economia é sempre bom, não é, gente? Economia é sempre bom, prestação de serviços também é sempre bom. Aquela prestação de serviço com qualidade, não é? Com qualidade acima de tudo. 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A todo o Grupo Fortes, o nosso muito obrigado, toda a nossa gratidão. Seu Lourenço, bom dia. Pagno, Gibran, a todos que fazem o Grupo Fortes, nosso bom dia para vocês, tá, gente? A Pagno lá na Casalina, não é? Um abraço a ela, toda a sua equipe também. 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Grande abraço, Sávio, e a toda a sua equipe. Muito, muito obrigado. Gente, ontem a gente divulgava aqui o Desenrola Brasil, não é? Edição, versão 2026, versão 2.0. Sabe quanto já foi negociado em dívidas no país, gente? Olha, foi lançado ontem, tá? Mais de 1 bilhão em dívidas já foi negociado. Já foram negociados. Quase 100 mil operações foram concluídas até aqui. O programa Desenrola 2.0 já atingiu cerca de 1 bilhão em dívidas negociadas, mais de 200 mil pedidos foram enviados aos bancos participantes do programa e quase 100 mil operações foram concluídas. A reportagem é do Gésio Passos. A partir de agora, você ouve comigo aqui no nosso programa. Pode rodar, vamos lá.
2: O programa Desenrola 2.0 já atingiu cerca de 1 bilhão de reais em dívidas renegociadas. Mais de 200 mil pedidos foram enviados aos bancos participantes do programa e quase 100 mil operações foram concluídas. O ministro da Fazenda, Dario Durigan, fez um balanço do programa nesta segunda após reunião com o presidente Lula.
3: Em poucos dias, a gente já tem perto de 1 bilhão de dívidas renegociadas. São 200 mil pedidos já em avaliação dos bancos. Desses 200 mil, 100 mil praticamente fechados e em volume crescente. Cada dia a gente tem visto mais renegociações sendo feitas, o que é muito importante. Essa semana, o FIES para os inadimplentes deve estar totalmente operativo. A medida provisória semana passada deu as condições, os bancos têm tirado dúvida junto com o MEC e a Fazenda.
2: Durigan também disse que a ampliação do programa para estudantes inadimplentes com o Fundo de Financiamento Estudantil FIES deve começar a operar ainda nesta semana. Segundo o ministro da Fazenda, uma versão do Desenrola está sendo preparada para quem mantiver suas contas em dia. A ideia é que seja criada uma espécie de prêmio para estimular o pagamento regular.
3: A gente não vai deixar de fazer também um estímulo para os adimplentes. Isso vai ser feito num segundo momento, daqui a alguns dias, para que a gente primeiro faça a comunicação para quem está inadimplente, que é uma situação muito diferente, para que depois a gente também honre e dê um estímulo, uma espécie de prêmio também, um merecimento para quem ficou adimplente.
2: O Desenrola 2.0 é voltado para pessoas endividadas com renda mensal de até 5 salários mínimos, o que equivale a R$ 8.105. Pode participar do programa quem tiver contraído dívidas no cartão de crédito, cheque especial ou crédito pessoal até 31 de janeiro de 2026, com pagamentos que estejam atrasados há pelo menos 90 dias, mas não ultrapassem 2 anos de inadimplência. O programa prevê um refinanciamento dos débitos em até 48 meses, com juros máximos de 1,99% ao mês e descontos de 30% a 90% sobre o valor principal. O programa também permite a utilização de 20% do saldo do FGTS para pagamento das dívidas. Da Rádio Nacional em Brasília, Gésio Passos.
0: Muito bem, e ainda há tempo, né, para você renegociar suas dívidas, parcelar aí as suas dívidas e limpar o seu nome junto aí aos órgãos competentes, né, SPC, Serasa, enfim, não é? É muito ruim, né, estar com o nome sujo na praça, não é, gente? Então aproveita essa oportunidade. Esse programa foi lançado ontem, não é? A gente trouxe aqui a matéria completa dentro do nosso programa de ontem, né? E em poucos dias já tem perto de 1 bilhão de dívidas negociadas. Gente, é muita coisa, não é? Para apenas um dia, né, de negociações. E aqui, locais credenciados, a gente passou aqui ontem um número, não é? De Arapiraca, né? Também de Arapiraca é o mais próximo, não é? Aqui de Delmiro Gouveia, Arapiraca é o mais próximo. Você pode negociar também em todos os canais, né? As plataformas do governo federal estão aí à inteira disposição. Você pode acessar e seguir os passos para fazer a renegociação das suas dívidas. Então, pessoas com dívidas em cartão de crédito, enfim, tudo aquilo que foi dito ontem, todo o contexto. E aqui só repetindo, quem pode participar, não é? Pode participar do programa quem tiver contraído dívidas, né? Dívidas aí no cartão de crédito, cheque especial ou crédito pessoal até 31 de janeiro de 2026, com pagamentos que estejam atrasados há pelo menos 90 dias, mas não ultrapassem 2 anos de inadimplência. O programa prevê um refinanciamento dos débitos em até 48 meses com juros máximos de 1,99% ao mês e descontos que variam de 30% a 90% sobre o valor principal. O programa também permite a utilização de 20% do saldo do FGTS para pagamento das dívidas. Nos endereços eletrônicos, nas plataformas aí do governo federal, você vai encontrar tudo isso, não é? Então, é importante, não é? E olha, são muitas pessoas que estão nessa situação e que precisam regularizá-las. Então, aproveita, esse é o momento. Desenrola Brasil 2.0 turbinado agora para acabar com aquelas dívidas que andam atormentando você já há algum tempo, não é? Já há algum tempo. Gente, confira a hora certa comigo agora na Terra do Pioneiro. 9 horas mais 23 minutos, eu tenho mais um intervalo, bloco de apoios culturais. Na sequência, a gente volta com muito mais. Tem Divaldo de Sá das Ruas, tem as informações aqui para o nosso programa e a gente vai repercutir, inclusive, gente, o incêndio, não é, que destruiu o Circo do Tirolipe enquanto ele estava instalado no Rio Grande do Norte. Perda total. São mais de 100 famílias que o Tirolipa, famoso artista, e principalmente das plataformas, das redes sociais, que ele ajuda através, né, do seu circo, que hoje ganhou uma proporção muito grande no nosso país, e que lamentavelmente, né, por conta desse incêndio, esse circo foi completamente destruído. A gente vai repercutir esse e outros assuntos dentro do nosso programa, logo após o nosso bloco de apoios culturais. Então não sai daí, que a gente volta já já.

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1: Nove horas e 22 minutos.

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4: 9 horas e 28 minutos.
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0: Muito bem, sou eu mesmo e confira a hora certa comigo agora em Delmiro Gouveia, querida terra do pioneiro, agora ensolarada. O sol já brigou com as nuvens ali, as nuvens conseguiram vencer por um tempo, né? O tempo ficou parcialmente nublado, agora o sol volta a brilhar aqui na nossa região nesse exato momento. Até dar uma conferida no tempo e na temperatura, deixa eu colocar aqui o meu termômetro, para que a gente possa, 24 graus, 26 graus agora de temperatura, parcialmente ensolarado, né? A máxima, a sensação térmica de 29 graus, nessa parcial, nesse exato momento, aqui na nossa região, 26 graus de temperatura, não está tão quente, não é? Se a gente for relacionar com os dias de verão ou daqueles dias de calor intenso que a gente viveu até pouco tempo atrás, não é? Uma temperatura bem amena, bem agradável, não é? E a gente tem um termômetro além do termômetro que a gente confere o tempo e a temperatura, que é o nosso ar-condicionado aqui do estúdio, né? Quando ele fica muito gelado, é porque lá fora a temperatura está agradável, né? Quando ele já tende a esquentar um pouquinho ou não ser tão frio assim, mas geralmente é frio, mas nem tanto, é porque lá fora também a temperatura subiu. Aí eu vou direto aqui no meu termômetro e descubro que se a temperatura está pouco elevada ou não. Mas para o horário, 26 graus, né? Estamos aqui às 9h38, para esse horário é considerado bem amena essa temperatura, 26 graus apenas. Em outros tempos, aqui quase 10 horas, a gente já tinha uma temperatura variando ali entre 29 e 30 graus. Uma temperatura bem amena nesse exato momento aqui na nossa região. Gente, daqui a pouquinho o Divaldo volta a falar com a gente, porque a expectativa, né, para uma audiência pública hoje na Câmara Municipal de Vereadores, onde será avaliado, analisado em uma audiência pública as contas do primeiro quadrimestre do ano passado do município, e em sessão extraordinária será votada a doação do terreno que irá ser construída a UCISAL, que é a Universidade, não é, de Saúde do Estado. Há uma expectativa muito grande, não é, para a votação desse projeto, que deve ser votado e aprovado por unanimidade, não sei, creio que sem nenhuma ressalva, né, sem nenhuma ressalva, mas o Divaldo, né, está na Câmara, já ele traz mais informações para a gente. Como a audiência está prevista para as 10 e a sessão extraordinária para as 11, creio que não dará tempo durante o nosso programa, mas o Divaldo vai produzindo material para que a gente, ouvindo algumas pessoas, inclusive o presidente da casa, para que a gente possa estar reproduzindo amanhã, no programa de amanhã, no nosso microfone aberto. Então, a cidade vive essa grande expectativa. Você pode participar da sessão no plenário, não é? Na Câmara Municipal de Vereadores, presencialmente, ou você pode acompanhar pelo YouTube. Câmara Municipal de Vereadores, Delmiro Gouveia, você coloca lá, vai aparecer ao vivo, né? Uma tarjazinha ao vivo. Você pode acompanhar ao vivo, em tempo real, esses dois eventos importantes de hoje, que é a audiência, mas principalmente a votação dessa doação do terreno, que funcionará a UCISAL, que é a Universidade de Medicina, trazendo curso de medicina, um grande sonho que começa a ser realizado, para quem pretende buscar uma vaga no ensino, que, claro, procura fazer o ensino superior após, né, alcançar uma nota satisfatória no Enem, que lhe dê a oportunidade de participar de uma faculdade de um ensino superior em medicina, né, que todos têm, né, porque hoje não é ainda uma realidade nossa, mas será. Começa a partir de hoje com a votação da doação desse terreno, e aí com o início, não é, da edificação desse prédio onde funcionará a faculdade, e posteriormente, não é, o acolhimento de jovens, de moças e rapazes, ou até pessoas que buscam aí o ensino superior, principalmente o curso de medicina, que gera um anseio, uma expectativa muito grande aqui da nossa cidade, desde a chegada da UFAL aqui na nossa cidade. Lá se vão mais de 10 anos, não é, gente? Divaldo de Sá em linha conosco, então vamos às ruas com o Divaldo de Sá. Lembrando que hoje não temos informações do esporte, as informações do esporte às segundas e quintas-feiras, tá, gente? Assim a gente decidiu aqui, porque há uma movimentação maior no esporte em todo o Brasil, não é? E o Divaldo está em linha conosco para as informações complementares aqui do nosso programa. Vamos a ele então, vamos lá.
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0: E se o fato acontece, a notícia aparece direto das ruas. É com você, Givaldo de Sá. Me parece que você está na Câmara Municipal de Vereadores. É isso, Givaldo?
2: Olha, Cláudio Márcio, não mais na Câmara Municipal de Vereadores, viu, Cláudio? Estou no ginásio de esporte aqui do Bairro Novo. Já estive no ginásio de esporte da escola Watson Clementino de Guzmão, onde está acontecendo os jogos. Nesse momento aqui no ginásio de esporte do Bairro Novo, acontecem jogos de futsal. Mas na Câmara Municipal de Vereadores, viu, Cláudio? Estou no ginásio de esporte aqui do Bairro Novo. Já estive no ginásio de esporte da escola Watson Clementino de Guzmão, onde está acontecendo os jogos. Nesse momento.

0: registrar nesse exato momento. Mas antes que eu fale dos jogos, Cláudio, vamos falar rapidinho aqui, porque eu estive sim na Câmara Municipal de Vereadores. Até o momento não havia lá ninguém que fosse participar dessa audiência que vai acontecer a partir das 10 horas da manhã, com exceção, claro, do presidente Marcos, que estava na sua sala, mas estava recebendo algumas pessoas, então a gente não teve como conversar com o mesmo, mas vamos acompanhar a sessão que acontece nessa sessão extraordinária que acontece agora às 10 horas da manhã. A gente vai fazer o registro e amanhã, claro, que a gente vai reproduzir com mais detalhes, com mais precisão, para os amigos ouvintes da 98,5, de tudo que você já leu, de tudo que você já trouxe para os nossos amigos ouvintes da 98. A gente vai acompanhar, estamos acompanhando ali. O Marcos estava com algumas pessoas na sala dele e a gente não quis atrapalhar, até porque a gente também tem essa parceria, mas também a gente tem esse respeito para com as autoridades, e ali, como estava em reunião, a gente não quis atrapalhar, mas a gente vai estar acompanhando a sessão, vamos fazer os registros e estaremos trazendo para os nossos amigos ouvintes da 98 amanhã com mais detalhes, inclusive, se possível, com a fala do presidente Marcos e com algumas outras autoridades que se façam presente daqui a pouquinho. Tá bom, Cláudio?
1: Tá bom, ok. Perfeito, Divaldo.
0: A gente vai estar lá acompanhando. Já falando dos jogos, né, bem movimentado aqui a cidade, como já foi trazido na matéria através do Fábio Guedes, os jogos, inclusive com o Berço, que hoje é diretor da Escola Delmiro Gouveia e também faz parte da organização, presidente da organização do evento. Está acontecendo jogos aqui nesse momento, no Ginásio Esporte, acontecendo partida de futsal no ginásio lá da Escola Watson Clementino de Guzmão, também acontece futsal feminino e futsal masculino, está acontecendo lá também algumas outras atividades, e a gente percebe, Cláudio, que os ginásios estão sempre super lotados, são alunos da rede municipal, rede estadual e particulares que vêm de toda a nossa região aqui, da 10ª região. Então, tem aqui alunos de Paricon, Água Branca, Inhapim, muita gente. Nesse momento, a equipe que está jogando, Cláudio, é uma equipe de Água Branca enfrentando a equipe de Inhapim. Água Branca e Inhapim jogam nesse momento. Arbitragem, inclusive, não é aqui do nosso município, é vinda do estado. Então, a gente também tem que fazer esse registro para que os jogos possam vir acontecer com essa participação direta dos alunos, que não haja reclamações. Como eu já disse, tem o suporte aqui também através da Prefeitura Municipal de Delmiro Gouveia, através da Secretaria de Cultura, dando esse suporte, tem o pessoal da Secretaria Municipal de Saúde, que inclusive não só ambulância, eu acabei de ver aqui que também tem um técnico de enfermagem que fica aqui dando esse suporte, Cláudio. Então é muito importante a gente registrar esses jogos que vão de hoje até a sexta-feira. Na matéria trazida pelo Fábio, o Bergson falava, a Cananda também falava, que o encerramento será lá no município de Inhapim, com entrega de troféu e medalhas. Então a gente também vai estar acompanhando dia a dia, vamos fazer um balanço também dia a dia aqui para o pessoal que está em casa. Movimentação no centro da cidade, Cláudio, está um pouco mais intensa nesse momento. Os bancos, inclusive o Bradesco, estava muito lotado já, há poucos instantes ali o Banco Bradesco, o Banco Brasil um pouco mais tranquilo, mas também Caixa Econômica também já tinha muita gente, mas me surpreendeu o número de pessoas no Banco Bradesco nessa segunda participação nossa aqui dentro do programa Microfone Aberto. Então muita gente lá no Banco Bradesco foi o que a gente pôde registrar. Hospital Regional do Alto Sertão, as últimas 24 horas, Cláudio, como a gente já havia trazido registro de alguns acidentes, tivemos de fato 4 acidentes que chamaram a atenção das vítimas que foram levadas para o Hospital Regional do Alto Sertão, 3 acidentes aqui na Avenida Antônio José da Costa, aqui no Bairro Novo. Nesse cruzamento, logo próximo aqui ao ginásio, Cláudio, tivemos 2. Dentre os acidentes, colisões carro e moto. E um outro acidente lá, próximo à Igreja São Cristóvão, naquele cruzamento também da Igreja São Cristóvão, da Vigília Lisboa com a Antônio José da Costa. Então tivemos também esse acidente. Ambas as pessoas envolvidas nos acidentes foram levados aqui para o Hospital Regional do Alto Sertão, para fazer aqueles procedimentos, tomografia, para aqueles que tiveram pancada na cabeça e alguns outros fazer raio-x. Foram essas as informações das pessoas que foram atendidas no Hospital Regional do Alto Sertão. Não tiveram fraturas e não precisaram, na verdade, ficar internadas. Foram essas as informações, todos fizeram os procedimentos, foram liberados. foi assim que a gente recebeu as informações e a gente agradece ao pessoal do serviço que nos passaram as informações do Hospital Regional do Alto Sertão.

0: também trazendo informações da unidade de pronto atendimento, Cláudio, 24 horas da UPA, muita gente nas últimas 24 horas e muita gente com sintomas gripais, viu, Cláudio? Muita gente com sintomas gripais, jovens, adultos, idosos com sintomas gripais deram entrada nessas últimas 48 horas na unidade de pronto atendimento, a UPA. Para você ter uma noção, ontem foram 216 atendimentos, Cláudio. Desses 216, mais de 120 são sintomas gripais, assim foram essas as informações que foram nos passadas. Foi tomar medicação, foi para a UPA, para algum outro tipo de serviço. Tivemos duas quebras da própria altura também, que foi levado para a unidade de pronto atendimento, a UPA, com essas também as informações que foram nos passadas. Pessoal do SAMU, também os exigem, foram os acidentes aqui da Avenida Antônio José da Costa, um acidente na BR-423, próximo ao posto fiscal, foi atendido pelo pessoal da Polícia Militar, lá do povoado Barragem Leste, do distrito de Barragem Leste, foi quem fez esse atendimento. Eles estavam no posto fiscal quando receberam as informações do acidente, todas as informações também. Recebemos também, Cláudio, informações, estamos aguardando o boletim do 9º Batalhão da Polícia Militar, porque recebemos uma informação de uma tentativa de homicídio lá em Olho d'Água do Casado. Estamos buscando mais detalhes, ainda não estamos oficializando, porque não recebemos completas informações, mas recebemos do pessoal que trabalha na Segurança Pública, que houve uma tentativa de homicídio em Olho d'Água. Estamos no aguardo aí de mais detalhes, para que a gente possa fazer para os amigos ouvintes da 98,5. Lá no município de Inhapi, tivemos uma situação, polícia inclusive nesse momento, Cláudio, está em diligência. Eu já tenho aqui algumas imagens, já tenho algumas informações. A gente não pode dar publicidade através das redes sociais nesse momento, porque assim que tiver efetivação da prisão do autor do crime, aí sim a gente está autorizado. Já foi essas informações que foram passadas pela Polícia Civil. Mas um homem de 25 anos, Cláudio, estava brigando com a sua companheira. A sogra foi tentar intervir. Ele pegou um facão para agredir a sogra, Cláudio. A filha precisou pedir que a mãe saísse de lá, para que não fosse atingida com o facão. Esse meliante estava altamente alcoolizado, Cláudio. Foi à residência dessa senhora, da sogra, Cláudio, de 43 anos. Cortou a fiação de energia. Ela passou a noite sem energia com uma neta de 4 anos. Torturou as pessoas lá, ameaçando. Quando a polícia chegou, ele se invadiu do local. Mas nesse momento a polícia está no encalço dele, porque ele, além de tudo isso que eu já passei, ameaça psicológica, além de tudo isso, Cláudio, ele ateou fogo na residência da sogra, queimando tudo.
1: Que coisa, hein?
0: Isso aconteceu no sítio Pau Ferros, lá no município de Inhapi. O pessoal está em diligência nesse momento, já recebi algumas imagens. A qualquer momento eu posso...
1: Vamos aguardar mais informações, não é, Divaldo?
0: A qualquer momento. Vou até te mandar, Cláudio, já algumas informações, para que você tenha conhecimento, as imagens, mas ainda não é, foi o pedido da polícia não divulgar de forma oficial nas redes sociais.
1: Claro, claro.
0: Até para não atrapalhar esse trabalho. Mas ele, no momento da diligência, Cláudio, ele havia se evadido do local, que ele fez essa atrocidade no último final de semana, no sábado. Foi pedida a prisão dele através da comarca da cidade de Mata Grande, e ele está, o pessoal está em causa tentando prender ele. A qualquer momento a gente pode estar atualizando. Então são essas as nossas informações. Eu acredito que sejam as nossas informações finais.
1: As Paulo? Últimas informações de hoje, Divaldo.
0: Até devido ao nosso horário, então agradecer já a Deus por mais um dia, por mais... Vamos agradecer o carinho que a gente recebe das pessoas, inclusive aqui no Ginásio Esporte, pessoal, vem pra cá falar, vem as meninas lá de Pariconha também aqui, Cláudio, você ouviu, né? As meninas lá de Pariconha sempre que nos acompanham também, então a gente manda aquele abraço aos professores, aos educadores físicos também, aquele abraço. Já vi aqui a Cananda, já vi uma equipe também do município, da Secretaria Municipal de Educação, então a gente também diz todos esses que houve a nossa 98 e tem um respeito também para com a nossa equipe. Então eu finalizo por aqui, valeu, deixando meu abraço a todos os nossos milhares de ouvintes, dizer que amanhã, se Deus quiser, estaremos de volta, e estamos indo agora à Câmara Municipal de Vereadores para acompanharmos e amanhã trazer mais detalhes sobre as duas sessões que vão acontecer de forma extraordinária. Agora às 10 e às 11 horas, daqui a pouquinho eu trago mais detalhes. Amanhã eu trago mais detalhes. Um abraço, Cláudio.
1: Valeu, bom descanso, Divaldo, para você. E até amanhã. Divaldo vai produzir esse material para que amanhã a gente possa estar passando aqui tudo o que aconteceu na Câmara Municipal de Vereadores aqui no município de Almiro Gouveia. Um abraço a Silvana na lanchonete Tio João. Silvana, eu vi sua mensagem aqui, tá? A irmã Célia também, um abraço e um bom dia. Ó, o Circo do Tiru, gente, do humorista Tirulipa, foi atingido por um incêndio de grandes proporções na madrugada de ontem em Natal, no Rio Grande do Norte. O circo estava instalado no estacionamento da Arena das Dunas, na zona sul de Natal, desde o início de março. Felizmente não houve feridos, o Corpo de Bombeiros realizou buscas no interior da estrutura e confirmou que não havia ninguém no local no momento das chamas, graças a Deus, não é? O fogo consumiu a estrutura principal, toda a estrutura principal do circo, incluindo o picadeiro e a área de recepção. Imagens aéreas divulgadas em redes sociais mostraram a destruição quase que total da lona do circo. A causa ainda é desconhecida e está sendo investigada pela polícia científica, que realizou perícia no local durante a tarde de ontem. O humorista Tirulipa se manifestou nas redes sociais afirmando que o picadeiro está de luto e agradeceu as mensagens de apoio, prometendo aí reconstruir o espetáculo. Mas o Tirulipa, ele falou, né? Inclusive em uma entrevista bastante esclarecedora e comovente até certo ponto, porque segundo ele, são mais de 100 famílias que tiram o seu sustento dali. Artistas que estavam esquecidos, sem trabalho, e que ele resgatou para fazer parte do circo e ali ter alguma renda para sustentar as suas famílias, né? Vamos ouvir o que ele disse em entrevista, no momento em que ele chega ao local, porque até então ele estava com a família, foi passar o Dia das Mães, recebeu um telefonema na madrugada e aí se deslocou até Natal para ver de perto toda essa destruição. Vamos acompanhar, vamos lá. Ok?
2: Oi.
3: Tava no Dia das Mães, né, em casa, com a mamãe e minha esposa. Não tinha vindo para o circo por conta que eu tinha pedido essa folga para passar o Dia das Mães com a minha mãe e a minha esposa. Tava em São Paulo. E 3h40 a gente recebe a ligação de que o circo estava pegando fogo. Mas o fogo que a gente imagina é... Ah, tá pegando fogo, incendiou alguma coisinha ali besta, né? A gente não imaginava que era o circo, tal, pegando fogo o circo. E aí eu peguei o avião, o primeiro voo que tinha, de São Paulo para cá, e aí cheguei meio dia aqui, né? E aí quando cheguei, fui ver com os meus próprios olhos já, o que já estava já sendo mostrado nas redes sociais, né? De fato, o circo todo em cinzas, ficou só o que vocês estão vendo aí. E pra gente é muito difícil, né, cara? Pra gente, a gente que trabalha com a arte. Eu fiz esse circo pensando em dar oportunidade também a muitos artistas que estavam parados, esquecidos e desacreditados de viver da arte. Pra você ter ideia, são 100 famílias aqui, cara. Mais de 100 famílias aqui que sobrevivem do espetáculo do circo. Então são famílias que dependem disso aqui. Tô com esse sentimento de não desistir, porque quando eu chego e vejo o meu elenco aqui todo, de mão dada, dizendo, Tiro, eu tô contigo, nós vamos junto nessa. Cara, é sobre pessoas, sabe? É sobre sinal de que você fez algo pro próximo, não só pensando em si. Há uns anos atrás, muitos anos atrás, aconteceu isso com meu pai, né? Pegou fogo o circo do meu pai, e meu pai, anos depois, surge como Tiririca nas pizzarias, churrascarias, e aí ele foi após tocar o fogo no circo dele. Então, a não desistência dele, ele não ter desistido, ele ter insistido, fez ele se tornar quem ele se tornou. Então, quem sou eu para desistir? Por que eu vou desistir? Então, peguei essa força do meu pai também e disse, pai, seu legado não vai acabar, não. Porque eu fiz isso aqui pro legado do meu pai, pro nosso legado, o legado do circo, né? Da cultura, da arte. A maior felicidade, a maior alegria minha foi que não aconteceu nada com ninguém. Tá todo mundo bem. O intuito maior é esse, é agradecer a Deus, porque do males o menor, né? As pessoas estão bem. E o que fica é só o material, que Papai do Céu com certeza vai me dar o dobro. Em nome de Jesus, eu tô aqui para isso.
1: Tá aí, gente, né? Triste demais, não é? Circo recém-criado pelo Tirulipa, que roda esse Brasil, tem algum tempo já, mas é recente. Não é fácil viver de circo hoje, mas a estrutura desse circo do Tirolipa chama a atenção, porque hoje é o maior circo do Brasil, talvez da América do Sul. Não é fácil viver da arte, muita gente estava esquecida, desacreditada, como ele diz, esquecida, desacreditada, sem trabalho, parados. E ali mais de 100 famílias tiram seu sustento. Levantar a cabeça, né? Sacudir a poeira e dar a volta por cima. E é impressionante, não é? Como essas ocorrências de incêndios em circo, desde a época do pai do Tirolipa ou Tiririca, acontecem, não é, gente? E boa parte desses incêndios são criminosos. Não estou dizendo que esse foi o caso. A polícia está investigando, a perícia já fez um levantamento e vai descobrir o que de fato aconteceu. Se um curto-circuito, algo ali, porque existe muito material de fácil combustão, né, dentro de uma estrutura de um circo, né, a começar pela própria lona, não é, gente? Começar pela própria lona. Então, começou um princípio de incêndio ali, para ele se alastrar é rápido demais. Estrutura toda metálica, né, de ferro, né, e a gente percebe que as colunas ficaram intactas, mas todo o entorno do circo, inclusive as arquibancadas ali, aquela estrutura para recepcionar os espectadores ali, as pessoas que vão assistir ao espetáculo, toda destruída, tudo destruído, gente. Sobrou só a estrutura metálica do circo. E como Tirolipa disse agora, é dar a volta por cima, não vai desistir, é bom que não desista mesmo, porque mais de 100 famílias dependem, né, do Tirolipa e o seu circo. Foi uma ideia realmente de manter, né, a arte circense viva no nosso país, que há muito tempo que ela vem sendo deixada de lado, vem sendo esquecida. E esse circo do Tirolipa foi a chance para muitos artistas que estavam parados, esquecidos, não é? E sem nenhuma atividade, né, que pudesse levantar renda para sustentar as suas famílias. Então, uma ótima atitude do Tirolipa em não desistir. Poderia muito bem desistir, porque já é tão sofrido, né, viajar com circo, já é tão sofrido hoje viver da arte circense, gente. Embora o circo do Tirolipa é um circo bem estruturado, mas mesmo assim não é fácil viver de circo no nosso país, né? Não é fácil viver de circo no nosso país. Não é que ele possa se reerguer, que possa manter essas famílias ali, tendo de onde tirar a renda, para que essas pessoas não sejam novamente esquecidas, né, deixadas de lado, e que elas fiquem paradas sem ter nenhum tipo de renda. A gente só lamenta esse fato acontecido. E esperar também para que a polícia, através das suas investigações, da perícia, possa descobrir o que de fato tem acontecido. Tomara que não tenha sido um incêndio provocado, né, gente? Tomara. Tenha sido apenas um acidente ali que acontece, curto-circuito, enfim. Repito, muito material de fácil combustão ali, o incêndio se alastra rápido, pode ter acontecido isso, mas vamos aguardar e a gente segue acompanhando também. Porque por hoje era isso que tínhamos, não há mais tempo para absolutamente nada. Confira a hora certa comigo. Confira a hora em Delmiro Gouveia, 10 horas mais um minutinho, e pelo horário. Final da edição de hoje, terça-feira, do seu, do meu, do nosso programa Microfone Aberto. Agradecendo sempre, primeiramente e antes de qualquer coisa, a Deus pelo dom da vida e ele nos ter permitido estar aqui em mais um dia, levando essa informação séria até você. Você que, por outro lado, nos dá essa audiência maciça, gigantesca, e fazendo o som da alternativa ecoar cada vez mais forte pelos quatro cantos da nossa cidade. Vem aí mais um campeão de audiência, né? Fiquem com alegria, não é? A descontração, o alto astral dele, o Gilson Feitosa, comandando o Manhã de Sucessos com muita música, alegria, também informação e diversão. E a você, eu lembro sempre que nenhuma, mas nenhuma dificuldade é tão grande assim quando a gente tem fé e acredita em Deus. Tchau, pessoal, uma excelente terça-feira, se cuidem e até amanhã.

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1: Dez horas e 2 minutos.

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3: Bom dia. Alô. Galerinha, alô você, bom dia, bom dia, bom dia vida, bom dia alegria, bom dia felicidade, bom dia Deus, bom dia Jesus, bom dia! Estamos aqui chegando nas ondas sonoras da nossa 98 FM, são agora 10 horas, 16 minutos, 10 e 16, a hora para você aqui na nossa programação, terça-feira, dia 12 de maio, pois é, meu amigo, minha amiga, 12 de maio, e teve gente hoje que tava dando presente do dia dos namorados, gente, é 12 de junho, não é? Será que... Rapaz, eu já vi uma pessoa aí desorientada, agora sim também, né? 12 de maio, galera. O ano é o de 2026. Como é que você tá aí? Tudo legal? Tudo bem? Bom dia!
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3: Esse é o nosso programa Manhã de Sucessos, abraçando a você, aniversariante do dia hoje, terça-feira, né? Você tá de idade nova. Então vamos lá!
4: Parabéns! Parabéns pra você,
3: felicidades pra toda a galera. Você, né, rapaz, olha aí, hein, tem bolinho aí, um salgadinho? Se tiver, compra aqui no seu Cícero. Manda pra gente aqui que tem os meninos, os dentinhos afiados, hein. Vamos lá, já estamos no ar pra você. Marília Mendonça, Casa da Mãe Joana, 10h17 agora, bom dia.
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0: 10 horas e 30 minutos.
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1: Ao vivo, 10h40, 10h40 aqui na nossa Super Alternativa FM. Senhoras e senhores, hein, ontem, rapaz, o circo do Tirulipa, né? Eita, é muito, muito triste, complicado realmente a situação. É, praticamente perdeu ali 90% do que tinha, né, do circo. Acredito que mais, né, Cláudio? Só ficou aquela parte da frente, né? Exatamente, né? E as ferragens, que algumas coisas ainda se aproveitam, mas comparado a todo o restante, o prejuízo que teve, cara, é muito, muito, muito, muito, muito, muito, muito caro. Ali você for calcular, são milhões ali jogados, né? Assim, ó, no vento. É rápido demais. Pense no negócio. E também lona, né? Coisas inflamáveis, assim, muito, muito material fácil. Isso, exatamente, que o Cláudio trouxe aqui. Acredito eu que o Tirulipa também não é, né, menino, ele tenha colocado seguro ali para aquele circo dele, porque viaja muito, né, ele sabe dos riscos das estradas, né, de toda a questão de montagem, porque um acidente, ele está seguro ali. O Tirulipa também não é, né, menino, ele tenha colocado seguro ali para aquele circo dele, porque viaja muito, né, ele sabe dos riscos das estradas, né.

0: Safadão e muitos outros ali, que Safadão, você mesmo, ele já disse, Safadão, todas as minhas coisas são seguras, né? Segura até a casa, tudo que ele tem, tudo no seguro. Exato. Oh, exatamente, Cláudio. Então, é muito complicado, né? A situação realmente aí, muitos pais, famílias aí, né, que vão ficar esperando, quem sabe, se ele retorna, se ele volta, né, e a reconstruir tudo, né? É, mas até lá, eles, né, como ficarão? Será que ele tem, não tem condições de sustentar todo mundo do próprio bolso sem entrar nada para ele estar pagando, né? Um cara que vive também das suas festas, dos seus eventos, né? De tudo aquilo que ele faz. Mas boa sorte aí para o palhaço Tirulipa, que ele possa aí se reerguer e continuar levando alegria em todo o Brasil por onde ele passa. São 10 horas, agora 42 minutos, em nome de MW Construções, com a gente também Supermercado Hélida. 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Abraço aí a toda a família Wellida, obrigado pelo carinho. 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Obrigado pelo carinho, gente. Bom dia!
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0: E aí, tem mais e mais sucessos pintando pra você. Postos Aline, que é o Max Contadores Associados. Sabogás, tava lá a galera, né? 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Bom dia pra vocês, obrigado pelo carinho. 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Dr. Paulo, abraço. E aí, como é que tá aí? Tudo jóia? Um abraço, garotinho. Obrigado aí pelo carinho, Cláudio Márcio. Vamos lá, tem mais sucessos pintando aqui para nossa programação. Vamos trazer essa aqui que vou mandar para o Givaldo de Sá. Hoje ele não sai daquele ginásio de esportes do Bairro Novo. Tá acontecendo jogos lá, né? Aí tem umas figuras que... Eita, meu Deus do céu. Em nome de Jesus, né? Tem umas figuras aí que se passam como gestores, que só Jesus na causa. Vendo lá, meu pai do céu.
2: É garoto agora?
0: É, por isso...
2: Vocês,
0: ai, ai, ai, ai. Belo e sorriso maroto. Sorriso maroto. Uma namorada. 10h45, bom dia.
2: Garoto? Garoto? Liga o microfone do Bruno. Garoto! Não, garoto, sorriso.
3: Beleza.
2: É. Vem cá, o cara da toca tá aí, eu vi ele.
3: Sempre, hoje. Sempre, tá sempre junto.
2: É. Sorriso maroto, carinho de vocês, sorriso maroto!
3: Beleza, galera? Sempre.
2: Ficou umas 3 mil, 4 mil lá pra fora do pagode.
3: É por tua causa, né?
2: Não, mas isso
3: é.
2: Não.
3: O teu pagode é sério.
2: Aqui tá o sorriso maroto, o Gustavo Lins aí. Então, isso, quer dizer, né? A galera veio, compareceu, né? Mas é bom porque a gente fortifica o nosso movimento. O pagode eu acho que tá indo muito bem. O samba em si, Sorriso Maroto é um grupo que está fazendo sucesso no Brasil inteiro. É a força do nosso movimento também. Eu tenho um respeito muito grande por vocês e um carinho muito grande por vocês aqui. Valeu, Bruninho. Canta bastante com essa galera aí, querido.
3: Então vamos cantar, vamos fazer o seguinte. Seguinte, ainda tem mulher solteira hoje aí, ainda tem? Vou dizer uma parada, eu vou arrumar uma namorada hoje, certo? Pode ter certeza.

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1: Vamos lá. São 10h57, Gilson Feitosa aqui na área. Ai, meu Deus. Ô, língua, essa galera aqui. Como nós, você ouviu Bruno e Marrone, sua melhor versão. São 10h57 na melhor sintonia do rádio. Gente, ó, você ligado aí, né? Todo mundo tá antenado. Você viu o que o Irã fez? Vai participar, né? Vai participar da Copa do Mundo, mas fez aí algumas colocações que a FIFA disse, peraí, você tá no Estreito de Hormuz, né? Você quer mandar e desmandar até na FIFA? Você imagina, olha, a Bósnia também vai participar, né? Os convocados para o Mundial, a equipe é a primeira a confirmar os 26 selecionados. A Bósnia saiu na frente, né? Também só tem esses jogadores. Não tem o que, né? Nossa, aí coloca uma manchete dessa, então, se a Bósnia tivesse um montão de jogadores, né? Selecionou 26 agora. E quantos, por favor, presidente, tinha na equipe 28? Dois se machucaram, aí só sobrou os 26. Jesus Cristo, mas ó, segunda que vem, o Brasil para, né? Que teremos a convocação do Ancelotti para a Copa do Mundo. Eu já tenho informações precisas, Neymar vai, viu? Para os que estão torcendo contra, Neymar estará, não, mas ele estará na, pode ter certeza. E a mulher que ele fez uma kizumba lá, que machucou. Fez uma kizumba, machucou um monte de jogador. Quero ver se eu não vou, né? Ai, ai, Léo Pereira também tá confirmado. Léo Pereira, zagueirão. Agora Pedro, rapaz, não vão levar Pedro, né? Pelo amor de Deus. Isso não existe, papai. O Hendrick, acredito que vá também. Igor Thiago, né? Entre Igor Thiago, ele até levaria o Igor Thiago, porque o Pedro e ele são de, né? Merece os dois, cara. Pedro é o cara ali da frente, é um bom pivô. Ele não, ele é um trator. É aquele que pega uma zaga que bate, pode botar o Igor Thiago. É pra acertar e derrubar aquele camarada ali. O cara tem que ser um gigante. Mas vamos lá, todo mundo na torcida. E a CNN, né, lança e convoque sua seleção. Você pode convocar a sua, mas não é por a gente, né? Já tá Ancelotti, segundo Cláudio Massa, que conhece alguns amigos do Ancelotti. Você já tem, né? Já tá com tudo pronto. Segundona, né, tem a escalação do Brasil. É porque os reservas não vão entrar, não, viu? Vai só colocar aqueles que são os meninos do Ancelotti. Ah, tem bloco de apoios. Daqui a pouquinho eu volto com muito, muito mais pra você. Alô, Aldo Serralheiro, encontrei ele lá no Hélida. Manda um abração pra todos nós. Nosso querido Aldo Serralheiro, um abraço pra ele. Lembra dessa aqui, Cláudio Massa? Daqui a pouquinho vamos tocar ela por inteiro, ó. Bruno Reiner, Garotos.
2: Garotos.
1: Hã? É, e os garotos. Garotos de programa lá em frente à rádio, hein? Já, já a gente volta.
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1: Esse é o nosso programa Manhã de Sucesso, 11 horas agora, 7 minutos. Quem tem a foto com ele, né, com o Bruno Reina, é a Manu, minha cunhada. É, rapaz, ela foi pra festa. Aniversário, época da nossa co-irmã, da Delmiro, né? Bruno Reiner, garotos de programa, tocaram ali no, na praça, né? Se chamava Praça da Rádio, né? E não tinha mais nem praça. Pois é, galerinha, bons tempos. Você lembrando aqui com a gente na programação da nossa 98. E aí, até às 12 horas estaremos juntos em plena terça-feira. Como é que tá o seu dia? Tá tudo legal? A senhora também cuidando aí nos afazeres, né? Corre, corre, tamanho. Mas é isso aí, faz parte do nosso dia, da nossa rotina. Um abraço aí pra todo mundo também no trabalho. Você que está procurando o seu emprego, muita calma, né? Vai investindo, cara. Eu sempre falo, olha, não é gastar dinheiro, não é custo, é investimento. E hoje a gente tem uma facilidade muito grande, né? Aqui o meu compadre Fábio Guedes, nós temos facilidades aí porque a internet nos proporciona isso, cursos online, você pode enriquecer cada vez mais, né, o conhecimento, você pode ficar aí de bem com a vida, porque, amigão, não dá para esperar que caia no seu colo, né? Então vamos lá, buscando, estudando, né, deixando o currículo mais recheado, praticando aquilo que você está estudando. É tudo isso que eu tenho que, né, sair sempre fazendo, você também. Então vamos lá, acorda para a vida, porque o que falta às vezes é o seu passo, o seu primeiro passo, tá bom? Então vamos que vamos. 11:08 aqui na programação, são 11 horas agora, 8 minutos. Fábio Guedes estava acompanhando agora há pouco também, né? Inclusive, será manchete, matéria no Jornal 142, às 12:15. Você acessa o YouTube, tá? Jornal 142, vai ficar por dentro. Tem no Instagram também, você nas redes sociais se acompanha. E hoje nós estamos com o dia ímpar, só para o Fabinho trazer aqui o que vai ter de manchete aí também daqui a pouco na apresentação dele no Jornal 142. A Câmara de Delmiro Gouveia, os vereadores estão nesse exato momento reunidos numa sessão que é muito mais e muito importante para Delmiro Gouveia. É um sonho para a nossa cidade, a nossa região, né? Um curso de medicina, uma faculdade, né, aqui de medicina no nosso município de Delmiro Gouveia. E não só vai vir o curso de medicina, não, teremos outros cursos mais, principalmente voltados à área da saúde. Então, muito bom. E aí hoje estão fazendo essa sessão, uma sessão extraordinária, para aprovação da doação do terreno. Não é isso aí, Fábio Guedes, como é que você está? Bom dia. E todo mundo vai acompanhar as imagens, as entrevistas no Jornal 142. Como é que você está? Bom dia, Fábio.
2: Muito bom dia, Gilson. Bom dia a todos que estão nos ouvindo. Gilson, já teve início a audiência pública, né? Uhum. Onde fala das metas fiscais terceiro quadrimestre de 2025. E agora está sendo a audiência extraordinária, uhum, em relação à adoção, onde vai ser feito a adoção, né?
1: A doação do terreno.
2: E também a aprovação, né? Que tem que passar por tudo isso, né? Uhum. Já fica no semblante dos vereadores, né? Praticamente todos que
1: estão lá. Pelo que você acompanhou, você já percebe que
2: vai ser aprovado, né?
1: Será aprovado.
2: Eu acredito que, né, não tem nem situação, nem oposição num caso desse, né? As pessoas, uhum, têm que pensar no bem para o município de Delmiro Gouveia, porque não é fácil a gente ter uma faculdade, uma universidade de medicina, né? O que traz uma universidade dessa para o município, para a nossa região aqui do Alto Sertão, Gilson.
1: Falou tudo, Fábio, porque é um sonho.
2: É geração de emprego e renda, e também um sonho meu, seu, que você tem seus filhos, você, uhum, que está em casa também nos ouvindo agora, e tem seu filho que está estudando, e pensa como é difícil, né? Meu sonho é de ter um filho médico. Quem é que não tem esse sonho de ter um filho?
1: Cara, muito caro. Você tendo aqui dessa forma, né? Através dos governos, né? Tem um governo estadual, governo federal, que tem essas faculdades, né? E aí fica, né, aquele sonho agora mais perto de concretizar. E você falava na questão do emprego e renda, porque quando você, né, constrói uma faculdade dessa, não só ofertando o curso de medicina, como muitos outros, o que vai atrair de estudantes, né? E você tem todo o movimento na cidade. Você vai ter, né, aí pousadas, casas alugadas. Você tem dinheiro mais girando, porque a galera vai estar morando aqui, vai estar fazendo compras. Enfim, é muita coisa que se envolve não só aí na questão da realização do sonho, né, e mas também em todo o entorno. Você foi muito feliz na sua colocação quando diz, né, que para Delmiro Gouveia, além da realização dos sonhos de várias pessoas, é o que vai girar aqui, né, também dos proventos, né? Fora os profissionais que estarão aqui, boa parte vai ter que estar morando aqui, professores, né?
2: Se você,
1: equipe técnica também da faculdade.
2: Se você analisar, Gilson, quando a UFAL veio para aqui, quantas pessoas oriundas de outros estados vieram para a nossa cidade? E o que a nossa cidade cresceu? É claro que no IBGE nós temos uma população de pessoas daqui de Delmiro Gouveia, que muitos não são de Delmiro Gouveia, né, Gilson? Mas Delmiro já passou de 60 mil habitantes tranquilamente. Né, dessas pessoas que estudam aqui em Delmiro Gouveia, moram aqui, mas moram de aluguel, né, Gilson? Eu acho que não contabiliza, mas com a vinda da universidade para Delmiro Gouveia, aí não é só outros municípios, mas outros estados, Gilson. Aí vem da Bahia, vem de Sergipe, vem Rio Grande do Sul. Esse pessoal procuram essas universidades. E a Unisal é uma universidade que todos têm aí um reconhecimento, né, muito bom para o nosso estado. E com a aprovação, eu tenho certeza que vai ser aprovado. Um local já doado pela prefeitura também, né, Gilson? Já foi isso. Ali, é um local estratégico. É, algumas pessoas falam, Gilson, ali é longe. Eu digo, tem mais nada longe de Delmiro Gouveia, não.
1: Não.
2: A semana eu estava aqui no bairro Dourado, perto
1: não
2: da casa.
1: Não tem como fazer também no canto que eu queira, né? Não é assim.
2: Não pode. E ali é um canto super estratégico.
1: Mais longe é você ir para Maceió, mais longe é você ir para Recife, né?
2: É isso. Aí, e Delmiro cresce, cara. Você que vai para algum lugar, como eu estive no bairro Dourado ali, Gilson, e estava conversando com o Alberto Santos. Aí de lá a gente já via o Hotel Aline, né? Aí disse, poxa, já tem aqui já, porque a gente caminhava ali, ia pro meio do mato, ia caçar rolinha, ia fazer alguma coisa que era longe pra caramba. Hoje tudo é perto.
1: Tudo é perto mesmo.
2: Né? E a facilidade hoje que Delmiro tem com essa questão dos Uber, né? Essa questão.
1: Sim.
2: Olha, Delmiro Gouveia, Gilson, posso falar isso com orgulho. Cresceu e muito, não só na questão de população, né? É mais essa questão de ter essa evolução, Gilson. Seja ela.
1: 102 municípios. Nós estamos entre as 5 principais cidades do estado de Alagoas, para você ter ideia, né? Você
2: imagine quando começar mesmo a gente ser mais forte no turismo. Né? Eu acredito que com essa universidade de medicina vindo para cá, isso vai acelerar ainda mais.
1: Planalto
2: Sertão também, né? A Universidade de Ciências da Saúde de Alagoas.
1: Ela é estadual, né? Universidade Estadual de Ciências da Saúde de Alagoas. Então, cara, é sensacional. Eu, né, espero e acredito, como você também. Hoje teremos aí no Jornal 142 entrevistas. Você conversava também com vereadores, né, que estão nesse exato momento por lá. E já tem, né, na consciência o que realmente será colocado e o que será feito depois de tudo isso, né, Fábio?
2: Isso. Vamos falar da seleção brasileira, né? O pessoal fala muito do Neymar, você falava aqui há poucos instantes. Infelizmente, a questão dos acidentes, não só aqui em Delmiro Gouveia, mas na nossa região, tem uma situação, Gilson, onde um homem foi ferido a golpes de facão. Isso após uma discussão com um sobrinho. A gente viu nas redes sociais, quando o irmão matou o outro, né? O irmão matou o outro de facão, Gilson, na frente da mãe. E é um absurdo que vem acontecendo. As chuvas, Gilson, que estão atingindo a nossa região, Delmiro Gouveia, comunidades, foi um acumulado muito grande, 40 milímetros, Gilson, no fim de semana. Então, muita chuva, né? E a gente vai tratar desse assunto, desses e outros assuntos. Vamos destacar também o rei dos cânions, né? O Denilson, que se destaca nacionalmente, divulgando a nossa região aí. E são muitos os assuntos do Jornal 142. A gente faz um convite para você e que você também possa participar junto conosco, levando o seu reclame através dos vídeos, para que a gente possa também divulgar. Porque ali é um meio de divulgação. Nós somos um elo, né, Gilson?
1: Isso.
2: Entre a população e
1: os poderes,
2: os poderes públicos, né? As pessoas que realmente podem resolver o problema. Somos esse elo, né? Nós não somos o que vai resolver, mas ajudamos e muito, né?
1: É a ponte, é o que faz a ponte para a solução das problemáticas. Fabinho, obrigado, meu irmão. Que Deus te abençoe, viu? Parabéns aí pelo trabalho. Sempre que posso, acompanho. Eu, a Lara Gabriela também, né? Agora tá brava aí, porque só chega eu pego o finalzinho. Mas, ainda
2: mas assiste, pode, mas né? Assiste. Tem lá, fica gravado. Fica no, pessoal, YouTube fica gravado no YouTube, certo? Você pode assistir no YouTube, fica gravado. Se você não quiser procurar no YouTube, acessa sertão142.com.br, que lá vai estar gravado todos os programas, né? Todos os
1: muito
2: programas.
1: Bem.
2: Isso é muito bom.
1: Então vamos lá. Valeu, valeu,
2: Fabinho. Um abracinho no Juninho.
1: No Juninho.
2: E no...
1: No Bento agora, né?
2: É Bento, é?
1: É o Bento, José Bento.
2: José Bento, rapaz.
1: É isso
2: É uma alegria da casa,
1: né? Pô, cara, é outra coisa, né? Fica tudo diferente.
2: Eu que falo, né?
1: É você que também tá lá, né? A netinha acabando com tudo na casa, não fica um bibelozinho inteiro mais, né? Joga, derruba tudo, sem nada. Mas é alegria.
2: A outra avó, ela é a única criancinha... A única não, né? É uma criancinha abençoada, Gilson. Que tem três avós. Porque né, as coisas da vida, né? Mas a minha esposa é uma bênção e elas se gostam as duas, né? E aí lá, quando está em casa,
1: acabou, né?
2: Acabou com tudo.
1: A gente já perde tudo, né? Não tem mais espaço para a gente.
2: É uma briga lá e uma ciumeira do cachorro, do outro menino. Tudo. Gilson, vamos lá.
1: Valeu, Fabinho. Beijão no coração, meu irmão. Obrigado pelo carinho. 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Cristiano Araújo, Maus Bocados, essa vai especialmente para a Martinha, tá sempre acompanhando a gente, e a Edivânia lá no bairro Bom Sossego. Alô você, bom dia.

0: Obrigado.
1: 11 horas e 32 minutos.
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aqui na programação 11:38. Chegamos aqui já, né? Próximos a nossa sequência musical até às 12 horas. 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Olha a declaração do Imposto de Renda, contagem regressiva. Faltando aí 27 dias, não, que 20, não. É agora 29, né, compadre? 29, então é 17 dias. Hoje 12. 17 dias, você ainda tá nessa. Vai deixar para amanhã, depois de amanhã, depois de amanhã, depois de amanhã. Acabou o tempo, dançou. 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Bom, um abraço, meu querido Alexandre. Fogo na saia, hein? Eita! Um abraço pra você lá em Aracaju. Bom dia, garoto!

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0: Olá, meus irmãos, boa tarde a todos os ouvintes, em nome de Jesus. Está começando aqui mais um programaço das causas impossíveis, meu irmão, minha irmã. Então que todos sejam bem-vindos nessa tarde abençoada, em nome de Jesus, a qual, meu irmão, minha irmã, o Senhor reservou para que nós possamos estar aqui reunidos, buscando a presença de Deus, buscando a direção do Senhor, em nome de Jesus. Amém? Então que todos sejam bem-vindos neste dia de hoje, neste dia abençoado, meu irmão, e pode ter a certeza, em nome de Jesus, que assim nos declara a palavra do Senhor nosso Deus. Aquele que busca, ele encontra. E aquele que pede, irmãos, ele recebe, em nome de Jesus. O rei Davi, meu irmão, ele buscou a Deus, pediu a direção ao Senhor, e Deus deu a direção para ele, em nome de Jesus. No dia, meu irmão, que ele estava ali, meu irmão, minha irmã, um momento difícil, mas Deus deu a vitória para ele. Ele recorreu a Deus, irmão. Se Deus sempre vai nos socorrer, em nome de Jesus. Então, meu irmão, quando nós buscarmos a direção de Deus, pode ter a certeza, ele sempre vai nos dar a direção. Ele sempre vai nos dar, meu irmão, minha irmã, a vitória, em nome de Jesus. Então, não importa o momento que você esteja, meu irmão, minha irmã, passando, mas creia que Deus é poderoso, em nome de Jesus. Amém? Então acalma o seu coração, em nome de Jesus. Então, meu irmão, lembrando a todos vocês, em nome de Jesus, quarta-feira da família, em nome de Jesus, dia de buscar em favor da nossa casa, dia, meu irmão, de buscar em favor da nossa família, em nome de Jesus. 9 da manhã, 7 da noite, na Igreja Internacional da Graça de Deus, a Igreja do Missionário R.R. Soares, Avenida Presidente Castelo Branco, número 493, em frente às Casas Bahias e as lojas americanas, em nome de Jesus. Amém? Sexta-feira da corrente da libertação, meu irmão, não falte, em nome de Jesus. 9 da manhã, 7 da noite, estaremos ali reunidos com nosso pastor Wellington, mensageiro da libertação, em nome de Jesus. Então não falte, busque, recorra a Deus. E a vitória de quem? A vitória é nossa, em nome de Jesus. Amém? E domingo em busca do Espírito Santo, meu irmão, 8 da manhã e 6:30 da noite, em nome de Jesus. Amém? Então levante a cabeça, busque, recorra a Deus, e a vitória é nossa, em nome de Jesus. Amém, meu irmão? Então acalma o seu coração. Daqui a pouquinho nós vamos estar aqui meditando na palavra de Deus, num capítulo, num versículo da palavra, e Deus vai falar o nosso coração, em nome de Jesus. Mas busque a Deus, irmão. Busque a presença do Senhor, busque que Deus é fiel para nos dar a vitória, em nome de Jesus. Assim o rei Davi disse, meu irmão, uma coisa pedi ao Senhor e a buscarei, que possa morar na casa do Senhor. Quando, meu irmão, quando foi que ele disse que queria morar na casa do Senhor, meu irmão? Quando foi? Ele disse, meu irmão, minha irmã, que era todos os dias, em nome de Jesus. Meu irmão, ele diz no Salmo 27, versículo 4, uma coisa pedi ao Senhor e a buscarei, que possa morar na casa do Senhor todos os dias da minha vida, para contemplar a formosura do Senhor e aprender no seu templo. Meu irmão, todos os dias nós temos que buscar a Deus. Então, quarta-feira não falte, sexta-feira da libertação não falte, domingo em busca do Espírito Santo, em nome de Jesus. Amém? Vamos ouvir um louvor, povo de Deus, em nome de Jesus. Esse louvor vai para todos os ouvintes, em nome de Jesus, nosso irmão Neguinho Pedreiro, seu Edmar, seu Givan, seu Ferreira, nosso irmão Cordeiros, nosso irmão Elias, seu Antônio, sempre nos ouve, nosso irmão Pedro, Chiquinho das Gaiolas na Água Branca, nosso irmão Cleverson, nossa irmã Cícia, nossa irmã Sandra, em nome de Jesus, Dona Libé, Dona Maria, Dona Marinês, Dona Flauzina, Dona Rizalva, em nome de Jesus, a Rebeca, que sempre nos ouve, a Alice também, Dona Zefinha, Aline, Dona Elga, que sempre está nos acompanhando, em nome de Jesus, a Dona Maria, que sempre está ali ouvindo a palavra de Deus. Então, meu irmão, se eu esqueci de mais alguém, mas o Senhor lembra de cada um dos seus, em o nome de Jesus. Amém? Vamos ouvir o louvor, povo de Deus?
1: Vamos lá, Maria.

É isso aí, meu irmão, minha irmã. Creia que Deus vai fazer o impossível acontecer na sua vida, na nossa casa, na nossa família, em o nome de Jesus. Então acalma o seu coração, levante a cabeça, em nome de Jesus. E Deus é poderoso, meu irmão, para nos dar a vitória, porque sobre todas as coisas, meu irmão, é sobre todas as coisas, amém, meu irmão? Sobre qualquer situação, sobre qualquer circunstância, sobre qualquer adversidade, sobre qualquer momento, o Senhor já nos fez mais do que vencedores, em nome de Jesus. Então, meu irmão, creia que Deus sempre vai nos dar a vitória, em nome de Jesus. Porque, meu irmão, pode ter certeza, aqueles que confiam no Senhor, de nada tem falta, em nome de Jesus. Então, acalma o seu coração, meu irmão, e Deus é poderoso para nos dar a vitória, em nome de Jesus. Aqui em 2 Crônicas, no capítulo 32, no versículo 21, em nome de Jesus. 2 Crônicas, capítulo 32, versículo 21. Diz assim a palavra de Deus: então o Senhor enviou um anjo que destruiu todos os varões valentes, em nome de Jesus. Então o Senhor enviou um anjo que destruiu todos os varões valentes, em nome de Jesus. Então, meu irmão, Deus vai enviar a sua palavra, que vai destruir, meu irmão, todo o mal, a perturbação, o sofrimento, a inquietação. Então, seja qual for o mal, irmão, que tenha te oprimido, que tenha tirado a sua paz, não, irmão, creia. Ele disse: então o Senhor enviou um anjo que destruiu todos os varões valentes. Creia que Deus já enviou a sua palavra. Lembra aqueles centurião, em nome de Jesus: Senhor, meu criado jaz em casa, paralítico, violentamente atormentado. E o Senhor disse: eu irei e lhe darei saúde. Disse: não, Senhor, basta somente uma palavra. Meu irmão, ele creu, ele acreditou na palavra de Deus. Se você crer, você vai ver a glória de Deus. Seu parente está no leito do hospital, está em outra cidade. Não, meu irmão, creia. Deus já enviou esse anjo, a palavra, em nome de Jesus, para mudar qualquer situação, em nome de Jesus. Então levante a cabeça e creia. Não, eu creio em nome de Jesus. Deus já mandou a bênção e já destruiu toda a investida do diabo, todo o mal, toda cilada, em nome de Jesus. Então creia, porque ele diz: então o Senhor enviou um anjo que destruiu todos os varões valentes. Creia que Deus já enviou a sua palavra, em nome de Jesus. E a vitória é nossa. Amém, meu irmão? Amém? Então daqui a pouquinho nós vamos orar em nome de Jesus e crer. Não, Deus já enviou a bênção e já destruiu todo o mal, em nome de Jesus. Amém? Então levante a cabeça e creia em nome de Jesus. Lembrando a todos vocês, quarta-feira da família, na Igreja Internacional da Graça de Deus, a Igreja do Missionário R.R. Soares, Avenida Presidente Castelo Branco, número 493, em frente às Casas Bahias e às Lojas Americanas, em nome de Jesus. 9 da manhã, 7 da noite, em nome de Jesus. Estaremos ali com o nosso pastor Wellington, a qual nosso pastor vai estar ministrando o curso Fé, em nome de Jesus. Esse curso tem sido uma benção na nossa vida, em nome de Jesus. Sexta-feira da Corrente da Libertação, 9 da manhã, 7 da noite, em nome de Jesus. E domingo, em busca do Espírito Santo, 8 da manhã e 6:30 da noite, em nome de Jesus. Amém? Então não falte, mas busque, recorra a Deus, que a vitória é nossa, em nome de Jesus. Agindo Deus, ninguém impedirá. Se Deus é por nós, quem será contra nós, em nome de Jesus? Então levante a cabeça, irmão, tome posse dessa palavra. Não, Deus já me deu a vitória, em nome de Jesus. Deus enviou um anjo, meu irmão, e destruiu todo o mal, todos os varões valentes que tinha se levantado contra o povo de Israel, em nome de Jesus. Então, meu irmão, creia que Deus já enviou o seu anjo, a sua palavra poderosa, viva, eficaz, que faz além do que nós pedimos, pensamos ou imaginando, mais cortante, mais penetrante do que a espada de dois gumes, em nome de Jesus. Esse é o poder de Deus. Então, creia que Deus já nos deu a vitória,
em nome de Jesus. Amém? Então levante a cabeça em nome de Jesus. Tome posse do seu milagre. Tome posse da sua bênção em nome de Jesus. Daqui a pouquinho nós vamos orar e Deus nos dá a vitória em nome de Jesus. Porque Deus, ele é poderoso, irmão. Aquele que crê verá a glória, verá o poder de Deus operar em seu favor, na sua casa, na sua família. Lembra de Job, irmão? O Senhor virou o cativeiro dele quando ele estava orando em nome de Jesus. Então ore, busque a Deus, Deus vai mudar a situação em nome de Jesus. Reclamar não vai adiantar, murmurar também não, irmão. Cruzar os braços também não vai. Mas se você orar, se você invocar o poder de Deus, aí sim vai mudar a sua vida, a sua realidade em nome de Jesus. Amém? Então vamos ouvir o louvor. Quando nós voltarmos, daqui a pouquinho nós vamos orar em nome de Jesus.

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0: com a bênção.
1: É isso aí, povo de Deus, em nome de Jesus. Deixa marcado na sua agenda aí, meu irmão, minha irmã, quarta-feira da família, sexta-feira da corrente da libertação e domingo. Domingo em busca do Espírito Santo, a qual ninguém pode faltar, em nome de Jesus. Amém, meu irmão? Então deixa marcado na sua agenda, em nome de Jesus. E busca o Senhor, recorra a Deus, e Deus é poderoso para nos dar a vitória, porque sobre todas as coisas, meu irmão, minha irmã, nós somos mais do que vencedores. É sobre todas as coisas, qualquer situação, em nome de Jesus. Então acalma o seu coração e confia no Senhor, que o mais o Senhor fará, em nome de Jesus. Amém, meu irmão? Então descansa, confia na palavra, confia no Senhor, em nome de Jesus, e Deus é poderoso para nos dar a vitória, em nome de Jesus. Então você que estava aí triste, desanimado, achando que Deus não lembrava mais de você, achando que você estava sozinho, não, meu irmão. O Senhor sempre vai estar conosco a todos os momentos, momentos bons e no momento difícil. O Senhor é o nosso amigo fiel. Não é aquele amigo que só está ao nosso lado quando nós estamos nos momentos bons, não, meu irmão. Ele é o amigo fiel para todos os momentos, em nome de Jesus. Porque ele disse, meu irmão, minha irmã, que estaria conosco todos os dias, em nome de Jesus. O Senhor disse para Josué, meu irmão, Josué estava triste, desanimado, com a morte de quem? De Moisés, meu irmão. Ele estava triste, em nome de Jesus, desanimado, cabisbaixo, ali, meu irmão, minha irmã, deitado. E o Senhor, meu irmão, disse para Josué, Josué capítulo 1, versículo 5: ninguém se sustentará diante de ti todos os dias da tua vida. Como fui com Moisés, assim serei contigo. Não te deixarei e nem te desampararei. Mas Deus pediu uma coisa para ele, irmãos. E o que foi que Deus disse para ele mais? Vamos ver. Esforça e tem bom ânimo. Então nós temos que nos esforçar, irmãos. Nós temos que nos esforçar para ouvir a palavra, para buscarmos, em nome de Jesus. Porque aí o Senhor vai enviar o anjo, a palavra, para nos dar a vitória, para livrar, meu irmão, de todo o mal. Porque ele disse, como nós vimos, 2 Crônica 32:21, então o Senhor enviou um anjo que destruiu todos os varões valentes. Aí Deus vai destruir todo o mal, irmão. Deus vai enviar a sua palavra, porque ele vai estar conosco todos os dias. E o que nós temos que fazer? Nos esforçar para buscar Deus, buscar a palavra, em nome de Jesus. Amém? Então acalme o seu coração, levante a cabeça. Daqui a pouquinho nós vamos orar, vamos clamar a Deus. Então já prepara tudo aí, meu irmão, seu copo com água, a fotografia e o nome de alguém que você queira clamar. E nós vamos invocar o poder de Deus e determinar, em nome de Jesus, que seja qual for o mal, irmão, esteja agindo na sua vida, na sua casa, porque o Senhor é fiel. Ele disse, então o Senhor enviou um anjo e destruiu todos os irmãos. Foi todos, irmão. Não foi só um, não. Foi todos os varões valentes, todos os inimigos do povo de Deus. Foi destruído em nome de Jesus, porque Deus é poderoso para nos dar a vitória. Então acalme o seu coração, levante a cabeça, meu irmão, minha irmã, não desanime, mas confia no Senhor, em nome de Jesus. O choro pode durar uma noite, mas a alegria, ela vem pela manhã, em nome de Jesus. Então levante a cabeça, se alegra na presença de Deus, se alegra na palavra do Senhor, em nome de Jesus. Agindo Deus, ninguém impedirá. Se Deus é por nós, quem será contra nós? Amém, meu irmão, minha irmã? Então levante a cabeça, em nome de Jesus, porque Deus, ele é fiel, irmão. Ele nunca vai nos deixar e nem nunca vai nos desamparar, em nome de Jesus. Amém, meu irmão? Então acalma o seu coração e confia no Senhor, em nome de Jesus.

Existem vitórias que parecem que nunca vão chegar. A gente ora, a gente busca. Deus tem me abençoado muito, mas existem algumas vitórias. A minha grande vitória, Deus ainda está gerando. Oh, aleluia. Mas vai chegar. Fala para teu irmão, ele está gerando. Vai chegar. O que Deus vai fazer é bem maior do que você imagina. O que ele preparou é muito mais tremendo. Amém, meu irmão?

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isso aí, povo de Deus, em nome do Senhor Jesus, meu irmão, minha irmã, acalma o seu coração, em nome de Jesus, toma posse da palavra de Deus, levante a cabeça, meu irmão, se anime, se esforce para buscar recorrer a Deus. Deus disse para Josué, Deus deu a palavra para ele: eu vou estar contigo todos os dias, assim como eu fui com Moisés, também serei contigo, não vou te deixar, não vou te desamparar. Mas se esforce, ou seja, faça a sua parte, que eu vou fazer a minha, em nome de Jesus, amém? Então Deus disse para ele: faça a sua parte, que eu vou fazer o quê? Eu vou fazer a minha, é de operar o milagre, de operar, meu irmão, minha irmã, aquilo que parecer possível. Impossível para os homens, possível para Deus. Então, meu irmão, Deus disse para ele: se esforce, tenha bom ânimo, em nome de Jesus. Então se esforce, faça a sua parte, que é de se esforçar, que é de buscar a palavra, recorrer a Deus. Aí Deus vai operar o milagre, vai abrir portas, em nome de Jesus. E fecha a porta da tristeza, Deus fecha, da depressão, Deus fecha. Oh, meu irmão, minha irmã, vai abrir a porta da felicidade, da alegria. Oh, meu irmão, então abra o seu coração, em nome de Jesus, porque agindo Deus, ninguém impedirá. Se Deus é por nós, irmãos, quem será contra nós, em nome de Jesus? Então acalma o seu coração, busca a Deus. Quarta-feira da família, em nome de Jesus, da Igreja Internacional da Graça de Deus, a Igreja do Missionário R.R. Soares, Avenida Presidente Castelo Branco, número 493, em frente às Casas Bahias, Lojas Americanas, 9 da manhã e 7 da noite, em nome de Jesus. Sexta-feira da Corrente da Libertação, 9 da manhã e 7 da noite, estaremos ali reunidos com nosso pastor Wellington, o mensageiro da libertação, em nome de Jesus, amém? E domingo, domingo, em busca do Espírito Santo, amém, meu irmão? Então acalme o seu coração, se levante, se esforce e busque e recorra a Deus, com a vitória de quem? A vitória é nossa, em nome de Jesus, amém, meu irmão? Então recorra a Deus e Deus sempre vai nos dar a vitória, porque o Senhor sempre tem o melhor, meu irmão, em nome de Jesus. O trigo mais fino, o mel que escorre da rocha, é o que o Senhor tem para cada um de nós. Aquele que perseverar até o fim, em nome de Jesus. Então persevere na oração, busque, se esforce e se fortaleça no Senhor e na força do seu poder. Efésios 6:10. Fortalecei-vos no Senhor e na força do seu poder, em nome de Jesus. Então nós temos que nos fortalecer no Senhor e na força do seu poder, em nome de Jesus. Amém, meu irmão? Então busque, se fortaleça no Senhor, em nome de Jesus. Porque, meu irmão, nós temos que descansar e nos fortalecer no Senhor, em nome de Jesus. Então levante a sua cabeça e crie: agindo Deus, ninguém impedirá. Se Deus é por nós, quem será contra nós? Amém? Então deixa tudo preparado, meu irmão. Seu copo com água, fotografia o nome de alguém e você queira apresentar a Deus, nós vamos apresentar. E Deus já enviou a benção, sua palavra, lá naquele leito do hospital, lá em outra cidade, mas em São Paulo, mas é no Rio. Não, irmão, não importa onde seja, a palavra do Senhor, ela é fiel. Não há fronteiras e nem barreira para que Deus possa operar. Se você crer, você vai ver a glória de Deus. Aquele centurião, ele creu, irmão, ele entendeu. Ele entendeu a palavra de Deus. Sem fé é impossível agradar a Deus. E ele creu, entendeu a palavra, ele acreditou. Não, só a palavra basta, Senhor. Meu criado vai ficar curado, vai ficar liberto, vai sair daquele leito do hospital, vai sair do vício do álcool. Não, mas a expectativa mostra diferente. Não tem jeito não, irmão. É o Deus do impossível. Os homens dizem que não tem jeito, mas ele diz: agindo eu, quem impedirá? E ele diz: agindo Deus, ninguém impedirá.
em nome de Jesus. Então levante a cabeça e creia. Mas se vimos esse Deus, é o Deus do impossível. Se fosse possível, você mesmo faria. Mas é impossível você fazer. Então quem vai fazer? Quem é Deus, irmão? Amém? Então faça a sua parte. Qual é a minha parte, meu irmão? É crer, acreditar na palavra. Aí Deus vai fazer a parte dele. Lembra? Ele disse a Josué: se esforça, tenha bom ânimo, faça a sua parte, eu vou fazer a minha. Em nome de Jesus, eu vou ser contigo todos os dias, não vou te deixar e nem vou te desamparar. Mas você tem que fazer a sua parte. Mas às vezes você não quer fazer nem a sua parte. Aí quer que Deus faça por você. Deus vai fazer? Não vai, irmão. Porque ele já fez. Quando? Lá na cruz do Calvário, o castigo que nos traz a paz. Ele estava sobre ele, ele viveu a nossa morte, para que hoje nós viemos viver o que? Diga a sua vida em nome de Jesus. E meu irmão, minha irmã, onde está escrito, meu irmão? Isaías 53. Vamos lá, meu irmão, que diz Isaías 53, em nome de Jesus. Então levante a sua cabeça, meu irmão, minha irmã. Ele diz: mas ele foi ferido pelas nossas transgressões e moído pelas nossas iniquidades. O castigo que nos traz o quê? A paz. Mas você não tem paz. Está triste, depressivo, angustiado. Mas por quê? Vamos ver mais. Estava, meu irmão, passado, estava. Ô, meu irmão, essa dor ele já levou lá na cruz do Calvário, essa tristeza também, irmão. Ele diz, meu irmão, estava sobre ele, pelas suas pisaduras fomos sarado. Tenha paz. Ele diz, o castigo que nos traz a paz estava sobre ele. Então ele já levou a perturbação, a ansiedade lá na cruz do Calvário. E o que eu tenho que fazer agora, meu irmão, é tomar posse, é crer em nome de Jesus. Aquele que crê verá a glória de Deus, verá o poder de Deus operar em nome de Jesus. Amém? Então levante a cabeça. Já preparou tudo aí, meu irmão? Copo com água, fotografia? Não, já está tudo preparado, meu irmão. Então vamos ouvir o louvor. E quando nós voltar, meu irmão, nós temos que buscar, é invocar, é clamar a Deus, determinar em nome de Jesus, seja qual for o mal, irmão, ele vai ter que sair em nome de Jesus, irmão. É, meu irmão, no nome de Jesus. Se não for através do nome de Jesus, não tem jeito, irmão. Mas com o poder de Deus, tudo é possível. Amém, irmão? Até o monte, ergue-te e precipita no mar, e ele vai ser lançado no mar, em nome de Jesus. Amém? Então vamos ouvir o louvor. Quando nós voltar, nós vamos orar em nome de Jesus. Amém? Acalme o seu coração e tome posse da palavra de Deus, em nome de Jesus.

0: É momento de oração. Vamos falar com Deus.
1: É isso aí, meu irmão, minha irmã. Agora é o momento de nós orar, momento de oração. Então, meu irmão, minha irmã, feche os seus olhos nesse momento. Abra o seu coração, meu irmão. Agora é o momento de nós clamarmos a Deus. É o momento de nós abrirmos o nosso coração para o Senhor nosso Deus.

Senhor Deus, Pai querido, Deus maravilhoso, aqui meu Pai, nessa tarde, em nome de Jesus, nós nos colocamos aqui, ó Deus, na tua presença. Nós ouvimos, ó Deus, a tua palavra, que é fiel, em nome de Jesus. E aqui, meu Pai, nós nos colocamos na tua presença, porque o Senhor é poderoso, em nome de Jesus. Pois não há outro, meu Pai, igual ao Senhor. Pois o Senhor, meu Pai, enviou um anjo e destruiu, meu Pai, ali todos os inimigos, Pai. E eu tenho a certeza, meu Pai, que em nome de Jesus, o Senhor já enviou a tua palavra, que vai desfazer, meu Pai, todo o mal, todo o sofrimento, meu Pai, que tem se levantado contra essa casa, que tem se levantado contra a vida deste meu irmão, pois assim o Senhor enviou o anjo, meu Pai, que destruiu todo o mal. Oh, meu Pai, eu tenho a certeza, meu Pai, que o Senhor já enviou essa bênção em favor, meu Pai, de cada um nome que está sendo apresentado, que está sendo, meu Pai, trazido até o Senhor nesse ato de fé, através da fotografia, através, meu Pai, de um nome. Mas o Senhor é poderoso, e que o Senhor venha visitar, meu Pai, cada um dos nossos irmãos, aqueles que estão ouvindo a tua palavra, aqueles que se encontram no leito do hospital, ou até mesmo, meu Pai, em outra cidade, aquele que está em casa com febre, aquele que está, meu Pai, com dor no corpo, com diarreia. Mas em nome de Jesus, meu Pai, nós determinamos, nós exigimos, meu Pai, na autoridade, que há no nome do Senhor Jesus, que todo mal, todo sofrimento, perturbação, contenda, depressão, ansiedade, em nome de Jesus, que todo mal, todo sofrimento, que saia e que vá embora, para nunca mais voltar, em nome de Jesus. Pai, nós determinamos a bênção sobre a vida de cada um dos nossos irmãos, em nome de Jesus. E aqui, meu Pai, nós apresentamos esse copo com água. Coloca a tua unção, coloque a tua virtude, meu Pai, e quando esse meu irmão tomar, ele venha ficar livre e liberto de todo o mal. Eu abençoo, meu Pai, consagro este copo com água, em nome de Jesus. Amém. E graças a Deus, em nome de Jesus. Amém, meu irmão. Então respira fundo, toma posse da bênção, do milagre, em nome de Jesus. E Deus é poderoso, irmão, para nos dar a vitória, em nome de Jesus. Amém. Então, lembrando a todos vocês, quarta-feira da família, sexta-feira da corrente da libertação, domingo em busca do Espírito Santo, quarta-feira, 9 da manhã, 7 da noite, sexta-feira da corrente da libertação, 9 da manhã, 7 da noite, domingo em busca do Espírito Santo, 8 da manhã, 6:30 da noite, na Igreja Internacional da Graça de Deus, a Igreja do Missionário R.R. Soares, Avenida Presidente Castelo Branco, número 493, em frente as Casas Bahias e as Lojas Americanas. Amém? Então levante a cabeça e creia. Agindo Deus, ninguém impedirá. Se Deus é por nós, quem será contra nós? Amém? Então a hora já não espera mais, mas eu quero desejar a todos vocês uma ótima tarde. Que Deus abençoe grandemente cada um de vocês. Fiquem na paz, em nome de Jesus. Tchau, tchau.

0: 13 horas e 30 minutos.
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2: 15 horas e 33 minutos.

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0: 16h02.
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0: 17 horas.
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0: Opa, segui a paz com todos e a santificação, sem a qual ninguém verá o Senhor. 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
0: Está ainda lá para você mais uma vez o programa Evangélico Cristo é a resposta para você. Muito bem, minha gente, muito boa tarde, meu amigo, boa tarde, minha amiga. Mais uma vez queremos saudar a você com a paz do Senhor Jesus nessa tarde maravilhosa de terça-feira. Hoje é terça-feira, dia 12 de maio do ano de 2026. Mais uma vez queremos agradecer a você pelo carinho, pela audiência e o rádio ligado, aonde quer que você esteja, no sítio, na roça, na fazenda, no seu escritório, seu estabelecimento comercial, a você no seu automóvel, nos dando essa carona maravilhosa, a você na praça, nas ruas em Delmiro Gouveia, a você evangélico, a você católico, a você que não tem religião. A todos aqui no centro de Delmiro Gouveia, nos bairros, povoados e assentamentos, os nossos amigos internauta conferindo a gente pelo aplicativo Rádios Net, a você, meu amigo taxista, os nossos amigos mototáxi, a senhora dona de casa e o senhor chefe de família, pela permissão de mais uma vez entrarmos no seu lar com a mensagem da palavra de Deus e o melhor louvor evangélico. Continue conosco até as 19 horas, com certeza Deus tem uma palavra para o nosso coração. 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

Pai nosso que está nos céus, santificado seja o seu nome, venha a nós o seu reino, seja feita a sua vontade, assim na terra como nos céus. O pão nosso de cada dia nos dai hoje, perdoe a nossa dívida, assim como nós perdoamos a quem nos tem ofendido. Não nos deixe cair em tentação, mas nos livre do mal, porque é teu o reino, o poder e a glória para sempre. Amém. Amado Jesus, querido e amigo Espírito Santo, Deus Todo-Poderoso, uma vez mais, te louvamos e te glorificamos pela vida, pelo dom, pela dádiva de vivermos. Gratidão por este presente tão importante para nós. Te agradecemos pelas lutas que nós temos vencido, dificuldades que nós enfrentamos e passamos por elas e elas ficaram para trás. Louvar o seu nome pelos livramentos grandes, pequenos, livramentos que a gente tem recebido do Senhor enquanto a gente dorme, trabalha, caminha, conversa. O Senhor tem guardado a nossa vida. Gratidão pelos livramentos que a gente nem lembra e muitos que a gente passa desapercebido. Gratidão pelo dia de ontem, pela noite e por este dia que nós estamos finalizando, pela graça do Senhor em nossa vida de vivermos mais um dia. Ó Deus, muito obrigado. Nós não temos palavras de gratidão para expressar ao Senhor o quanto nós somos agradecidos por esta tão grande bênção. Grandes coisas tem feito o Senhor por nós, e por essa razão estamos alegres. Obrigado pela família, obrigado pelo privilégio de estar aqui mais uma vez. Eu te louvo por este programa e já peço que o Senhor continue nos abençoando para que este programa continue sendo um canal de bênção na vida de todas as pessoas. Eu quero agradecer por aqueles que contribuem, que o Senhor possa retribuir, recompensá-los em todos os sentidos da vida dessas pessoas. Abençoe aquele que está ouvindo a nossa programação e aquele que não está ouvindo no momento. Eu gostaria de pedir que nessa tarde o Senhor visitasse cada pessoa, cada lar, cada comércio, cada hospital, UPA. Pai querido, em nome de Jesus, faz o trabalho que o Senhor pode fazer. Opere milagres e faça maravilhas através do nosso programa. Que o Senhor possa abençoar a todos em teu nome. É o que nós te pedimos. Pessoas que oram conosco nessa tarde, que o Senhor possa abraçar esta pessoa, alegrar o seu coração, abrir o entendimento e o coração para entender os seus mistérios e propósito. Abra cada mente, cada coração duvidoso, cada pessoa que fecha ou está com a mente fechada para a tua palavra. Nessa tarde o Senhor possa curar os enfermos, repreender todas as enfermidades. Nessa tarde o Senhor possa transformar a tristeza em alegria. O Senhor possa derramar bênçãos do alto sobre a vida de todos, para a glória e o louvor do teu nome. Seja conosco aqui, manifeste a tua glória entre nós, o seu poder sobrenatural, no nome de Jesus Cristo, Filho de Papai do Céu. Se conosco, porque nós somos eternos dependentes da sua graça. Continue nos dando saúde para a gente estar aqui, abençoando a garganta, a voz, Senhor, a nossa mente, o nosso coração. Nos ajude, Senhor. Em nome do Pai, do Filho e do Espírito Santo, nós te louvamos e nós te agradecemos. Amém e amém, Senhor Jesus. Amém.

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1: Muito bem, meus amigos, meus amados irmãos e ouvintes da Rádio Alternativa, de volta com você às 17h12. Esse é o programa Cristo é a Resposta de todos os dias, de domingo a domingo. Todos os dias estamos aqui para trazer uma palavra de Deus através do louvor e através da Bíblia Sagrada. Obrigado pelo carinho, pela audiência onde você está, na loja, mercado, supermercado, a você na panificadora, na oficina, serralharia, transportes alternativos, a você na sorveteria e lanchonete, a você no comércio, no coração de Delmiro Gouveia, nossa gratidão. Meu amigo João Paulo do celular está com o rádio ligado conosco. Seu Aldo na serralharia por trás da Câmara dos Vereadores. E temos aqui, ó, o senhor Manuel Malta ligado com a gente todo dia. Grande abraço aqui ao Adilson, consertador de máquina de costura, com seu irmão Paulo, está ligadinho conosco também. A senhora dona de casa em toda a região, obrigado pelo carinho, obrigado pela companhia, obrigado pela audiência, tá bom? Muito bem, a você em Delmiro Gouveia, fora dele, fora de Alagoas e fora do Brasil. O aplicativo Os Rádios, né, tem nos ajudado muito. Obrigado de verdade pela audiência. Estamos aqui mais uma vez para trazermos a palavra de Deus ao seu coração. Se você perceber uma falha no decorrer do programa, eu estou sentindo uma coisa que eu não... dificilmente eu sinto, né, na garganta, para o nariz, uma coisa assim. Tá atrapalhando a gente fazer a nossa fala nessa tarde, mas com a ajuda de Deus nosso Pai, a gente vai vencer mais um programa no nome de Jesus. Vamos seguindo com o programa, o WhatsApp está liberado para você, né? Participar e interagir com a gente através do 829-8813-2032. 829-8813-2032. Hoje, dia 12 de maio, eu quero parabenizar você que completa a idade nova exatamente nesse dia. Feliz aniversário, com muita saúde, paz, alegria e felicidade, e que essa data, claro, possa se repetir por muitos e muitos anos, no nome do Senhor Jesus. Então, para você, feliz aniversário e parabéns!
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1: Parabéns para você, feliz aniversário nessa data querida. Vamos conferir com Giel Barbosa qual é as datas comemorativas que nós temos para esta tarde de terça-feira. Giel, boa tarde, a paz do Senhor Jesus. Qual é as datas que nós temos para esta terça-feira, dia 12 de maio do ano de 2026? Boa tarde, a paz do Senhor Jesus.
3: Boa tarde, a paz do Senhor para todos os ouvintes. As datas comemorativas de hoje, dia 12, são as seguintes: Dia da Mulher na Matemática e Dia Internacional da Enfermagem e do Enfermeiro.
1: Pronto, tá aí, ó. Dia da Mulher na Matemática, é? Ó, Dia da Mulher na Matemática. Hoje é Dia da Enfermagem e Dia do Enfermeiro? Isso. Dia da Enfermagem e Dia do Enfermeiro. Parabéns aí aos enfermeiros, a você que trabalha com enfermagem. E parabéns pra você, mulher, que está na matemática. Rapaz, tem muita mulher aí que tá... É um privilégio, né? Porque nós tivemos já esse mês agora, me parece que foi Dia Nacional da Mulher, né? Mês de março, Dia Internacional da Mulher. Tivemos o Dia das Mães e hoje é Dia da Mulher na Matemática. Tá aí, ó. Parabéns pra você. Dia da Mulher parece que é todo dia. Pronto. É isso. Obrigado pelo carinho da audiência, a você, mulher, que está ligada com a gente no programa, nessa tarde, em toda a região. Deus continue abençoando sua vida e parabéns aqui ao pessoal da enfermagem, aos enfermeiros. Infelizmente, alguns trabalham pelo salário e não pelo amor, mas que Deus possa tocar no coração e a turma trabalhar por amor e fazer essa profissão que é tão nobre, né? Glória a Deus para sempre. Eu conheço muitos que são enfermeiros aí, então parabéns a todos vocês, no nome do Senhor Jesus Cristo de Nazaré. Muito bom, vamos seguindo com o programa? Vamos saber a palavra do dia, mensagem de reflexão que nós temos para esta terça-feira, Geriel. Palavra de mensagem ou palavra do dia, que é que nós temos hoje para os nossos queridos ouvintes que já estão atentos na nossa programação?
3: A palavra do dia de hoje é encontrando força e consolo em Cristo.
1: Opa, olá, encontrando consolo e força em Cristo. A gente não encontra em outra pessoa não, tá, gente? Você só vai encontrar consolo e força só em Jesus Cristo. Essa é a mensagem do dia e nós vamos conferir com Geriel Barbosa a partir de agora.
3: O versículo está em 2 Coríntios, capítulo 1, versículo 5, vai dizer o seguinte: pois assim como os sofrimentos de Cristo transbordam sobre nós, também por meio de Cristo transborda a nossa consolação. Nas palavras inspiradas de 2 Coríntios 1:5, somos lembrados de que, assim como compartilhamos nos sofrimentos de Cristo, também experimentamos consolo e conforto por meio dele. Em nossa jornada de fé, podemos enfrentar dificuldades, tristezas e desafios, mas essas aflições não são em vão. Assim como Cristo sofreu por amor a nós, nossos próprios sofrimentos podem encontrar significado e propósito na sua graça. Quando enfrentamos momentos de dor, não estamos sozinhos. A consolação de Cristo flui em nossos corações, acalmando nossas dores e nos lembrando de que Ele está conosco em cada passo do caminho. Ele conhece nossos fardos e oferece descanso. Seu amor inabalável nos sustenta, nos fortalece e nos guia através das tempestades. Que possamos encontrar conforto na verdade de que, assim como os sofrimentos de Cristo transbordaram por nós, nossa consolação também transborda em nossa vida. Que possamos olhar além das tribulações desse mundo e fixar nossos olhos no Salvador, que nos oferece esperança e paz. Que essa promessa nos inspire a enfrentar cada desafio com coragem, confiando que em Cristo encontraremos a força e a certeza de um consolo eterno. A palavra do dia é: encontrando força e consolo em Cristo.
1: Muito bem, encontrando força e consolo em Cristo. Maravilha, gente. Programa Cristo é Resposta para você. Nessa tarde maravilhosa de terça-feira, vamos seguindo com o nosso programa. Obrigado pelo carinho da audiência. A senhora de dona de casa que já está no cafezinho da tarde, acompanhando o nosso programa, na companhia do cafezinho, da família. Gratidão a você. Deus abençoe grandemente. Lembrando que o programa conta com a parceria do presbítero Manuel, direto do Paraná. Eu tenho a parceria da Luciene, na cidade de Largato, em Sergipe. Parceria também da minha querida mãe, Naí Barbosa, em Água Branca. Parceria da Girlene, no bairro Palmeirão. E da irmã Cicinha, no bairro Novo. Trabalhando com pão caseiro, bolo para aniversário e bolo para casamento. O Elia e o seu esposo, Natanael, no bairro Bom Sossego, aqui em Delmiro Gouveia. 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Deixa eu falar pra você que nós temos a parceria da Tia Nenê, parceria também aqui da Maria Saleto do Rabeca, Rita do Sítio Peba, Marcelo da Lagoinha, e temos aqui a parceria também da Lúcia do Eldorado, e eu tenho a parceria também do Railson do Sítio Peba. Além disso, as nossas parcerias anônimas da nossa programação. 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Vamos fazer o seguinte, gente. Parece que eu tô subindo uma ladeira com um caminhão pesado, sabe? Você tá percebendo, né, pela voz. Então, eu tô com dificuldade com a voz hoje, gente. Tá bom? Vamos fazer o seguinte, Geriel. Vamos conferir um bloco de apoios culturais e a gente vai voltar daqui a pouco com muito mais para você aqui dentro da nossa programação. Segura aí que a gente volta já.
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1: Muito bem, queridos, de volta com você, Rádio Alternativa 98,5. Em Delmiro Gouveia são 17 horas mais 27 minutos, 5 da tarde, 27 minutinhos. Programa Cristo é a resposta para você pela Rádio Alternativa, hoje terça-feira. Tivemos aqui no domingo, né? Ontem a gente não teve aqui, Felipe também não teve como estar. E hoje nós estamos de volta com você e eu quero agradecer a sua maravilhosa audiência. Depois de domingo, daquela linda festa aqui com você, mamãe, a você, ouvinte. E tivemos muitas alegrias porque a turma que estava ouvindo o programa fizeram a festa em casa, né? Várias pessoas aqui conversaram comigo e foi a maior barulheira quando o pessoal ganhar os seus brindes aí. É uma verdadeira festa. O programa Cristo é Resposta tem audiência e a gente agradece de coração. E quando é em datas comemorativas que nós temos sempre sorteios aqui, o pessoal participa com a gente e é uma verdadeira festa aí nos lares, né? Fora as pessoas que a gente não sabe, né? Mas aqui, ó, que eu tô sabendo, na casa da Catiane tava uma multidão lá ouvindo o programa e quando alguém lá ganhou os brindes, né? A própria Catiane ganhou brindes, a irmã Ceiça também. E fizeram a maior festa lá, a maior gritaria, né? Nossa irmã Quiterinha estava sozinha com o Fernandinho. E a Quiterinha disse que parece que estava muito... Mas mandaram uma mensagem para mim, mas fizeram uma festa tão grande, gente, que parecia que a casa da Quiteria estava cheia de gente. Acredita, é porque domingo não deu para a gente reproduzir essas mensagens, né? Lá em Água Branca, na casa de tia Neném também, na família Rocha, estava toda a turma lá, o Dido, Josane, Maria... Todo mundo, tia Neném, Janaína, Jana Paula, toda a turma lá ouvindo o programa. E lá, 4 pessoas foram sortudas, né? Ganharam o brinde. A Roberta, que participou do programa, Janaína, Josane e tia Neném. 4 pessoas lá ganharam brindes. Todas mães, né? Inclusive, as 4 mães. Me parece, se eu não estiver enganado, nós tivemos 40 e poucas pessoas participando do programa e quase 30 foram mães que participaram. E todas as mães, me parece que ganhou, né? Teve algumas pessoas que não ganham, que ganharam aqui, que não são mãe, como, por exemplo, Geusa, Fernandinho, e tivemos mais umas 2 pessoas aí, Natanael, né? Que não, que ganharam aí, mas me parece que todas as mães que participou do programa ganhou. Teve mãe que ganhou e não confirmou, perdeu. Ah, rapaz, por favor. Muito bem, gente, ó, obrigado pela parceria aí, todos que fizeram a doação dos seus brindes, né? Lá em Água Branca, tia Neném e a Josane fez a doação dos brindes, eu quero agradecer de coração. A irmã Ceiça e a Catiane também fizeram a doação dos brindes. Nossa irmã Quitéria doou o seu brinde também com a gente. A minha querida irmã Creuza, na Coab Nova, fez a doação do botijão de gás, né? E a sortuda foi a irmã Alessandra Clemente. Alessandra Clemente, irmã Creuza, ela disse: terça-feira, irmão Gilson, eu vou mandar o Rubens pegar o gás, porque eu vou entregar ela aqui, tá? Eu vou fazer aquela torta salgada. Rapaz, a irmã Alessandra faz uma torta salgada que não tem pra ninguém. Eu quero ver se eu não vou ganhar nenhum pedacinho dessa torta, né? Tá aí. A sortuda do botijão de gás foi a irmã Alessandra Clemente. Parabéns e gratidão aqui à nossa querida irmã Creuza, né? Deus abençoe grandemente a nossa irmã Creuza, que sempre também está na parceria do programa, né? Se eu não estiver enganado, parece que a irmã Creuza fez a doação uma vez aqui de uma panela de pressão para a gente sortear também, né? De um faqueiro, um jogo de copo, fora muita coisa já. Gratidão, minha querida irmã Creuza, na audiência do programa todos os dias, inclusive junto com Isaías, ouvindo a gente. E eu quero agradecer aqui também, fizeram a doação dos seus brindes, Geraldo Xavier, a nossa querida irmã Renata do Eldorado, Dejaci, agradecer o pastor Denilson Gomes pelo brinde também doado, Tayane também que fez a doação aí dos brindes, não é? Gratidão. Nossa irmã Alessandra Clemente, né? Fez a doação também. Ó, eu quero agradecer a todo mundo, a todos vocês, pela parceria, pela doação. Foram ao todo 32 brindes, gente. 31? Acho que 31 brindes, né? 31 brindes sorteado aqui no domingo. Agradecer ao nosso amigo Adalberto Gomes, que fez a parceria mais uma vez, né? Doando os minutos aí para a gente terminar o sorteio completo aqui do programa. E eu quero agradecer a você que fez a festa aí na sua casa com a gente, não é? Agradecer totalmente a você pelo rádio ligado. Eu disse, acho que no domingo, não sei, esses dias eu comentei que o pastor presidente das Assembleias de Deus no estado de Alagoas, isso ficou marcado, que ele diz assim, quando ele fala dos pastores do estado, né, ele diz, olha, sem Deus é impossível e sem vocês ficaria muito difícil, né? Sem Deus é impossível a gente estar aqui e realizar esse programa. E sem vocês que são contribuintes, que faz a doação dos seus brindes, é também difícil demais. Sem vocês ficaria muito difícil. Eu quero agradecer também a Deisiane pelo brinde. Quero agradecer a minha querida irmã Dulce Queiroz pelo brinde também doado. Deus continue abençoando, irmã, grandiosamente. A irmã Creuza que fez doação de 3 lindos brindes, né? Eu quero agradecer a irmã Ceci que fez a doação de cada taça linda, rapaz. Que coisa, show de bola. Ó, obrigado, gente, tá? Deus abençoe ao nosso irmão Sebastião Ferreira, que fez a doação de um lindo ventilador. E a nossa amiga que ganhou, parece que é lá da Lagoinha, né? Gratidão pela parceria, gente, a todos vocês, pelo carinho para com o nosso programa. Nós agradecemos de coração, tá bom? Nossa irmã Maria Salete também, que fez a doação do seu brinde, né? Ó, foram muitos. Se eu esqueci alguém aqui, me perdoe. Eu não estou com a lista aqui agora, mas eu quero agradecer a todos vocês. Bom, programa Cristo é Resposta, ele está no ar todos os dias e o nosso objetivo aqui é só um. A gente faz a festa, a gente brinca, a gente atende o ouvinte, mas o nosso objetivo, na verdade, é cumprir o ide imperativo, né? Cumprir com a missão que Jesus, ele não pediu, mas ele deu uma ordem. Marcos capítulo 16 e versículo 15. Eu gostaria que você entendesse porque nós estamos aqui na emissora, não é? Eu falava esses dias, não sei se era aqui, mas me parece que não. Eu falava esses dias que aqui é um cumprimento daquele trabalho que a gente fazia nas ruas. Ei, como bateu uma saudade ontem, rapaz. Ontem eu estava na casa da minha mãe, como toda segunda-feira, né? E tinha uns irmãos, umas irmãs, realizando um culto na Feira Livre ali próximo ao açougue da cidade. E eu lembrei da época, né? Na época, antes do programa, que a gente realizava cultos na Feira Livre, ali ao lado da Igreja Católica, no meio da Feira Livre, em cima da Casa de Josafá, lá na Praça da Cidade. A gente realizava muito esse trabalho evangelístico. E eu comentava com alguém esses dias que o programa aqui é uma continuidade do trabalho que a gente fazia na rua. Como assim, irmão Gils? Eu me converti aos 19 anos, lá no ano de 96. Para ser mais preciso, dia 5 de julho de 96. E meses depois, a gente já começou a fazer trabalhos, né, cultos, tanto na cidade como nas zonas rurais. E esse trabalho que a gente fazia, 10 anos depois, ou quase 10 anos depois, eu perdi a visão e fiquei impossibilitado de fazer esse trabalho, que a gente carregava caixa de som nas costas, e a gente não tinha carro, e a gente ia no braço mesmo, enrolava um monte de fio, de extensão, microfone, colocava dentro de uma sacola e pendurava no braço, caixa nas costas, e a gente ia fazer o trabalho do Senhor. Quase 10 anos depois, eu perdi a visão e aí fiquei parado por uns dias sem realizar mais esse trabalho, porque da igreja eu fui literalmente afastado de todos os trabalhos que eu realizava. E Deus abriu uma porta. Eu fui fazer um trabalho no serviço de alto-falante da cidade, né? Depois a gente saiu e foi aberto uma rádio ali na prefeitura da cidade e a gente começou a fazer um programa toda segunda-feira. Depois essa rádio fechou, e você acredite, teve uma rádio lá na cidade que era uma rádio da Igreja Católica. Você acredita nisso? Quem é de Água Branca e está ouvindo o programa lembra disso. Teve uma rádio lá da Igreja Católica e a rádio era na onde? Na casa paroquial. Na casa paroquial. Na época era o Monsenhor Rosevaldo, né? Era o pároco da cidade. E você acredita que eu fiz um programa evangélico nessa emissora? Nós realizamos um programa evangélico na rádio da Igreja Católica. É, rapaz. Foi benção, hein? O Monsenhor Rosevaldo é nosso amigo, nosso irmão. Sempre que ele vem para Água Branca nas eleições, a gente sempre dá um jeito de falar com ele, né? E tinha muita amizade com ele. Eu fiz uma programação nessa emissora. E depois a Polícia Federal chegou e fechou essa rádio, fechou da prefeitura, fechou um monte de coisa. Na região, não só em Água Branca, tá? E aí, sequentemente depois, foi aberta outra emissora pelo nosso querido saudoso Cícero Pepe. E aí nós conseguimos, né, um programa para a igreja. Na época, fui lá, falei com Cícero Pepe. E conseguimos um espaço para o programa Assembleia de Deus em Marcha. E fizemos alguns meses essa programação, depois houve uma situação e esse programa foi fechado, e aí Pepe me chamou e disse que queria eu na emissora, e aí a gente conseguiu o espaço para o programa Cristo é Resposta para Você. Resumindo, chegamos na emissora em todos esses trabalhos que a gente fazia na rua, na zona rural, nas praças, dia de domingo à tarde, segunda à noite, enfim. E a gente ficou sem fazer esses trabalhos, e depois Deus me coloca na rádio. E eu me lembro de uma mensagem, quando eu perdi a visão, que eu questionei um pouco ao Senhor, e ele disse, através do apóstolo Paulo, no capítulo 8, versículo 28, que todas as coisas contribuem para o bem daqueles que amam a Deus, para aqueles que são chamados segundo o seu propósito, ou o seu decreto. E eu não entendi a princípio, e depois eu entendi porque o Senhor falou outra palavra comigo tempos depois. Ele disse, o próprio Jesus disse em João, capítulo 13 e versículo 7, o que eu faço agora não entende tu, mas o compreenderás depois. E eu louvo a Deus porque tempos depois eu vim para Delmiro Gouveia e eu cheguei na co-irmã Delmiro AM760 na época e começamos a realizar um programa Cristo é Resposta lá, que a gente começou a atingir Sergipe, Bahia, Pernambuco e Alagoas. E eu louvei a Deus porque várias pessoas da região ligavam para a emissora e eram pessoas que recebiam a palavra e eram abençoados extremamente por Deus. E aqui nós estamos na Rádio Alternativa há 12 anos já. E eu quero louvar a Deus porque o Senhor tem dado essa oportunidade. Temos ficado impedido de ir para as ruas, fazer o trabalho evangelístico que a gente fazia tanto nas ruas, como nas escolas, como no hospital. A gente distribuiu muitos Novos Testamentos, né, nas escolas em Água Branca. E depois que eu perdi a visão, eu fiquei impedido de fazer esse trabalho. Mas Deus é tão lindo e tão maravilhoso que a missão que Ele tem em nossa vida, Ele colocou a gente no rádio. E em tudo isso, o propósito de Deus é que a sua palavra seja propagada, é que o Evangelho seja anunciado nos quatro cantos do planeta, até a última pessoa ouvir a palavra do Senhor. E Deus colocou esse programa aqui para que a gente fale a sua palavra, como eu disse, que Jesus, ele não pediu, mas ele ordenou, vá por todo mundo e pregue o evangelho. E eu tenho aqui uma gama de ouvintes, de pessoas da terceira idade também, que não vão à igreja, é porque não querem? Não, é por condições. Pessoas que não têm transporte, moram distante, na zona rural, a igreja é distante, não tem como ir, não são desculpas, é pessoas que realmente não têm condição, está em casa agora. Outros são cadeirantes, né? Estão aí em casa agora, sendo difícil a sua locomoção de ir à igreja. E o programa do rádio, o pessoal tem dito que é um culto no lar. São pessoas que estão sendo alimentados pela palavra que aqui é dita. São pessoas que estão com vidas espirituais, porque Deus tem preparado esse momento aqui para dar o alimento espiritual que é a sua poderosa palavra. E Jesus ele disse: vá por todo mundo, pregue o evangelho a toda criatura. Quem crê e for batizado será salvo, porém quem não crê será condenado. Esse evangelho aqui vai chegar ao fim, como nós falamos todas as vezes, da volta de Cristo, do arrebatamento da igreja. Mas a Bíblia diz que vai chegar ao fim quando a última pessoa ouvir o evangelho. Por incrível que pareça, pela internet, a tecnologia, o avanço de tudo isso, ainda tem muita gente, mas muita gente que precisa ouvir a palavra. Acho que eu comentei com vocês aqui de uma missionária, né? Que ela diz que tem lugares que não tem energia, que não tem internet, que tem uma comunidade com mais de 20 residências, para chegar lá tem que atravessar num barco, tem que atravessar o rio. Quando chega do outro lado não existe energia, nem internet. Ela chegou e perguntou para alguém se alguém já tinha falado de Jesus lá para o povo, e perguntaram para ela: quem é esse homem, é filho de quem? Ela ficou de boca aberta, porque perguntaram, não foi tirando onda, como diz a juventude hoje, né? Não foi tirando onda, não. É porque ninguém nunca falou de Jesus para aquela gente. Não tem televisão, não tem rádio, não tem internet. Muita gente, ela diz que muita aldeia de índios que nunca ouviu falar do Evangelho de Cristo. Aqui, recentemente, em Delmiro Gouveia, eu estava conversando com uma pessoa aqui das 369 casas, e perguntei se ela ouviu já falar que Jesus morreu na cruz por ela. Por incrível que pareça, ela disse que nunca ouviu falar isso na vida. Aqui, de dentro da cidade, imagine na zona rural. Então, gente, a pregação do Evangelho, ela tem que ser dita em tempo e fora de tempo. E você, eu, nós, que propagamos, que aceitamos a Cristo como Salvador, nós devemos despertar. A Bíblia Sagrada vai trazer um texto para nós, em Lamentações de Jeremias, essa palavra é forte, tá? Diz assim, ó: converte-nos a ti, Senhor. Procura aqui, Jeiel, para mim não ficar só nas minhas palavras. Procura aqui, acho que é Lamentações de Jeremias 5 e 21, ou é 20, 21 e 5, vê aí, por favor. Lamentações de Jeremias, capítulo 5, versículo 21, ou é 21 e 5, que o texto vai dizer: converte-nos a ti, Senhor, e nós nos converteremos, renova os nossos dias como antigamente. Então veja, a nossa vida tem que ser renovada pelo poder da presença de Cristo, para que a gente possa anunciar a sua palavra. E o que tem de crente hoje, de pessoas que já aceitaram Jesus como Salvador, que não fala mais o Evangelho para absolutamente ninguém, é muita gente. 5:21, lê aqui para mim, Geriel. Lamentações de Jeremias 5:21, é desse jeito que eu citei? Vamos lá, 5:21, Lamentações de Jeremias, vamos ler esse texto sagrado. Gente, a Bíblia nos convida a voltarmos o primeiro amor, e o primeiro amor é exatamente ser renovado por Deus, para que a gente fale do Evangelho para quem está do seu lado, para o seu vizinho, né? Para a praça. Ah, já é notório que nós falamos aqui há muito tempo, inclusive com entrevista com algumas pessoas, que quando se fala em ser missionário ou missionária, né, a gente pensa logo na África, na Argentina, nos outros países. A gente não faz a missão dentro de casa, na nossa rua, aí quer ser missionário no outro país. Não dá certo. Com algumas pessoas que quando se fala em ser missionário ou missionária, né, a gente pensa logo na África, na Argentina, nos outros países. A gente não faz a missão dentro de casa,

0: converter de verdade ao Senhor, se nós estivermos convertidos de verdade a Cristo, a gente vai pregar o Evangelho em tempo, em fora de tempo, a toda a gente, seja ela qual for a pessoa, tenha a posição que for, a gente vai anunciar o Evangelho. Então, ó, vamos despertar, tanto eu quanto você, para a gente anunciar o Evangelho. O programa Cristo é Resposta aqui é só um pouquinho para contribuir com o Reino de Deus, para a gente anunciar a palavra, o Evangelho para todo mundo, no nome de Jesus. Então, junte-se a nós, vamos pregar o Evangelho, vamos despertar do sono da indolência, vamos dizer para todo mundo que Jesus, ele veio para salvar a humanidade da perdição eterna, da condenação eterna. É uma ordem para você que está ouvindo. Jesus disse, vá por todo mundo e prega o Evangelho a toda criatura. Quem crê e for batizado será salvo. Glória a Deus para sempre e eternamente. Amém? Glória a Deus para sempre. Vamos seguindo aqui com o programa. Vamos ouvir pessoas? Vamos ouvir os nossos queridos irmãos? Delmiro Gouveia, são 17 horas mais 47. Eu quero agradecer a você pela audiência. Hã? 49? 17 horas, 47 ou 49? Agora complicou tudo aqui. Dois trouxe a informação. Felipe está no celular, Geiel está no computador, então a gente vai pelo computador da emissora, né? 17 horas e 47 minutos em Delmiro Gouveia, Alagoas, Brasil. Vamos seguindo com o programa, gente. Ó, gratidão pelo carinho do Rádio Ligado onde você está, gratidão pela parceria. Deus abençoe grandemente no nome do Senhor Jesus. Vamos aqui, Geiel. Nós temos quem aqui para a gente atender? Vamos lá, vamos aqui trazer a participação dos nossos queridos ouvintes nessa tarde maravilhosa de terça-feira. Obrigado pelo carinho, pela audiência. Hoje eu ouvi um testemunho maravilhoso de uma irmã. Ela chegou em casa e nós conversando e ela disse, irmão Gil, esse programa tem sido uma bênção de Deus na minha vida. No momento que você ora, no pezinho do rádio ali, ó, eu dobro meu joelho, oro. Deus, ele conhece a minha necessidade. O Senhor já falou muito comigo através da sua vida, através do programa. É, eu fico orando junto com a participação de todos. E ó, Deus, ele já me curou através do programa. E eu dei glória a Deus, gente. É coisa gratificante, né? Eu tenho certeza que você já foi beneficiado pelo Senhor através dessa programação. Então ore por nós, porque nós estamos aqui firme e forte, queremos prosseguir com a missão até o fim, no nome de Jesus. Participação de quem aqui?
1: Vamos lá, a Janiele está ouvindo a gente, disse boa tarde, já estou na escuta. O irmão João Paulo do celular também disse que está na sintonia junto com a gente. A Sheila disse, paz do Senhor Jesus, passando para registrar minha audiência a essa programação abençoada, Deus abençoe.
0: Muito bom, gratidão aqui a Janiele, no Bairro Novo, João Paulo do celular no coração de Delmiro Gouveia e a minha querida Sheila lá na capital do Ceará, em Fortaleza, nossa gratidão. Vamos mais aqui?
1: Vamos lá, a gente tem o João Jerônimo aqui no Cristo Resposta.
0: João Jerônimo, eu acho que tem o Hilário antes, né, Felipe? O Hilário foi o primeiro a participar antes do programa, um pouquinho. Ele participou antes das 5 da tarde. É, eu acho que porque Geiel abriu a mensagem e você não visualizou, mas tem aqui o Hilário primeiro. Nós vamos trazer e depois a gente vai trazer também o João Jerônimo.
1: Não tem mensagem do Hilário aqui, não.
0: O Hilário no Cristo é Resposta.
1: Ah, no Cristo é Resposta.
0: É, no grupo. Vamos lá, tá no grupo agora o Hilário e a gente vai ouvir o nosso irmão Hilário. Na sequência nós vamos ouvir outras participações também. Tem o Hilário e depois é João Jerônimo?
1: Isso.
0: Vamos lá então, vamos ouvir o Hilário direto do Sítio Os Morros com a gente aqui na nossa programação. Fala, Hilário, boa tarde na paz. Cadê? Será se ele desistiu? Não.
2: Passando aqui já pra... Hã? É Maria Marçal, deixa. Eu conheço a minha mãe, minha família, família Gente Barbosa, Ferreira da Rui da Sainha.
0: É o mesmo,
2: e
0: né?
2: Todos ouvindo o programa Cristo é Resposta. Boa tarde, boa noite e bom programa.
0: Beleza, amém. Obrigado, Hilário, pela participação aqui no nosso programa. Irmão Sebastião, da Tenda do Pinto e da Vidraçaria, é o mesmo Sebastião, né? Vamos lá, vamos ouvir mais uma participação. João Jerônimo, ele pediu aqui, Maria Massal, deixa. Vamos ouvir também o João Jerônimo, direto do bairro Eldorado, aqui em Delmiro Gouveia. Fala, irmão, boa tarde na paz.
3: Pai, Senhor Jesus, irmão Gilson Barbosa, estou na escuta, viu?
0: Bom demais.
3: Tem resposta para...
0: Aê.
3: Para todos.

0: Peço que o irmão Gilson, que estiver nas orações, represente a minha vida nas orações. Uhum. Irmão Gilson.
1: Amém.
0: Vou passar por uma cirurgia amanhã.
1: Uhum.
0: Catarata, já fiz uma dia 21. Graças a Deus, estou bom. Já vou fazer outra.
1: Que maravilha.
0: Segundo olho, fiz do lado direito. E graças ao Senhor, preciso das orações de vocês aí, tá?
1: Amém.
0: Vou representar a vida de cada um de nós nas orações, eu agradeço, viu, irmão Gilson?
1: Tá bom,
0: orando aqui, representando a emissora, todas as cristãs, resposta para todos. Tá, muito obrigado. E se for possível, se der para você enviar um louvor, envia aquele louvor de Gesso Rufino para mim oferecer a irmã.
1: Aquele de Gesso Rufino, qual?
0: Eu sou o João, esposo dela, Jerônimo.
1: Certo.
0: Muito obrigado, Deus abençoe. Desculpa que o áudio ficou grande, viu?
1: Nada. Tá tudo certo, irmão. Obrigado pela audiência e a participação. João Jerônimo com a gente. Tem mais participações? Vamos trazer o louvor.
2: Vamos ouvir a irmã Rita e a Maria São Pedro.
1: Vamos ouvir a irmã Rita e Maria São Pedro. Na sequência, nós vamos ouvir Maria Marçal Deixa e o louvor de Gesso Rufino. Fala, irmã Rita do Sítio Peba. Boa tarde, na paz.
3: Boa tarde, irmão Gilson. A paz do Senhor Jesus. Gostaria de ouvir o hino de Samuel de Camargo, teu servo. Ouve.
1: Samuel de Camargo.
3: Para oferecer ao Senhor, irmão Gilson, e toda a sua família.
1: Obrigado, irmã.
3: Para o meu esposo, Raílson, e toda a família. E as minhas irmãs da igreja, a irmã Leida, a irmã Floraci,
1: irmã Leida,
3: irmã Josefa, irmã Severina, a irmã Neuza, irmã Alessandra, irmã Ruba e toda a família.
1: Sim.
3: E, enfim, todos que estiverem conectados nesta programação maravilhosa.
1: Uhum.
3: Que Deus abençoe a todos em nome de Jesus.
1: Amém, minha irmã. Obrigado.
4: Boa noite, irmão Gilson. A paz do Senhor Jesus. Irmão Gilson, por possível, passe aquele louvor. Eu só quero adorar, quero oferecer para todos os ouvintes que estão ouvindo culto no nosso lar.
1: Amém. Eu só quero adorar a Gesso Rufino, né? Pronto, a gente vai trazer Eu Só Quero Adorar Gesso Rufino e a gente já dedica também para o João Jerônimo. Obrigado pela audiência. Vamos ouvir então Maria Marçal Deixa. Na sequência, nós vamos ouvir Samuel de Camargo, me parece que é isso o cantor. Samuel de Camargo. E na sequência, nós vamos ouvir Gesso Rufino, Eu Só Quero Adorar. Não sai daí não, a gente volta já já ouvindo a sua participação aqui no nosso programa. Cristo é a resposta para você. Música.

Muito bem, programa Cristo é Resposta para você, 17 horas e 58 minutinhos. Vamos ouvir mais um e na sequência a gente já faz a oração por curas e libertações, né? É Samuel do Camargo, é isso? Samuel do Camargo, teu servo ouve, a pedido da irmã Rita lá do sítio Peba. Obrigado pelo carinho da audiência, belíssimo louvor e eu dedico a todos que estão ligados com a gente.

Maravilhoso Deus, querido Pai que está nos céus, no nome do Senhor Jesus, na sua presença, nós continuamos e agora elevando as nossas vozes em oração ao trono da graça. Pedi ao Senhor por aqueles que estão enfermos, que estão necessitados de um toque do Senhor, atrás de um milagre no corpo físico, que o Senhor possa fazer a tua vontade prevalecer na vida dessa pessoa. Nós entregamos em tuas mãos, no nome de Jesus, aqueles que estão nos hospitais, na UPA, aqueles que estão em casa nesse momento, precisando de um milagre do céu, pessoas que estão com causa que para a medicina não existe mais solução. Mas tu és o Deus que vai além da medicina, tu és aquele que faz o que o ser humano não pode fazer. Tu és aquele que é criador de tudo e todas as coisas. O Senhor é aquele que nós pregamos sempre, que ressuscitou Lázaro há 4 dias da sepultura. Tu és aquele que levantou o paralítico desde o ventre da sua mãe. Ó Deus, e mais uma vez nós pedimos aqui que o Senhor possa curar essa pessoa que recebeu um resultado do médico ou da médica e está orando com a gente nesse momento. Repreenda essa enfermidade agora, dando saúde a essa pessoa no nome de Jesus Cristo. Visite aquela senhora nesse momento, com aquele ferimento na perna, com aquelas dores nos ossos, com aquela preocupação no coração, traz a paz no nome de Jesus. Ó Deus eterno, eu oro por essa pessoa que está em casa agora, quem sabe não está nem ouvindo o programa, mas que o toque da tua mão alcance essa pessoa no nome de Jesus. Repreenda a enfermidade da planta do pé ao alto da cabeça. No nome de Jesus, pessoas que estão sentindo dores nesse momento, pessoas que estão acamados agora, pessoas que estão na cadeira nesse momento. Pai querido, em nome de Jesus, repreenda essa dor, repreenda essa enfermidade para a glória do seu maravilhoso nome. Eu entrego nas tuas mãos a vida do João, o João Jerônimo, que vai fazer uma cirurgia amanhã. Deus, aqueles que vão fazer cirurgia hoje à noite, amanhã, essa semana, tome a frente, a direção de todas as coisas. Coloca a sua mão, Pai, sobre a vida do João e que essa cirurgia possa ocorrer na perfeita paz. No nome de Jesus Cristo, seu Filho, estenda as tuas mãos, guarda, protege, livra. Nós oramos nessa noite ainda por aqueles que estão mergulhados na sarjeta, aqueles que estão na criminalidade, nas drogas, na prostituição, mergulhado no pecado, liberta a nossa vida, transforma o nosso coração. Senhor, traz a libertação para cada mente, traz a libertação do vício, Pai querido, em nome de Jesus, para a glória do seu maravilhoso nome, nós profetizamos a libertação, profetizamos alegria nos corações tristes nessa noite, no nome de Jesus Cristo, seu Filho. Nós entregamos tudo em tuas mãos, pedimos que o Senhor possa resolver, abrace essa pessoa que ora conosco nessa noite, em nome de Jesus, amém e amém, Senhor Jesus. Glória a Deus. Vamos ouvir mais um louvor, vamos ouvir Gerson Rufino, Eu Só Quero Adorar, a gente volta já.

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1: Muito bem, de volta com você, programa Cristo é a Resposta pela Rádio Alternativa, Delmiro Gouveia. São 18 horas e 11 minutos, 6 da tarde, 11 minutinhos. Ouvimos aí os louvores, vamos ouvir mais participações. Temos aqui a Euride Souza participando com a gente lá de São Paulo, né? Eu ia falar o nome da cidade, mas eu esqueci o nome da cidade que ela tá. Mas vamos ouvir aqui Euride Souza com a gente no programa Cristo é Resposta para você. Fala, irmã, boa noite na paz.
2: Irmão Gilson e todos os ouvintes, já estou ligada, ouvindo a programação. Cristo é a Resposta para todos nós que vamos ouvir. E agradeço por estar aqui falando com essa querida Irmandade.
1: Muito bom, tá aí. Outra mensagem?
3: Rapaz, senhor.
1: Hilário de novo, não. Vamos lá. Vamos ouvir a nossa irmã Luciene, da cidade de Largado, Sergipe. Obrigado, irmã Euride Souza, pela audiência lá no interior de São Paulo, acompanhando o nosso programa. Temos a irmã Luciene, direto da cidade de Largado, em Sergipe. Fala, minha querida missionária Luciene, boa noite na paz.
4: Boa tarde, a paz, sou eu, meu irmão Gilson, Geiel e família.
1: Ô, glória.
4: Quero mandar uma paz do Senhor especial para todos que estão ligadinhos aqui no programa, daqui da cidade de Largado.
1: Sim.
4: Quero mandar uma paz do Senhor especial para toda a família do grupo Cristo é a Resposta para você.
1: Amém.
4: E quero mandar um abraço para você que está do outro lado, fazendo
1: isso,
4: parte dessa família, ouvindo esse programa maravilhoso,
1: é,
4: que é um culto no nosso lar.
1: Oh, glória.
4: Quero oferecer os louvores do programa para todos, para você que está do outro lado aí, ouvindo essa programação maravilhosa.
1: Aê.
4: Que Deus continue nos abençoando. Eu já estou aqui com aquele cafezinho especial.
1: Que beleza.
4: Com aquela pitadinha de sal, aquele cafezinho
1: show,
4: ungido com pão caseiro,
1: tá,
4: da Lulu, oh, glória.
1: Bom demais, hein, Luciene? Gratidão pela audiência. Aí, cafezinho com uma pitadinha de sal e o pãozinho feito por ela mesma. Pãozinho da Lulu. Obrigado, Luciene. Gratidão. Amanhã, Luciene está participando com a gente aqui no programa, trazendo uma palavra do coração de Deus, né? Fala nisso, o Railson, na sexta-feira, vai estar com a gente aqui participando. Inclusive, toda sexta-feira, Railson vai estar conectado conosco aqui, trazendo uma palavra de Deus, contando um testemunho no nosso programa, no nome do Senhor. É o novo parceiro da nossa programação. Vamos ouvir a Quiterinha também? Quiterinha mandou uma mensagem de voz aqui para o programa e nós vamos ouvir nesse momento. Minha irmã Quiteria, muito boa noite na paz.
5: Boa noite, a paz do Senhor, irmão Gilson. Estou na escuta desse programa lindo e maravilhoso.
1: Ô, glória.
5: Deus abençoe a todos e a todas, em nome de Jesus. Amém.
1: Amém. Só, irmã? Foi rapidinho a Quiterinha, só para dizer que está ligada com a gente na audiência cativa do programa. Obrigado, irmã Quiterinha. Deus abençoe grandemente, tá? Sua vida no nome do Senhor Jesus. Vamos para mais uma participação? Maria Salete está com a gente também, direto do Rabeca. Fala, irmã. Boa noite na paz.
6: Boa tarde, a paz do Senhor Jesus. Glória a Deus. Cristo é a resposta.
1: Olha o vento lá.
6: Irmão Gilson, eu peço um louvor de Shirley Carvalhais, qualquer um, para
1: Shirley
6: oferecer
1: Carvalhais
6: a todos os ouvintes, especialmente a irmã Luciene, a esposa do irmão, em nome de Jesus. Ô, glória.
1: Muito bom. Obrigado, irmã Maria Salete. Olha o vento, rapaz. Isso aqui não é ventilador, não, viu? Isso aqui é natural, lá no Rabeca. Ei, rapaz, nossa irmã saiu aqui da área verde, foi para o Rabeca, lá é gostoso demais, o vento forte lá, da onde ela participa do programa, né? Tá pensando que isso aqui é ventilador? Eu pensei que era, sabia? Quando eu perguntei, ela disse, não, aqui não tem ventilador não, aqui é o vento de papai do céu. É, rapaz, coisa boa, hein? Natureza legal por lá. Obrigado, irmã, Deus abençoe. Vamos preparar um louvor aqui na voz da Shirley Carvalhais. Vamos conferir mais uma participação, Filipão? Catiane também tá conosco. Fala, minha querida Cati, boa noite na paz. Essa aqui é parceira forte também.
7: A paz do Senhor Jesus Barbosa, a todos que estão na sintonia dessa programação, estou ligadinha. É, foi festa domingo, irmão Gilson.
1: Foi festa, Catiane?
7: Não, por eu ter ganhado um brinde, que eu também fui contemplada, gostei muito do meu brinde. Agradeço a pessoa que fez a doação, gostei muito.
1: Que bom.
7: Mas porque foi uma data especial e a gente comemora as datas especiais assim, né? Então foi maravilhoso. Aqui em casa tinha muita gente, né? Toda
1: a
7: família.
1: Né? Graças a Deus.
7: E é isso, irmão Gilson. Que Deus abençoe a todos.
1: Muito bom, Catiane, fizeram a festa lá na casa dela domingo, a sogra foi comer a boia do filho, Tava lá muita gente. Na hora do sorteio, não foi diferente. Quando a gente citou o nome de Catiane, de Ceiça, ó, foi uma gritaria tão grande lá que só Deus na causa, né não? Muito bom. Toda a turma lá, obrigado, Catiane, pela parceria também, né? Pelo brinde doado ao nosso programa Cristo é Resposta para você. Eu já ia agradecer, mas eu não sei nem quem doou o brinde dela. O brinde da nossa irmã. Ah, o brinde da nossa irmã foi lá de Brasília que veio, né? Foi a Graça Araújo. É, o brinde dela. E também foi dois brindes da Graça Araújo, né? Foi o brinde dela e o brinde da Janaína lá em Água Branca. É, Graça Araújo lá de Brasília que fez a doação. Muito bom. Obrigado, Catiane, pela parceria, tá? Deus abençoe grandemente no nome de Jesus. Vamos para mais uma participação? Vamos ouvir o Jean. Jean tá com a gente aqui, ó. Meu amigo Jean, lá na capital Maceió, tá com a gente também. O mensagem de voz, é? Isso. Será que é para o programa? Acho que é. Vamos lá. Fala, meu querido Jean. Boa noite na paz.
3: Gilson Barbosa, a voz do sertão. Tô escutando aqui a rádio Delmiro, viu? Tô viajando de Arapiraca, União dos Palmares, mas tô ligadinho aqui.
1: Que beleza, rádio. Rapaz, ó. Tá viajando de Maceió a sua cidade ali, União dos Palmares. Rádio ligado com a gente, grande Ian. Ô, irmão, grande abraço, rapaz. Obrigado pelo carinho da audiência aí, ligado com a gente. Meu amigo, irmão, saudade desse camarada, gente boa demais. Ô, Jean, grande abraço, irmão. Ele tinha mandado outra mensagem, não? Muito bom, meu amigo Jean, obrigado, viu? Deus continue abençoando sua vida, meu irmão, em nome de Jesus. Espero que a sua mãe esteja bem, tá bom? Gratidão pelo rádio ligado nesta noite, lá direto da capital Maceió, viajando ali para a cidade de União dos Palmares. Coisa boa, rapaz, bom demais, né? Vamos lá, tem mais uma participação?
8: A Tia Neném disse aqui no Cristo é Resposta: boa tarde, na paz do Senhor Jesus para todos. Gostaria de ouvir um louvor com o Luciano Camargo e Matos Nascimento quer vitória, oferecendo para todos os ouvintes.
1: Muito bom. Obrigado, Tia Neném, pela audiência e a participação. Tem mais uma participação?
8: A Magali também disse: boa noite e a paz para todos. Já estou na escuta. A irmã Cês também disse aqui: boa noite e a paz do Senhor Jesus Cristo para todos. Estou na escuta.
1: Muito bom. Irmã Cês está ligada com a gente. Magali, obrigado pela audiência. Grande abraço aqui à irmã Cês e toda a família ligados na nossa programação. Irmã Cês, que é uma parceira forte do programa também. Toda a confraternização está com a gente. Conosco, né? Deus abençoe grandemente. Vamos aqui, tem mais participações?
9: Não.
1: Vamos ouvir então. Vamos ouvir Chile Cavalhais. Acima das Estrelas. Chile Cavalhais, Acima das Estrelas. Na sequência, nós vamos ouvir Luciano de Camargo, é isso? Luciano de Camargo e Matos Nascimento. Quer vitória. Esse aqui eu vou oferecer para o Severino, se ele estiver em casa. Será, Ceiça? Se ele já está por aí? Mas eu vou oferecer para a irmã Ceiça, se ele não tiver, ela vai passar para outra metade dela, né? Muito bom. Vou oferecer para a irmã Ceiça. Severino está em casa ouvindo o programa, já que ele gosta muito do louvor. E vou oferecer também para o Fernandinho, que ama os louvores de Matos Nascimento também, tá bom? Obrigado pelo carinho, pela audiência. Não sai daí não. A gente volta já já com muito mais.

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1: Muito bem, de volta com você, programa Cristo é a Resposta. Deixa eu mandar um grande abraço aqui para minha mãe Nay Barbosa, lá em Água Branca. Tá ouvindo o programa por lá? Minha mãe Nay Barbosa, Neuza Barbosa. Já tá por lá, Neuza? Nova, Neuma. Ah, quem mais? Marilene, Júlia, Clarinha, Jailson, enfim, Gilarte, meu irmão, grande abraço. Meu amigo, irmão Cícero Izuleide, no Bairro Novo. Tenho aqui também nosso amigo Fernando Oliveira, acompanhando o programa. Meu querido Givaldo, na Serra do Cavalo, e toda a família. Grande abraço para o senhor. José Antônio dos Santos, Elisete. Deus o abençoe grandemente vocês. Chico Artes, em Gaiola, lá no Sítio Paraíso, também ouvindo a gente. O Hulk na Maria Borde, obrigado pela audiência. Geusa na Fazenda Mosquita, grande abraço. Geusa é um grande parceiro aí, distribuindo o link para todo mundo. Minha querida Tayane, está na escuta do programa, será? Tayane, César, grande abraço. A Nathalie, o Natanael e o Mateuzinho, ouvindo a gente. É, rapaz, o Natanael ganhou um brinde domingo, né? Aqui no programa, coisa boa. Família está lá ouvindo o programa e a gente agradece de coração a audiência. A Nathalie mandou uma mensagem no domingo e não foi reproduzida, né, Nathalie? Ó, deixa eu mandar um grande abraço aqui para todos ouvindo a gente no bairro Desvio. Vamos aqui ouvir mais participações. Delmiro Gouveia, são 18 horas e 29 minutos. A Ceiça disse aqui, não chegou ainda o Severino. Severino está na labuta, trabalhando fortemente para trazer o pão para casa. Tá certo, obrigado pela audiência. Irmã Ceiça está ligada com a gente lá. Vamos ouvir aqui o Elias, nas 369 casas. Fala, Elias. Boa noite na paz, irmão.
2: Bom começo de noite, irmão Gilson Barbosa.
1: Amém.
2: Estou enviando esse áudio para pedir o louvor de Daniel e Samuel. Paixão por a sua presença. Aê. Para todos das 369 casas.
1: Paixão pela sua presença. Aê.
2: Do programa Cristo é a Resposta para você. Que Deus abençoe, meu irmão, o senhor e toda a sua família. Que
1: Amém.
2: Deus conceda uma noite de paz para todos nós.
1: Amém. Em nome de Jesus. Ô, glória. Vamos ouvir o Raíls?
3: Irmão Raíls Barbosa, já estou aqui na escuta. Deus continue.
1: Tá abaixo demais, não, né?
3: E eu louvo pela sua vida, pela vida da sua família.
1: Amém, meu irmão.
3: É um povo.
1: Ô, glória.
3: É ativo, né? Na obra.
1: Graças a Deus, graças a Deus. Tem que ser, né? Senão. Amém.
3: E eu estou aqui, viu? Quero ouvir o vovô com o Marcos Antônio.
1: Marcos Antônio.
3: Que Deus coloca em seu coração.
1: Opa!
3: Eu ofereço para a minha esposa Rita, para a minha família. Está com todos que estiverem na escuta, viu? Todos estiverem conectados com Cristo e a Resposta.
1: Aê!
3: Deus abençoe a todos, em nome de Jesus.
1: Amém. Ô, glória! Obrigado, irmão Railson, Elias, pela audiência e a participação. Elias pede aqui, Daniel e Samuel, paixão pela sua presença. O Railson pede Marcos Antônio. Nós vamos trazer Marcos Antônio, toma os pedaços do meu ser. Vamos aqui para mais participações, Felipe. Quem está mais com a gente aqui? Maria de Lourdes com a gente? Maria de Lourdes, deve ser a mãe do Hilário, será? Maria de Lourdes, fala, irmã. Boa noite na paz.
4: Pois é, irmão Gilson, verdade, eu mesmo, eu ligo meu rádio toda hora.
1: Aumenta
4: do programa, quando é a tardinha eu já estou ligando,
1: é a mãe
4: e
1: ligada?
4: É difícil eu ir para a igreja porque fica um pouco distante, a
1: aí,
4: gente
1: ó.
4: Mora no povoado, mas fica distante daqui para lá para a igreja.
1: Olha.
4: Aí eu não tenho transporte, não tenho em que ir, às vezes... Lá uma vez é que eu vou de carroça de burro, só que é muito distante, a estrada é muito esquisita para a pessoa vir.
1: É perigoso.
4: Aí eu não vou, mas todo dia eu tô com meu radinho ligado.
1: Tá vendo aí?
4: E é verdade. A gente escuta pelo rádio.

0: Nosso irmão Rubens gravou aí a nossa participação aqui no programa no momento que nós estávamos falando sobre esse assunto importante. A nossa irmã Maria de Lourdes deve ser a mãe do Hilário, né? Ô irmã, obrigado pela audiência e pela participação belíssima aqui no programa, que ela só colaborou com a nossa fala, né? Ela é uma das pessoas que está dizendo isso aqui, que tem o rádio como o culto na sua casa, por não ter um transporte ou a igreja próxima da sua casa para ir cultuar a Deus. Essa aqui é uma das pessoas. Agora imagina as demais, irmã Maria de Lourdes. Entende? Então eu quero agradecer a senhora pela participação, pela sua fala aqui, que só colabora com o nosso programa. Isso aqui é muito importante, gente. Interessante é que as pessoas que não nasceram de novo, pessoas religiosas, criticam, sabia disso? Criticam as pessoas que moram distante, porque não vai para o culto, porque não vai para a igreja. Ô irmão Gil, você está incentivando o povo não ir para a igreja? Não, longe disso. Deus me guarde, gente. O que eu estou dizendo é que tem pessoas que moram distante da igreja e não tem possibilidade de ir. Olha o que ela disse. Ela disse que quando vai, às vezes, vai de carroça de burro. Você não sabe o que é isso. Você que tem seu carrão aí, você não sabe o que é isso. Não é? Você que tem sua moto, anda no asfalto, você não sabe o que é morar lá na zona rural, longe da igreja, para ir de carroça de burro em estradas esquisitas, que não tem casa próxima, que é mato de um lado e mato do outro, né? Não tem. Então, assim, o programa, glória a Deus, que é um culto, está alimentando muita gente. Eu não vou falar o nome da irmã, mas tem uma aqui que ela já conversou comigo, e ela disse: irmão Gils, ó, eu não aguento frieza. À noite, quando baixa a temperatura, mesmo no verão, mas à noite a temperatura baixa, eu passo mal. Eu não tenho como ir para a igreja porque a igreja é um pouco distante e eu passo mal quando eu vou para a igreja, por causa dos ventiladores, questão de saúde. Mais de 70 anos essa mulher tem. E ela já conversou comigo: irmão Gils, sabe o que é a minha felicidade? É um programa de rádio na minha casa todo dia. É um culto no meu lar. Então, o programa vem para distanciar você da igreja? Não, de jeito e maneira. O programa vem para contribuir com o reino, pode ter certeza disso, viu? O programa vem para contribuir no nome de Jesus, amém? Muito bom. Maria de Lourdes, obrigado, tá? Oi, meu irmão Rubens, gratidão pela parceria aí na gravação da nossa fala. Vamos dar mais participações aqui, Filipão. Alessandra Clemente está com a gente também. Vamos ouvir. Fala, irmã. Boa noite, na paz.
1: Pai do Senhor, meu irmão Gilson. Boa noite. Eu gostaria de ouvir um louvor com Lauriette, palavras que eu ofereço para o senhor e família. E para todos que estão ouvindo, Cristo é a resposta para você. Uhum. Que ele tem resposta assim, né? Para cada um de nós. Que Deus nos abençoe, que Deus nos dê uma boa noite. E um bom sono, um bom descanso.
0: Pronto.
1: E eu gostaria de agradecer a irmã Creuza, né?
0: Irmã Creuza.
1: Pelo brinde, que foi o gás, né?
0: Isso.
1: Eu agradeço. E que Deus dê muita saúde a ela. E que Deus derrame chuva de bênção sobre o lar dela e a vida dela.
0: Amém.
1: E toda a família dela.
0: Ô, glória.
1: E eu agradeço por tudo.
0: Amém, irmã. Nós que agradecemos a irmã pela audiência e a participação.
1: O senhor vai comer da torta também.
0: Opa, aí ó.
1: E uma boa noite para todas as irmãs do grupo e irmãos.
0: Muito bem. Valeu.
1: Que Deus abençoe a cada um deles do grupo. Amém. E aqueles também que ainda não estão no grupo.
0: Isso. Alessandra Clemente. Isso aí.
1: Do grupo Cristo é a resposta para você.
0: É. Vem para cá. Muito bom, Alessandra Clemente com a gente, foi a contemplada aí pelo botijão de gás, né? Agradecendo a irmã Creuza e ela também que fez a doação de 2 brindes para o programa. Nossa querida irmã Alessandra Clemente, gratidão, Deus abençoe vocês. A audiência é total lá, todos os dias, né? Naquela varanda onde o vento sopra, onde o Rubi está lá, só conferindo o programa todo dia conosco. Vamos lá para mais uma participação, Filipão? Fernandinho, vamos ouvir o Fernando. Fala, Fernandinho, boa noite, na paz.
2: Boa noite, irmão Gil, paz do senhor, estou na escuta. Obrigado, irmã Cícia. Amei o presente. Deus abençoe, viu?
0: Aê.
2: Cristo é a resposta para você.
0: Muito bom. Valeu, Fernandinho. Fernandinho ganhou um brinde da irmã Cícia. E a nossa irmã Quiterinha ganhou o brinde doado pela nossa irmã Luciene, lá em Largado, Sergipe. Coisa boa. Glória a Deus para sempre. Mais uma participação?

0: Maria de Lourdes, de novo.
1: Maria de... Vamos ouvir. Fala, irmã, Maria de Lourdes, boa noite, na paz.
2: Essa aqui? É, sim, é minha mãe, é.
1: Ah, Hilário.
2: A Maria de Lourdes é minha mãe.
1: Ah, obrigado, Hilário. Valeu, hã?
3: Sua moto.
4: Ai, do senhor, irmão Gilson.
3: Você não sabe o que é morar.
4: Estamos na, aqui na escuta do programa.
3: Na zona
4: Deus rural, abençoe a todos.
1: Amém. Quem é? Renata. Ah, Renata. Obrigado, Renata, pela audiência e a participação aqui no programa.
5: A irmã Geusa também deixou aqui, estou na escuta, graça e a paz para todos.
1: Muito bom, valeu Geusa, obrigado pelo carinho da audiência. Lembrando a você que o nosso programa conta com a parceria do presbítero Manuel, direto do Paraná, nossa irmã Luciene, na cidade de Largato, em Sergipe, a minha querida mãe Naí Barbosa, em Água Branca. Nós queremos agradecer a parceria. Temos também a nossa irmã Girlene, no bairro Palmeirão, aqui em Delmiro Gouveia, e a nossa irmã Cicinha, no bairro Novo, trabalhando com pão caseiro, bolo para aniversário e bolo para casamento. Nossa irmã Uélia, seu esposo Natanael, no bairro Bom Sossego, aqui em Delmiro Gouveia. E contamos com a parceria da irmã Creuza na Coab Nova, esposa do irmão Isaías, na audiência cativa e na parceria firme e forte conosco. 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Tia Nenenta na parceria do programa, Maria Saleto Rabeca, Rita do Sítio Peba, Marcelo da Lagoinha e a nossa irmã Lúcia do Bairro Dourado e o Railson também do Sítio Peba conosco. Nossas parcerias anônimas e contamos também aqui, ó, com o serviço de decoração. 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Vamos a um bloco de apoio cultural e a gente volta já.
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1: Muito bem, queridos. Programa Cristo é a Resposta para você, às 18 horas e 50 minutos. Deixa eu ouvir uma mensagem aqui do Carlos, conhecido como Carlinhos, lá numa cidade da Bahia, que eu esqueci o nome da cidade, mas parece que é de Chapada Diamante, alguma coisa assim, né, Carlos? Obrigado pelo carinho da audiência. Lá na Bahia está ouvindo a gente e nós vamos reproduzir a mensagem dele aqui agora. Fala, Carlinhos. Boa noite, na paz.
2: Boa noite, a paz do senhor Mangilson.
1: Paz, irmão.
2: Estou aqui ouvindo o programa Cristo é a Resposta.
1: Que bênção, hein?
2: Deus abençoe aí você, todos os ouvintes do programa Cristo é a Resposta.
1: Amém, meu irmão.
2: Jesus abençoe a cada um.
1: Amém. Ô, glória. Obrigado pela audiência, meu querido. Grande abraço para o senhor e família, tá? No nome de Jesus, que Deus possa continuar lhe dando graça e força para vencer a turbulência da vida. Em nome de Jesus. Ó, gente, chegando ao final, eu vou trazer aqui o louvor de Marcos Antônio a pedido do Railson, toma os pedaços. Na sequência, o louvor da Alessandra Clemente, Lauriette, palavras, tá bom? Obrigado pelo carinho, pela audiência. Amanhã tem mais um programa, 17 horas, participação da irmã Luciene, da cidade de Largata, e a apresentação é de Gilson Barbosa. Obrigado pelo carinho, uma ótima noite, Filipão. Amanhã tem mais.
3: Isso, muito obrigado a você pelo carinho da sua audiência, o carinho do seu rádio ligado junto com a gente nessa tarde, noite de terça-feira. Amanhã, 17 horas, contamos com sua audiência.
1: Obrigado pelo carinho, pelo rádio ligado. Jesus disse em João 14:27: deixo a minha paz eu dou. Não a dou como o mundo a dá, não se turbe o vosso coração e nem se atemorize. Até a próxima oportunidade, é claro, se o nosso grande bom Deus nos permitir. Tchau, pessoal.
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0: programa Brasil contra o Crime Organizado conta com investimentos e financiamentos que ultrapassam os 11 bilhões de reais.
1: Entre as ações previstas está a asfixia financeira do crime organizado para atingir fluxos ilícitos e lavagem de dinheiro.
2: O programa Brasil contra o Crime Organizado conta com quatro eixos. O primeiro mira a estrutura financeira das organizações criminosas, como, por exemplo, a lavagem de dinheiro. Para isso, o país vai ampliar as forças integradas de combate ao crime organizado, que farão operações interestaduais de alta complexidade, como explicou o secretário nacional de Segurança Pública, Francisco Veloso.
3: O crime organizado, diferente de outros tipos penais, tem um objetivo muito claro. Ele quer ter lucro. Para isso, nós temos as forças integradas de combate ao crime organizado em todos os estados. E nós vamos criar ficos nacionais. Abriremos em São Paulo, no Rio, no Nordeste, no Sul e no Norte.
2: Outro eixo busca melhorar a investigação de homicídios, com fortalecimento das polícias científicas, dos institutos médicos legais e da rede integrada de bancos de perfis genéticos. O último ponto busca desarticular o mercado ilegal que abastece as organizações criminosas, a partir do tráfico de armas, munições, acessórios e explosivos. O programa prevê a criação da Rede Nacional de Enfrentamento do Tráfico de Armas. O ministro da Justiça e Segurança Pública, Wellington Lima e Silva, ressaltou a importância da participação dos estados e municípios no trabalho conjunto.
4: É fundamental que cada um dos agentes de segurança aqui tome o plano como seu. O programa é do Brasil. O programa não é só do governo federal. O programa é do Brasil e de cada um dos cidadãos para que nós possamos viver sem medo.
2: Presidente Lula destacou a união necessária para combater o crime organizado e disse que o plano vai devolver o Brasil aos brasileiros.
5: O território será devolvido ao povo brasileiro de cada cidade e de cada estado para que a gente possa dizer ao mundo que muitas vezes o criminoso não é o pobre, não é o negro, não é o desempregado que está num bairro pobre. Muitas vezes o responsável está no andar de cima, engravatado, tomando uísque e zombando da nossa cara.
2: Para colocar o programa Brasil contra o Crime Organizado em prática, o governo prevê mais de R$1 bilhão em recursos diretos já em 2026. São quase 390 milhões para combater o fluxo de dinheiro ilegal, 330 milhões para reforçar presídios, 201 milhões para investigação de homicídios e 145 milhões para enfrentar o tráfico de armas. Além disso, será criado uma linha de crédito de 10 bilhões de reais para estados e municípios investirem em equipamentos, tecnologia e estrutura para as forças de segurança. Reportagem Márcia Fernandes.
0: E a gente segue falando sobre esse plano lançado hoje, mais especificamente sobre o eixo voltado às políticas penais.
1: Está prevista a criação do Centro Nacional de Inteligência Penal, além da aquisição de equipamentos, realização de operações nacionais e capacitação de servidores.
0: E para falar mais sobre o assunto, temos conosco ao vivo pela internet o secretário nacional de Políticas Penais, André Garcia. Boa noite, secretário.
6: Boa noite, Luciana. Boa noite, Nazi Brum. Boa noite a todos os nossos ouvintes.
0: Secretário, no que se refere às políticas penitenciárias, o que o senhor pode falar para a gente sobre as medidas que serão adotadas e os investimentos que serão feitos, inclusive em presídios estaduais?
6: Bem, o nosso programa ele teve uma premissa importante, que foi a orientação do presidente Lula e do ministro Wellington César, de também aproveitar o que vinha dando certo, experiências exitosas e programas do governo junto com os estados e o Distrito Federal, que já estavam funcionando e que precisavam, de certa forma, de maior robustez e maior aporte financeiro. Essa premissa, por exemplo, foi a que regeu o eixo 1, que trata de asfixia financeira do crime organizado, e que teve como parâmetro a recente Operação Carbono Oculto, uma operação que foi realizada em parceria com a Receita Federal, Polícia Federal e o Estado de São Paulo, e foi muito exitosa porque atingiu fortemente a criminalidade organizada entranhada em instâncias de poder econômico que comumente não são atingidas em operações policiais. A mesma premissa nós usamos no sistema penitenciário, porque nós temos um modelo de excelência que é administrado pelo governo federal, que é o sistema penitenciário federal, seguro, rígido, que permite um controle e monitoramento de diversas lideranças criminosas no nosso país. São 5 unidades, 5 presídios federais, estão espalhados pelo país e são administrados pelo governo federal. E a nossa pretensão é, após identificadas as unidades, os presídios nos estados, que precisavam, porque abrigavam lideranças criminosas locais, precisavam de uma elevação do padrão de segurança, foi exatamente isso. Elevar o padrão de segurança para protocolos, treinamentos, capacitações e, importante, equipamentos de segurança similares ao que nós aplicamos nos presídios federais. E assim, isolar lideranças criminosas e não permitir que essas lideranças impactem na segurança pública do cidadão e da cidadã brasileira.
1: Secretário, uma das estratégias, como o senhor falou, é isolar essas lideranças criminosas. E uma das ideias é interromper a comunicação entre esses detentos. Como que está previsto nesse plano?
6: Bem, há um conjunto de ações que tem esse objetivo. Primeiro, reforçar, robustecer os protocolos de segurança nessas unidades dos estados, treiná-los, que é para aplicação de protocolos rígidos, semelhantes ao que são aplicados no sistema penitenciário federal. Não há incidência, para que o nosso ouvinte, também quem está nos vendo aqui pelas redes sociais, não há incidência de celulares nem de objetos ilícitos nas penitenciárias federais. E nós queremos isso em todas as penitenciárias que nós escolhemos como mais sensíveis em todos os estados. Não queremos objetos ilícitos, não queremos celulares e não queremos nenhum tipo de droga ou arma branca ou qualquer outro tipo de artefato que seja utilizado contra os policiais penais, contra a sociedade. E essa foi a premissa, como eu disse, que foi implementada, que será implementada com o nosso programa Brasil contra o Crime Organizado. Além do treinamento, nós vamos doar equipamentos que vão elevar o nível de segurança, treinar os policiais e servidores também para a utilização desses equipamentos. Por exemplo, eu posso dizer aqui drones modernos para vigilância, kits de varredura eletrônica que vão permitir levantar onde há aparelhos eletrônicos ligados ou desligados, celulares em presídios, identificar onde estão esses celulares e retirá-los das celas, se for o caso, aparelhos de raio-x, scanners corporais, e também o governo federal, de forma inédita, vai realizar a contratação de bloqueadores de celulares e vai, com essa contratação, disponibilizar para que os estados possam, nas unidades, aplicar essa tecnologia de silenciamento de comunicação. Então, além disso, nós vamos realizar operações programadas, que são operações voltadas para identificar esses equipamentos, esses aparelhos eletrônicos nessas unidades e retirá-las, que são as operações modo avião, que nós denominamos assim. Usamos um equipamento que permite o rastreamento de aparelhos eletrônicos, que são equipamentos nossos aqui da Secretaria Nacional de Políticas Penais e também da Polícia Penal Federal, e também a Operação MUTI, que é a operação organizada com os estados para retirada desses celulares e de qualquer outro material ilícito que esteja nas prisões. Ou seja, vamos atuar com inteligência, equipamentos, treinamento e operações policiais intensas, de modo a não permitir que haja comunicação desses presídios, de indivíduos custodiados nesses presídios, para além dos muros das unidades penais.
0: Secretário, como é que vai funcionar esse Centro Nacional de Inteligência Penal? Ele vai ter ações integradas aí com todos os estados?
6: Exato, ele vai nos ajudar, inclusive, na coordenação dessas operações que hoje nós coordenamos aqui diretamente da Secretaria, as operações MUTI e Modo Avião, que são operações nacionais realizadas em diversos estados ao mesmo tempo. Vai congregar também policiais penais das diversas polícias estaduais, vai permitir um maior fluxo de informações, num modelo muito semelhante ao que se chama de Centro de Fusão de Informações, ou nos Estados Unidos conhecido como Fusion Centers, que são centros em que estão todas as agências policiais, no nosso caso, todas as polícias, representantes de todas as polícias penais, inclusive a federal, que vão conviver, trocar informações, coordenar operações e dar um dinamismo maior às ações no ponto de vista nacional.
1: Então tá ótimo, secretário. É uma área muito importante e o governo está de olho nisso, então, né?
6: Exatamente, é uma área fundamental para a segurança pública do cidadão brasileiro, né? É onde tudo começou, porque as organizações criminosas surgiram nos presídios e vão terminar, porque a determinação do governo é essa: controlar e manter esses indivíduos isolados e não permitir que haja comunicação nem influência na vida do cidadão que vive fora dos muros dos presídios.
0: Bom, nós conversamos com André Garcia, secretário nacional de Política Penal. Secretário, muito obrigado pela entrevista à Voz do Brasil.
6: Eu que agradeço a oportunidade, estou aqui sempre à disposição de vocês e dos nossos ouvintes.
1: O período de seca está começando na região central do Brasil.
0: E com ele vem o maior número de ocorrências de incêndios florestais.
1: Viaturas e equipamentos que vão ajudar no combate ao fogo foram entregues hoje pelo governo federal.
0: Os investimentos são do Fundo Amazônia e pela primeira vez serão aplicados nos biomas Cerrado e Pantanal.
7: Caminhões especializados no combate a incêndios florestais, caminhonetes 4x4 equipadas, sopradores e aeronaves remotamente pilotadas. Os equipamentos entregues nesta terça-feira vão fortalecer a atuação em áreas de difícil acesso e reduzir o tempo de resposta aos incêndios no Cerrado e Pantanal. O investimento total de R$150 milhões vem do Fundo Amazônia, administrado pelo Banco Nacional de Desenvolvimento Econômico e Social, BNDES. Segundo o ministro da Justiça e Segurança Pública, Wellington César Lima, esse é o maior investimento já realizado pelo governo federal para ampliar o combate aos incêndios florestais. O ministro destacou ainda que a entrega vai agilizar o trabalho de combate ao fogo.
8: Cada minuto reduzido no tempo de resposta significa menos destruição ambiental, menos prejuízo econômico e mais proteção para a população brasileira.
7: Os equipamentos vão beneficiar os corpos de bombeiros militares do Piauí, Bahia, Goiás, Minas Gerais, Mato Grosso do Sul e Distrito Federal, além da Força Nacional de Segurança Pública e Brigadas Florestais. A medida faz parte da Política Nacional de Manejo Integrado do Fogo, criada em 2024 e gerida pelo Ministério do Meio Ambiente e Mudança do Clima. O ministro da pasta, João Paulo Capobianco, lembrou que o governo também tem fortalecido o planejamento e alcançado bons resultados no combate aos incêndios florestais.
9: Atualmente, nós temos reuniões a cada 2 meses com os maiores meteorologistas do Brasil e do exterior para monitorar permanentemente os cenários de risco climático e de risco, portanto, de incêndios. Esse dado é traduzido em planejamento, é levado para a sala de situação e articula e organiza a ação do governo federal. Nós, em 2025, reduzimos a área queimada no Brasil inteiro em 39%.
7: Esse é o primeiro investimento do Fundo Amazônia em biomas fora da Amazônia Legal. O fundo, restituído em 2023, após 4 anos de paralisação, já aprovou mais de R$400 milhões para apoiar os corpos de bombeiros de 9 estados da Amazônia Legal no combate a incêndios. Reportagem Gabriela Noronha.
1: O presidente Lula acaba de anunciar que zerou os impostos para compras de até US$50 sobre compras internacionais online, tributos que ficaram conhecidos como taxa das blusinhas.
0: Segundo o secretário executivo do Ministério da Fazenda, Rogério Seron, essa medida só pôde ser anunciada após o combate ao comércio ilegal.
10: Isso só foi possível depois de um avanço muito significativo para regularizar o setor. O contrabando, que era uma marca presente nesse setor, ele foi eliminado. Agora um setor regularizado e continuará regular vai poder usufruir dessa isenção, dessa zeragem de tributação sobre esses produtos. Vai beneficiar a população mais carente, mais pobre, que utiliza muito dessas plataformas para adquirir produtos que são muito importantes para o seu dia a dia.
1: A mudança será publicada em edição extra do Diário Oficial de hoje e já passa a valer a partir de amanhã.
0: Estudantes com dívidas no Fundo de Financiamento Estudantil, FIES, podem realizar a renegociação de débitos a partir de amanhã por meio do Desenrola FIES.
1: Os contratos em atraso poderão ser quitados com descontos de até 99% sobre o valor da dívida.
0: A expectativa é atender mais de 1 milhão de estudantes.
1: Pode participar do programa quem teve contrato firmado até 2017 e que estava na fase de pagamento em 4 de maio de 2026. A negociação pode ser feita até 31 de dezembro deste ano. A expectativa é que mais de 1 milhão de estudantes sejam beneficiados com refinanciamento. O Desenrola Fies faz parte do novo Desenrola Brasil, programa lançado pelo governo federal no início deste mês para reorganizar a vida financeira de milhões de brasileiros e ampliar o acesso ao crédito em melhores condições. A medida, no entanto, não prevê a utilização do FGTS para abatimento das dívidas, como acontece em outras renegociações do Desenrola Brasil. Outra vantagem é para os estudantes que mantêm os pagamentos em dia. O programa oferece a possibilidade de quitação integral do débito com 12% de desconto sobre o saldo devedor. Para facilitar o atendimento, todo o processo de renegociação será realizado pelos canais digitais do banco responsável pelo contrato. No portal do Ministério da Educação foi publicada uma matéria com o passo a passo da renegociação. Acesse gov.br/mec e saiba mais. Reportagem Talita Albuquerque.
0: E ainda sobre o Desenrola, mas desta vez para o agricultor familiar que está com as contas no vermelho.
1: O Desenrola Rural está a todo vapor com descontos de até 96% do valor da dívida.
0: A iniciativa quer melhorar a saúde financeira dos produtores rurais e facilitar o acesso ao crédito de olho na safra 2026-2027.
11: Nas praias de Tamandaré, no litoral do Pernambuco, Fabrício do Nascimento aprendeu a pescar com os avós e se dedica à atividade artesanal ao longo de 20 anos. Recentemente, decidiu aumentar a renda e investiu na criação de abelhas. Durante a pandemia, o novo negócio virou um problema e o que antes era investimento virou dívida, como relembra Fabrício.
12: E foi na época que eu comecei a tirar meu primeiro empréstimo, foi em torno de R$2.500. Tive uns problemas no decorrer da pandemia, não tive condições de pagar.
11: Foi só no ano passado que Fabrício conseguiu a tão esperada saúde financeira nos negócios. O produtor rural aderiu ao programa de renegociação de dívidas do governo do Brasil. Os descontos permitiram que ele limpasse o nome e pudesse sonhar alto.
12: Quitei essa dívida, investi na minha área da pesca e na área da apicultura. Eu estou querendo um investimento maior. Meu sonho é fazer minha agroindústria, para produção de mel também.
11: O sonho de Fabrício e de outros agricultores rurais pode se tornar realidade com um novo Desenrola Rural. O programa permite renegociação e liquidação de débitos, com descontos que chegam até 96%, e atende quem tem débitos vinculados ao Programa Nacional de Fortalecimento da Agricultura Familiar, o PRONAF. Podem ser beneficiados agricultores familiares, assentados da reforma agrária, pescadores artesanais, povos e comunidades tradicionais e cooperativas da agricultura familiar. A expectativa é que os descontos ajudem os produtores a planejar a safra 2026-2027, como explica a ministra do Desenvolvimento Agrário e Agricultura Familiar, Fernanda Machiavelli.
13: Nós conseguimos, no âmbito do Desenrola Brasil, reabrir um Desenrola Rural. Agora, nessa nova rodada, nós de novo temos condições muito favoráveis para essa renegociação. São descontos bastante convidativos para conseguir promover essa regularização das dívidas dos agricultores familiares. Nós esperamos que a partir do Desenrola Rural, os agricultores familiares voltem a acessar o crédito do PRONAF, estejam na produção de alimentos, participando ativamente da ampliação da nossa safra 2026-2027.
11: A adesão ao Desenrola Rural pode ser feita até 20 de dezembro de 2026. Para as dívidas do PRONAF ou contratadas junto a instituições financeiras, a regularização deve ser feita diretamente nessas empresas. Se o débito estiver na dívida ativa da União, é possível limpar o nome diretamente no site do Regularize. Mais informações sobre o Desenrola Rural, acesse gov.br/mda. Reportagem Edinaldo Júnior.
1: E hoje a ministra do Desenvolvimento Agrário e Agricultura Familiar, Fernanda Machiavelli, apresentou um balanço das ações voltadas ao setor.
0: Ela destacou as políticas voltadas às mulheres rurais, com a implementação de 110 mil quintais produtivos, que são espaços de produção diversificada de alimentos saudáveis, sementes e insumos, fundamentais para a soberania e a segurança alimentar.
1: A União Europeia retirou o Brasil da lista de países autorizados a exportar produtos de origem animal destinados ao consumo a partir de 3 de setembro.
0: Por meio de nota, o governo brasileiro informou que recebeu com surpresa a notícia e que tomará prontamente todas as medidas necessárias para reverter essa decisão.
1: O chefe da delegação do Brasil junto à União Europeia já tem reunião agendada para amanhã com as autoridades sanitárias do bloco.
0: O Brasil é o maior exportador do mundo de proteínas de origem animal e o principal fornecedor de produtos agrícolas ao mercado europeu.
1: Todas as informações sobre pré-natal, parto, puerpério, cuidados com o bebê, vacinação, alimentação, saúde mental e rede de apoio, tudo em um único lugar.
0: E agora disponível também pelo celular com mais praticidade e segurança.
1: É a nova caderneta brasileira da gestante, lançada hoje no Rio de Janeiro pelo ministro da Saúde, Alexandre Padilha.
14: Márcia Silva de Araújo, de Planaltina, no Distrito Federal, está grávida de 4 meses. É a sua terceira gestação, mas ela ainda toma todos os cuidados necessários nessa fase. As vacinas estão em dia e todo mês tem consulta de pré-natal.
15: Saio de uma, já tem outra no outro mês. E é um momento muito delicado, que a mãe tem que ser acompanhada, sim. Você está gerando um bebê, você tem que ter uma assistência da família e do posto de saúde. Eu acho muito importante.
14: Para facilitar e ampliar a organização de exames de pré-natal e dos cuidados com as mães e seus bebês, o Ministério da Saúde lançou nesta terça-feira a nova caderneta brasileira da gestante. A versão reformulada do documento reúne todas as informações da mulher desde a gravidez ao pós-parto. Outra novidade é que o conteúdo da caderneta agora vai estar integrado com o Meu SUS Digital. Tudo na palma da mão, para garantir um atendimento mais qualificado a gestantes, de acordo com o ministro da Saúde, Alexandre Padilha.
16: Nós temos 85% das equipes de saúde da família no Brasil inteiro que usam já o prontuário eletrônico do Ministério da Saúde. Então, a expectativa é que ele fique na mão da gestante, na mão dos profissionais de saúde, como se fosse a verdadeira bíblia da gestação, do cuidado das mulheres no nosso país.
14: O documento também traz informações de cidadania, como saúde mental, luto materno e parental e violência obstétrica. E tem espaço para registros específicos sobre o acompanhante, métodos de alívio da dor, posições para o parto, procedimentos a serem evitados e rede de apoio. Maria Silva de Araújo, do início da matéria, aprovou a novidade.
15: Vai melhorar bastante no sentido de facilitar a nossa vida. Hoje em dia também está sendo tudo digital. E aí eles vão passando do computador para o outro. Então, assim, é maravilhoso.
14: Além da versão digital, serão distribuídos 3 milhões e 200 mil exemplares da caderneta física em todo o Brasil. Reportagem Natália Koslick.
0: O acesso à caderneta brasileira da gestante é feito pelo aplicativo Meu SUS Digital, disponível para Android e iOS ou pela versão web da plataforma.
1: Estão abertas as inscrições para o Fórum Nacional da Rede de Parcerias, promovido pelo Ministério da Gestão e da Inovação em Serviços Públicos.
0: O evento busca aprimorar as políticas públicas e o impacto dos serviços na vida do cidadão, com mais de 240 painéis, palestras e oficinas.
1: O evento será realizado entre 9 e 11 de junho no Centro de Convenções Ulisses Guimarães, em Brasília.
0: As inscrições são gratuitas e podem ser feitas no endereço gov.br/rede de parcerias.
1: E essas foram as notícias do Governo do Brasil.
0: Uma realização da Secretaria de Comunicação Social da Presidência da República.
1: Com produção da empresa Brasil de Comunicação.
0: Fique agora com as notícias do Poder Judiciário e do Congresso Nacional. Uma boa noite.
1: Boa noite para você e até amanhã.
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19: STF pede novas providências de órgãos para aprimorar transparência das emendas parlamentares.
20: STJ afasta indenização do DPVAT em acidente ocorrido durante prática de crime.
19: Justiça do Trabalho registra mais de 600 mil casos de assédio moral.
20: Boa noite, eu sou Marcela Luiza.
19: E eu sou Marcelo Della Libera.
20: Supremo Tribunal Federal pede novas providências para reforçar a transparência e o controle sobre as emendas parlamentares.
19: A decisão é do ministro Flávio Dino e envolve órgãos de fiscalização do Senado, do Governo de São Paulo e da Justiça Eleitoral. Carolina Chaves.
3: Na decisão, Flávio Dino pediu ao Tribunal de Contas da União informações sobre o funcionamento de um painel de acompanhamento das emendas parlamentares e cobrou esclarecimentos da Controladoria Geral da União sobre limitações na estrutura do órgão. O ministro também quer explicações do Senado sobre a possibilidade de ampliar regras contra nepotismo envolvendo suplentes de senadores e familiares. Já o governo de São Paulo deverá esclarecer suspeitas de acordo político relacionado à destinação de emendas de bancada federal. A decisão ainda determina que assembleias legislativas e a Câmara Legislativa do Distrito Federal comprovem a adaptação das regras locais ao modelo federal de execução das emendas. O relator também encaminhou ao Tribunal Superior Eleitoral e à Procuradoria-Geral Eleitoral pedidos de análise sobre possíveis riscos de uso irregular de emendas parlamentares em campanhas eleitorais.
20: A indenização do extinto seguro DPVAT não é devida se o acidente de trânsito ocorreu durante a prática de crime.
19: Esse posicionamento é do STJ. Fátima Uchoa.
21: Um homem roubou uma motocicleta com a qual, logo depois, sofreu acidente de trânsito. Ele pediu a indenização do seguro obrigatório DPVAT, que hoje está extinto, e a Justiça do Paraná determinou o pagamento. No entanto, a quarta turma do STJ deu provimento ao recurso especial da seguradora. Para a ministra relatora Isabel Galotti, a existência de conduta dolosa da vítima afasta a cobertura securitária quando o risco é deliberadamente provocado, como no caso do roubo de veículo com o uso da motocicleta subtraída.
20: Justiça do Trabalho registra mais de 600 mil casos de assédio moral.
19: O levantamento considerou o período de 2020 a 2025. William Nascimento.
22: Nos quatro primeiros meses de 2026, já foram formalizadas mais de 30 mil ações por assédio moral. Ele está no comentário constrangedor, na punição injusta, na intimidação, em situações que afetem a dignidade de quem trabalha e causem danos à saúde física e mental. E a empresa é responsável por atitudes como essa. Se não cuidar do ambiente de trabalho, pode responder por isso. E esse é o alerta do coordenador-geral do programa Trabalho Seguro, ministro Agra Belmonte. Investimento é prevenir. Custo é a empresa ter de pagar indenizações.
20: A partir do dia 15 de maio, pré-candidatos já podem começar a arrecadar dinheiro para financiar as campanhas das eleições gerais de 2026.
19: Um dos meios de arrecadação é por meio do financiamento coletivo, conhecido como vaquinha virtual. Estevam Furtado.
23: A vaquinha virtual já foi usada nas eleições de 2018, 2020, 2022 e 2024. O modelo, também chamado de crowdfunding, permite arrecadar recursos pela internet, por sites, aplicativos e plataformas digitais. As empresas que oferecem esse serviço precisam estar cadastradas e aprovadas pelo Tribunal Superior Eleitoral, além de serem contratadas antes por pré-candidatos ou partidos, conforme prevê a Lei das Eleições. A página sobre financiamento coletivo já está disponível no portal do TSE. Até agora, quatro empresas foram aprovadas para atuar nas eleições de outubro e outras duas estão com cadastro incompleto.
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20: Uma boa noite.
19: Boa noite.
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25: Eu sou Paula Groba e estes são os destaques de hoje do Jornal do Senado, que começa agora. Plenário aprova renovação automática da CNH para bons motoristas. Avança projeto que endurece punições para fraudes no mercado financeiro. Aprovadas regras mais rígidas para o fechamento de escolas rurais. Boa noite. Motoristas com bom histórico no trânsito garantiram mais facilidade para renovar a carteira de habilitação. O plenário aprovou hoje a medida provisória que permite a renovação automática da CNH para condutores inscritos no Registro Nacional Positivo de Condutores, cadastro que reúne quem não cometeu infrações de trânsito no período de 12 meses. Mas o texto aprovado pelo Congresso inclui ainda a necessidade de exame médico para a renovação. A proposta segue agora para a sanção presidencial. Os detalhes com o repórter Alexandre Campos.
2: Relator da medida provisória, quando o texto esteve na comissão mista, o senador Renan Filho, do MDB de Alagoas, afirmou que dificultar o acesso à CNH impede que muitas pessoas entrem no mercado de trabalho.
4: É por isso que o Brasil vive, de certa maneira, um apagão de motoristas de caminhão, especialmente os caminhões de grande porte. Porque a burocracia afugenta o jovem da primeira habilitação. E ao fazê-lo, afugenta também a formação de condutores profissionais.
2: A renovação automática da CNH deverá ser precedida de exames de aptidão física e mental. Essa exigência foi novidade, já que não constava no texto original da MP. Renan Filho acatou emenda para reintroduzir essa obrigatoriedade. De acordo com o texto aprovado, o motorista habilitado poderá optar pela CNH digital gratuita caso prefira não pagar pelo documento físico. A MP, que segue para sanção, ainda prevê a correção anual pelo IPCA dos valores referentes aos exames de aptidão física e mental e de avaliação psicológica a serem fixados nacionalmente pela União.
25: E brasileiros que sofrem com dores persistentes por meses ou até anos poderão ter atendimento mais especializado no SUS. O plenário aprovou um projeto que estabelece regras para o cuidado de pessoas com dor crônica na rede pública de saúde. A proposta garante atendimento integral aos pacientes e cria o Dia Nacional de Conscientização e Enfrentamento da Dor Crônica em 5 de julho. O texto segue para a sanção presidencial. Carros abandonados em ruas e terrenos públicos, além de prejudicarem a paisagem urbana, podem acumular água, atrair vetores de doenças e causar danos ao meio ambiente. E para enfrentar esse problema, a Comissão de Meio Ambiente aprovou um projeto que obriga os proprietários a retirar os veículos abandonados que representem risco à saúde pública ou ao meio ambiente. Os detalhes com Patrícia Oliveira.
5: O projeto do senador Confúcio Moura, do MDB de Rondônia, foi relatado pela senadora Tereza Cristina, do Progressistas de Mato Grosso do Sul. Ela alterou a lei do desmonte e o Código de Trânsito Brasileiro para acelerar o destino de carros apreendidos e não reclamados por meio de leilões. Uma das novidades é a integração ao Sistema Nacional de Resíduos Sólidos para rastrear peças retiradas de veículos e combater o mercado ilegal. A ideia é priorizar a chamada economia circular. Antes de reciclar ou descartar um veículo, será obrigatório tentar reaproveitar peças e componentes em boas condições, como destacou a senadora Tereza Cristina.
6: Com isso, damos um passo concreto para reduzir impactos ambientais, organizar o setor e transformar...
5: Obrigatório tentar reaproveitar peças e componentes em boas condições, como destacou a senadora Tereza Cristina.
6: Com isso, damos um passo concreto.

0: Senador Paulo Paim, do PT do Rio Grande do Sul, elogiou o programa Brasil contra o Crime Organizado, lançado pelo governo federal. Segundo ele, a iniciativa articula inteligência, integração entre os entes federativos e mais de 11 bilhões de reais em investimentos para o enfrentamento das facções criminosas. Paim destacou que o programa prevê ações contra a lavagem de dinheiro, o tráfico de drogas e o crime organizado nos presídios, além de medidas para aumentar a elucidação de homicídios. O senador também defendeu a importância de políticas sociais, educação e geração de emprego no combate à criminalidade.
1: O crime organizado não se combate apenas na ponta, no confronto direto. É preciso atingir suas estruturas, suas fontes de financiamento, sua capacidade de articulação e o seu poder de infiltração. Não basta prender executores, é preciso prender, mas também desmontar os esquemas de lavagem, recuperar ativos e cortar o fluxo ilícito que sustenta essas organizações.
0: Já o senador Esperidião Amin, do PP de Santa Catarina, criticou a decisão do ministro do STF, Alexandre de Moraes, que suspendeu a aplicação da lei da dosimetria até a análise do plenário da corte. Segundo o parlamentar, a medida representa interferência em uma decisão do Congresso Nacional. Amin também defendeu a revisão das penas aplicadas aos envolvidos nos atos de 8 de janeiro e afirmou que o Congresso deve avançar no debate sobre a anistia aos condenados.
2: Se ele acha que a lei é inconstitucional, ele tem que submeter imediatamente. Mas a lei entra em vigor. Quer dizer, agora o ônus da decisão do Supremo é do cidadão que foi beneficiado pela dosimetria. Quer dizer, a decisão soberana do Congresso fica condicionada ao despacho monocrático.
0: Dinheiro desviado, balanços maquiados e investidores enganados. Fraudes no mercado financeiro que podem causar prejuízos bilionários e abalar a confiança na economia passaram a ser alvo de regras mais duras no Senado. A Comissão de Assuntos Econômicos aprovou hoje um projeto que prevê a prisão para fraudes contábeis e a manipulação de informações que levem investidores ao erro no mercado de capitais. Os detalhes com a repórter Marcela Cunha.
3: A proposta da senadora Augusta Brito, do PT do Ceará, foi apresentada depois do caso das lojas americanas. O texto aprovado pune a fraude contábil, como alterar balanços, informar dados falsos ou esconder operações realizadas pela empresa. A pena prevista é de 2 a 6 anos de prisão e multa. O relator, senador Oriovisto Guimarães, do PSDB do Paraná, afirmou que o texto foi ajustado para deixar mais claro o que deve ser considerado crime, sem gerar insegurança jurídica no mercado de ações.
4: É preciso que essa legislação seja muito objetiva. Até porque nesse mercado de ações é impossível a qualquer administrador garantir resultados. Tá? É sempre uma dúvida. Mercado de ações você pode ganhar e você pode perder. No Brasil ou em qualquer lugar do mundo. Então nós precisamos tomar muito cuidado na tipificação desses crimes para não criar insegurança jurídica e para não criar mais ilusão ainda para o aplicador.
3: A proposta também prevê aumento da pena quando a fraude causar grandes prejuízos, atingir muitas vítimas ou abalar a confiança no sistema financeiro. Em caso de condenação, o responsável poderá ficar impedido de exercer atividade empresarial ou ocupar cargos de direção, conselho ou gerência. O projeto segue para a Comissão de Constituição e Justiça.
0: E o fechamento de escolas em áreas rurais, indígenas e quilombolas poderá ter regras mais rigorosas no país. O Senado aprovou um projeto que impede que decisões baseadas apenas em custos definam um encerramento dessas unidades. A proposta que segue para a sanção presidencial determina que o fechamento dessas escolas leve em conta não só os critérios econômicos, mas também o impacto social, cultural e as condições de acesso dos estudantes à educação. O repórter Rodrigo Rezende tem as informações.
5: A Comissão de Educação aprovou uma proposta apresentada pelo então senador Messias de Jesus, do Republicanos de Roraima, que cria normas para o fechamento de escolas rurais, indígenas e quilombolas. A relatora da proposta, senadora Jussara Lima, do PSD do Piauí, teve seu texto apresentado na comissão pela senadora Damaris Alves, do Republicanos do Distrito Federal. Ela destaca que o fechamento de uma escola não pode levar apenas em conta o aspecto econômico.
6: Assegurar que decisões dessa magnitude não sejam tomadas de forma discricionária ou baseadas unicamente em critérios, presidente, de eficiência econômica, sem a devida consideração dos impactos sociais culturais e pedagógicos.
5: A proposta

0: prevê que, em caso de necessidade de fechamento da escola, será assegurado à comunidade escolar o prazo de um ano para a solução dos problemas gerados pelo fechamento. Um dos itens que deverá ser observado é um estudo da distância a ser percorrida pelos alunos em uma possível nova escola. A proposta segue para a sanção presidencial.
1: Com trabalhos técnicos de Eliseu Caires, o Jornal do Senado fica por aqui. Acompanhe agora as notícias da Câmara dos Deputados. Boa noite e até amanhã.
2: Jornal Câmara dos Deputados. Deputados analisam política para enfrentar os efeitos da seca no semiárido.
3: Projeto suspende pagamento de financiamento agrícola devido ao El Niño.
2: Comissão aprova punição para casos de violência digital contra a mulher.
3: Boa noite. Comissão aprova punição para uso de IA em ações de violência contra a mulher. A repórter Maria Neves nos conta sobre os casos.
4: A Comissão de Constituição e Justiça da Câmara dos Deputados aprovou o projeto de lei que torna crime alterar ou criar fotos, vídeos e áudios com uso de inteligência artificial para praticar violência contra a mulher. Quem incorrer na prática ficará sujeito à reclusão de 2 a 4 anos, além de multa. De acordo com o novo tipo penal, é crime adulterar, criar, manipular ou produzir fotos, vídeos e áudios utilizando sistemas de inteligência artificial. Para que a conduta seja punida, a manipulação deve ter o intuito específico de causar constrangimento, humilhação, assédio ou ameaça à mulher no contexto de violência doméstica e familiar. O relator, deputado pastor Marco Feliciano, do PL de São Paulo, destacou que a violência digital, ao distorcer a realidade e promover humilhações, assédios e ameaças, aumentam a vulnerabilidade das vítimas, causando danos emocionais e sociais.
5: Esse tipo de violência digital, que muitas vezes ocorre paralelamente a agressões físicas ou psicológicas tradicionais, amplifica o controle e o abuso sobre as mulheres, dificultando ainda mais o processo de superação e denúncia. É fundamental que a legislação avance na mesma velocidade que as tecnologias, garantindo que crimes cometidos por meio de inteligência artificial sejam tipificados e punidos de maneira adequada.
4: Ao apresentar o projeto, o deputado Fred Linhares, do Republicanos do Distrito Federal, também argumentou que a rápida evolução tecnológica possibilita a criação e a disseminação de conteúdos falsos e prejudiciais que aumentam ainda mais a vulnerabilidade das mulheres e agravam o impacto psicológico e social para as vítimas. A proposta, que torna crime alterar ou criar fotos, vídeos e áudios com o uso de inteligência artificial para praticar violência contra a mulher, ainda terá de ser votada pelo plenário. Da Rádio Câmara de Brasília, Maria Neves.
2: Justiça. Silvio Antônio, do PL do Maranhão, defende proposta de sua autoria voltada à imparcialidade do judiciário que determina uma quarentena para políticos que desejem ocupar cargos na magistratura. Para ele, os postos não podem ser utilizados como recompensas partidárias.
3: Silvio Antônio sustenta que o cidadão que necessita da justiça deve ser julgado com isenção e ser resguardado de decisões orientadas por agendas políticas e ideológicas. Ele entende que atualmente muitos representantes do judiciário têm desrespeitado essa determinação constitucional.
2: O PSOL entrou com uma ação direta de inconstitucionalidade no STF contra a redução de penas aos envolvidos nos atos de 8 de janeiro. Chico Alencar, do Rio de Janeiro, alega que a sessão do Congresso que derrubou o veto presidencial à matéria teve irregularidades.
3: Chico Alencar alega que qualquer anistia deve ser precedida de um debate com a população. Ele sustenta ainda que não houve arrependimento dos acusados para justificar o perdão e que a punição é necessária para proteger a democracia e garantir a ética na política nacional.
2: Sérgio Turra, do PP do Rio Grande do Sul, critica a decisão do STF que suspendeu a chamada Lei da Dosimetria, recentemente aprovada pelo Congresso Nacional. Ele afirma que a medida desrespeita a decisão da Câmara e do Senado.
3: Sérgio Turra pede abertura de processo de impeachment contra o ministro Alexandre de Moraes. Ele argumenta que o caso compromete a independência harmônica entre os poderes por invadir as competências do legislativo.
2: Relações Exteriores. Luiz Lima, do Novo do Rio de Janeiro, critica a participação de brasileiros em uma embarcação interceptada por Israel próximo a Gaza. O deputado afirma que a missão tem caráter de propaganda política favorável ao Hamas e não de ajuda humanitária à população palestina.
3: Luiz Lima questiona a incoerência de grupos que se colocam como defensores de causas internacionais, mas não enfrentam a violência no Brasil. Para ele, ao libertar os brasileiros, Israel age com mais senso de justiça do que o STF, no caso dos condenados pelo 8 de janeiro.
2: Política. De acordo com o Marcon, do PT do Rio Grande do Sul, recentes operações da Polícia Federal indicam o envolvimento de lideranças da oposição no escândalo do Banco Master. O deputado critica a articulação de projetos que, segundo ele, beneficiavam instituições financeiras com recursos públicos.
3: Na visão de Marcon, partidos de oposição priorizam interesses do setor financeiro em detrimento de pautas trabalhistas, como o fim da jornada 6x1. O deputado defende o aprofundamento das investigações sobre a atuação de agentes políticos no caso.
2: Segurança Pública. Reginaldo Lopes, do PT de Minas Gerais, elogia o lançamento do programa Brasil contra o Crime Organizado. O parlamentar lembra que o governo federal já encaminhou ao Congresso propostas de combate às facções criminosas e de integração das forças de segurança pública.
3: Reginaldo Lopes informa que o governo prevê investimentos de 11 bilhões de reais em ações de segurança. O deputado também destaca operações da Polícia Federal para enfraquecer financeiramente grupos ligados ao crime organizado.
2: Alexandre Lindenmaier, do PT do Rio Grande do Sul, classifica como histórica a criação do Programa Nacional de Combate ao Crime Organizado, lançado pelo governo federal. Ele elogia a articulação entre União, estados e municípios, além dos investimentos previstos para o setor.
3: Na visão de Alexandre Lindenmaier, o programa prioriza o combate ao financiamento do crime, ao tráfico ilegal de armas e à atuação de facções dentro dos presídios. Segundo ele, a proposta também amplia o controle nas unidades prisionais e fortalece as ações de inteligência.
2: Paulão, do PT de Alagoas, cumprimenta o Poder Executivo pelo lançamento do programa Brasil contra o Crime Organizado. A iniciativa prevê investimentos de 11 bilhões de reais para atacar o poder financeiro de facções criminosas em todo o país.
3: Paulão cita relações entre grupos criminosos, banqueiros e refinarias, como exemplo de ligações a serem asfixiadas pelo programa. Para ele, a presença de autoridades dos três poderes na cerimônia de lançamento demonstra a união de esforços em torno da solução para o problema.
2: Patrus Ananias, do PT de Minas Gerais, critica a proposta que permite ao trabalhador usar recursos do FGTS para comprar armas de fogo e munições. O parlamentar defende o fortalecimento de políticas públicas de proteção à população em vez de ações que ampliem o acesso a armamentos.
3: Patrus Ananias afirma que o enfrentamento da violência deve priorizar a estruturação das polícias, o controle de fronteiras e a luta contra o crime organizado. Na opinião do congressista, o uso de recursos do FGTS para a compra de armas não contribui para a redução dos homicídios no país.
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2: Meio Ambiente. Avança nas comissões da Câmara a proposta que cria uma política para enfrentar os efeitos da seca no semiárido. A repórter Sofia Peçanha tem informações sobre o tema.
7: A Comissão de Meio Ambiente da Câmara dos Deputados aprovou o projeto que institui a política de convivência com a seca nordestina. A proposta prevê diretrizes para enfrentar os impactos da seca no semiárido brasileiro, por meio de ações como sistemas de monitoramento, planos de emergência para estados e municípios e investimentos em abastecimento de água. O texto destaca que a seca é um fenômeno natural e previsível da região e, por isso, deve ser tratada com planejamento contínuo por parte do poder público. Entre os objetivos da política estão garantir acesso à água e alimentação, reduzir desigualdades sociais e econômicas, estimular geração de renda, fortalecer a agricultura adaptada ao clima semiárido e promover a recuperação da Caatinga. O relator da proposta na comissão, o deputado Fernando Mineiro, do PT do Rio Grande do Norte, destacou a necessidade de integrar políticas públicas já existentes e fortalecer a atuação conjunta entre União, Estados e Municípios.
8: O que nós fizemos foi adequar, né, os termos, o projeto, a toda uma política da questão do semiárido, né, a Caatinga. Né, nós precisamos chamar a atenção e criar mecanismos como o projeto, como o substitutivo que apresentamos, determina. É preciso integrar as ações. Nós temos uma questão grave no Brasil, que é a invisibilidade, digamos assim, do que acontece na Caatinga.
7: A proposta também institui 3 programas nacionais. O Programa de Segurança Hídrica do Semiárido, voltado à ampliação do abastecimento de água, o Programa Semiárido Produtor de Energia, que incentiva a geração de energia solar, e o Programa de Preservação, Regeneração e Uso Sustentável da Caatinga. O projeto estabelece ainda a meta de preservar pelo menos 17% da Caatinga por meio de unidade de conservação de proteção integral no prazo de 5 anos, além de contar com incentivo ao pagamento por serviços ambientais e a projetos de crédito de carbono, com prioridade para a inclusão de pequenos produtores e comunidades locais. Para o deputado Fernando Mineiro, as medidas previstas no texto ajudam a estruturar uma política pública permanente para o semiárido brasileiro.
8: O PL conforma uma agenda coerente com a necessidade de previsibilidade climática, integração federativa e proteção de populações vulneráveis.
7: A autora da proposta, a deputada Isa Arruda, do MDB de Pernambuco, afirma que o semiárido brasileiro concentra cerca de 22 milhões de pessoas e enfrenta problemas históricos relacionados à pobreza, ao acesso à água e à vulnerabilidade climática. Ela destaca que a política pretende estimular o desenvolvimento sustentável do semiárido e ampliar a preparação das comunidades para enfrentar períodos prolongados de estiagem. Agora, a proposta que institui a política de convivência com a seca nordestina aguarda análise da Comissão de Finanças e Tributação. Da Rádio Câmara de Brasília, Sofia Peçanha.
9: Desenvolvimento Regional.
3: Bebeto, do PP do Rio de Janeiro, faz uma prestação de contas do seu mandato e destaca o envio de recursos para São João de Meriti. Segundo ele, as verbas foram destinadas principalmente às áreas de saúde, infraestrutura e equipamentos públicos do município.
2: O parlamentar também menciona investimentos em espaços esportivos, reforço da segurança pública e melhorias na mobilidade urbana da Baixada Fluminense. De acordo com Bebeto, as ações buscam ampliar a qualidade dos serviços e a infraestrutura local.
3: E do Rocha, do MDB, enaltece o legado de José Sarney à frente do governo do Maranhão. Na avaliação do deputado, a gestão do político foi marcada por obras estruturantes que impulsionaram o desenvolvimento urbano e econômico, principalmente da capital São Luís.
2: O deputado também ressalta iniciativas voltadas à educação durante o período. De acordo com Hildo Rocha, a implantação de ensino mediado por televisão e a ampliação da rede escolar contribuíram para aumentar o acesso dos jovens maranhenses à educação.
3: Albuquerque, do Republicanos, cumprimenta a atual gestão de Roraima. Ele destaca ações urgentes na área de saúde e segurança para recuperar a dignidade da população e a assinatura da progressão de perto de 1.700 servidores, aguardada desde 2022.
2: O deputado ressalta ainda a regularização de salários atrasados e a nomeação de comandantes mulheres na polícia para priorizar o combate à violência do gênero. Albuquerque elogia ainda a iniciativa de colocar a aeronave oficial para atender emergências de saúde e de segurança.
9: Transportes.
3: Charles Fernandes, do PSD da Bahia, cobra do governo federal a retomada das obras da ferrovia Oeste-Leste, especialmente no trecho entre Caetité e o Oeste Baiano. O deputado afirma que a paralisação compromete investimentos já feitos há quase 20 anos, sem resultado concreto para a população.
2: Charles Fernandes ressalta que a ferrovia é essencial para escoar a produção agrícola do oeste da Bahia até o Porto Sul, no litoral do estado. Ele avalia que a redução de dependência do transporte por caminhões pode ampliar o desenvolvimento econômico na região.
9: Agricultura.
3: E Eleitor Sul do PSD manifesta apoio aos produtores de tabaco do sul do país e repercute protestos realizados no Rio Grande do Sul. O deputado afirma que os agricultores enfrentam dificuldades com a classificação do produto, redução de preços e altos custos de produção.
2: Ele critica ainda medidas que, em sua visão, penalizam o setor produtivo do tabaco e cobra mais atuação da vigilância sanitária sobre a circulação de cigarros eletrônicos. Para Eleitor Sul, a falta de controle sobre esses produtos também amplia riscos à saúde e fortalece o mercado ilegal.
3: Proposta de Dr. Flávio, do PL do Rio de Janeiro, pretende simplificar a comercialização de alimentos artesanais fora dos limites municipais. Para tanto, ele sugere padronizar a fiscalização entre os diferentes órgãos e unificar as licenças no selo de inspeção municipal.
10: E o selo de inspeção municipal, se ele for bem inspecionado na cidade, o mesmo profissional que faz a inspeção, ele vai fazer também a nível estadual e a nível federal. E cabe ao Ministério da Agricultura, o MAPA, essa autorização para que esse produto possa ser comercializado fora do seu município. Então, o que a gente quer hoje é simplificar que o nosso pequeno e médio produtor, produtor artesanal, que já herdou da sua família essa produção, ele consiga comercializar o seu produto. O Brasil hoje tem mais de 5.600 municípios e quase todos eles têm agricultura familiar e o produtor artesanal. Então, esse projeto só é um parágrafo na lei que autorize o nosso pequeno e médio produtor a comercializar o seu produto em municípios vizinhos.
2: De acordo com o Dr. Flávio, a escolha por um único selo vai impedir a apreensão e descarte de alimentos seguros para consumo ocasionados por entraves burocráticos. Ele pondera ainda que o texto incentiva investimentos em servidores locais para suprir a carência de fiscais sanitários.
3: Zé Neto, do PT da Bahia, celebra a aprovação pela Câmara da suspensão da importação de cacau da Costa do Marfim. Segundo ele, a medida busca proteger a produção nacional, especialmente nos estados da Bahia e do Pará, diante de riscos sanitários para o setor.
2: O parlamentar também destaca a articulação política em torno do projeto de sua autoria que barra a importação de cacau africano. Zé Neto argumenta que a proposta representa uma defesa da cadeia produtiva do cacau e da agricultura familiar brasileira.
9: Comissões.
3: Comissão aprova projeto que suspende pagamentos de financiamentos agrícolas por causa dos efeitos do El Niño. A repórter Silvia Munhato explica a medida que foi estendida para todo o país.
11: A Comissão de Agricultura da Câmara dos Deputados aprovou o projeto que suspende por 3 anos o pagamento de empréstimos agropecuários por produtores afetados pelo fenômeno climático El Niño. O El Niño é um fenômeno climático caracterizado pelo aquecimento anormal e persistente da superfície do Oceano Pacífico, na linha do Equador. O texto lista 9 tipos de programas de financiamento que só deverão ter os pagamentos retomados 1 ano após o fim da suspensão e em 3 parcelas anuais. O projeto original do deputado Léo Prates, do Republicanos da Bahia, citava apenas a região conhecida como Mato Piba, formada pelos estados do Maranhão, Tocantins, Piauí e Bahia. Mas o relator, deputado Coronel Meira, do PL de Pernambuco, estendeu a proteção aos atingidos em todo o país.
12: Considerando o caráter nacional e dinâmico dos efeitos do El Niño, mostra-se mais adequado e justo estender a abrangência da medida a todos os produtores rurais dos estados atingidos por estiagens severas, chuvas extremas e outros eventos correlatos e relacionados ao referido fenômeno.
11: A proposta que suspende pagamentos de empréstimos de produtores rurais afetados pelo El Niño será analisada agora pelas Comissões de Finanças e Tributação e de Constituição e Justiça. Da Rádio Câmara de Brasília, Silvia Minhato.
9: Saúde.
2: Geraldo Rezende, do União de Mato Grosso do Sul, alerta para o surto de chikungunya nas aldeias Jaguapiru e Bororó, em Dourados. Ele informa que viabilizou a construção de novas unidades de saúde, a entrega de 300 novas casas para as famílias e a licitação de uma nova rede de abastecimento de água.
13: Nós conseguimos colocar uma emenda para a licitação acontecer o mais rápido possível para iniciar uma construção de nova captação, reservação e distribuição de água na reserva indígena. É um assinte a gente verificar que crianças com 7, 8 anos carregando lata de 20 litros de água barrenta e de pessoas idosas com 80, 100 anos carregando lata de água de 20 litros, água inclusive inapropriada para consumo.
3: Na visão de Geraldo Rezende, uma nova rede de abastecimento de água é fundamental para reduzir a mortalidade infantil e de idosos. O parlamentar também anuncia a construção de 2 novas creches, como parte do esforço para reverter a vulnerabilidade social na reserva.
2: Ana Paula Lima, do PT de Santa Catarina, registra o Dia Internacional da Enfermagem e cita a abertura da Semana Brasileira de Enfermagem na Câmara dos Deputados. A parlamentar ressalta a importância da categoria para o funcionamento do Sistema Único de Saúde.
3: Ana Paula Lima também defende melhores condições de trabalho para enfermeiros, técnicos e auxiliares de enfermagem. Ela cita a mobilização da categoria pela aprovação da PEC, que vincula o piso salarial nacional à jornada de 30 horas semanais.

0: 20 horas.
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0: 20h30.
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